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10: 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As notícias do governo federal que movimentaram o país no dia de hoje.
11: Olá, boa noite.
12: Boa noite para você que nos acompanha em todo o país.
11: Terça-feira, 6 de outubro de 2026.
12: Vamos aos destaques do dia.
11: Sites e aplicativos de apostas online estão oficialmente proibidos no Brasil a partir de hoje.
12: Empresas de bets têm até amanhã para enviar relatório com saldos finais de apostadores.
11: E mais de 26 milhões de usuários não fizeram resgate voluntário dos valores disponíveis. Nazi Brum.
13: Segundo a Secretaria de Prêmios e Apostas do Ministério da Fazenda, ainda restam R$1,325 bilhão na carteira das bets.
12: Alerta climático.
11: O boletim sobre o El Niño aponta risco de eventos extremos e altas temperaturas em boa parte do Brasil entre outubro e o início de 2027.
12: Plataforma digital reúne alertas meteorológicos e orientações para produtores rurais durante o fenômeno. Cleide Lopes.
14: Essas ações têm como foco fortalecer a gestão integrada e prevenir cenários e reduzir riscos.
11: Educação profissional e tecnológica.
12: Modelo de ensino completa 117 anos com oferta de qualificação técnica e ingresso no mercado de trabalho. Gabriela Noronha.
15: Hoje são mais de 3 milhões de matrículas na educação profissional técnica de nível médio, segundo o Censo Escolar da Educação Básica.
11: Hoje na apresentação da Voz do Brasil, eu, Mariana Jungmann e Luciano Seixas.
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11: Quem ainda tem dinheiro nas plataformas de apostas online, as chamadas bets, vai receber os valores diretamente na conta bancária nos próximos dias.
12: A Secretaria de Prêmios e Apostas do Ministério da Fazenda divulgou um novo cronograma para a devolução.
11: De acordo com a pasta, um total de R$1,3 bilhão de reais ainda.

0: ainda não foram resgatados pelos usuários.
1: Foi encerrado ontem, segunda-feira, o prazo para o resgate voluntário dos valores disponíveis nas plataformas de apostas, as bets. Mas, segundo a Secretaria de Prêmios e Apostas do Ministério da Fazenda, ainda restam R$1,325 bilhão na carteira das bets, que devem ser devolvidos aos apostadores. A retirada vale para as empresas que tiveram a autorização de funcionamento no país. Segundo a Secretaria, um dos fatos para a demora na retirada é a quantidade de contas com valores reduzidos. Pelo menos 86 milhões de contas possuem saldos de até 99 centavos, totalizando mais de R$15 milhões. Agora, as empresas têm até amanhã, dia 7, para informar as instituições financeiras os saldos de cada apostador. De acordo com o ministro da Fazenda, Dario Durigan, o dinheiro deve estar disponível nas contas entre os dias 9 e 14 de outubro.
2: As bets vão ter que informar para os bancos qual é o saldo no seu CPF que ficou lá sobrando. E os bancos, no dia 9 a 14 de outubro, vão devolver o seu dinheiro. Caso tenha qualquer problema, a Caixa vai receber o recurso e intermediar a devolução do seu dinheiro. Não confie em sites, em links que te mandarem, que facilitem a devolução do seu dinheiro.
1: O fim das atividades das bets no país foi determinado por uma medida provisória. Só no dia de hoje, 1.500 sites de plataformas de apostas foram derrubados. Com isso, a partir desta terça-feira, os sites de aplicativos das plataformas deverão ficar indisponíveis. Reportagem Nazi Brum.
3: E para fortalecer as ações de combate à oferta de apostas de cota fixa no país, o Ministério da Justiça e Segurança criou novas estruturas no âmbito da Secretaria Nacional do Consumidor, a Senacom.
0: O Departamento de Fiscalização e Prevenção de Danos ao Consumidor vai atuar na prevenção e repressão das apostas ilegais e também na manipulação de resultados esportivos.
3: Já a Secretaria Nacional de Direitos Digitais vai acompanhar sistemas e políticas adotados pelas plataformas, analisar relatórios de transparência e notificar provedores e aplicativos que violem a medida provisória.
0: Pagar a mesma conta duas vezes por engano ou ter dor de cabeça com golpes e fraudes são alguns dos problemas enfrentados pelos usuários do Pix.
3: Para evitar situações como essas, o Banco Central aprovou novas regras para reforçar as operações financeiras no país.
0: Além de novas medidas de segurança, trabalhadores poderão utilizar o Pix automático em contas salários para pagamentos recorrentes.
4: O Banco Central aprovou novas regras para aperfeiçoar o Pix, ampliar suas funcionalidades e reforçar a segurança do sistema. As mudanças incluem novidades no Pix automático, regras específicas para cobranças híbridas e novos procedimentos contra fraudes. A partir de 1º de julho de 2027, o Pix automático poderá ser usado em contas salários para pagamentos recorrentes autorizados pelo cliente. A medida amplia as possibilidades de uso da ferramenta, mantendo as restrições já existentes para recebimento e outras operações nessas contas. Outra novidade envolve a cobrança híbrida, que reúne boleto e QR Code do Pix no mesmo documento. Para evitar pagamentos em duplicidade, a nova regra determina o cancelamento automático de um dos instrumentos assim que o outro for pago. Em caso de falhas, o regulamento define responsabilidades das instituições que devem comunicar ao usuário quando houver registro de suspeita de fraude, informar a data da marcação e permitir a revisão da medida. Se a suspeita não for confirmada, o registro deve ser cancelado. Claudimário Carvalho, para a Voz do Brasil.
3: A balança comercial brasileira registrou superávit de US$7,740 bilhões em setembro, uma alta de 146% em relação ao mesmo período do ano passado.
0: Isso significa que o Brasil vendeu mais mercadorias e serviços para outros países do que comprou, resultando em um saldo positivo para a economia do país.
3: Os dados foram divulgados hoje pela Secretaria de Comércio Exterior do Ministério do Desenvolvimento, Indústria, Comércio e Serviços.
0: Os destaques nas vendas foram para o petróleo bruto, minério de cobre, combustíveis, soja, farelo de soja e café não torrado.
3: Aparelhos auditivos, cadeiras de rodas, camas hospitalares e até mesmo mudanças em imóveis para pessoas com algum tipo de deficiência.
0: Esses são alguns dos itens que podem ser financiados através de crédito.

0: Crédito Acessibilidade, que oferece linha de crédito nos bancos públicos federais para aquisição de produtos e serviços de tecnologia assistiva.
1: Os equipamentos e dispositivos são voltados para dar mais autonomia e independência às pessoas com deficiência.
0: Saiba mais na reportagem de Luana Karen.
2: A linha de crédito Acessibilidade financia a compra de equipamentos, dispositivos e soluções que ajudem na autonomia de pessoas com deficiência. Isadora Nascimento, secretária nacional dos Direitos da Pessoa com Deficiência do Ministério dos Direitos Humanos e Cidadania, lista os itens mais procurados para financiamento.
3: Aparelhos para audição, amplificação sonora, cama hospitalar e também cadeira de rodas, que podem ser elétricas.
2: Entre os demais itens financiáveis estão órteses, próteses e dispositivos de acessibilidade para computadores. A linha também contempla o financiamento de adaptações em imóveis residenciais para acessibilidade. Tanto o Banco do Brasil quanto a Caixa Econômica oferecem a linha de crédito. Sérgio Fernandes de Carvalho Júnior, porta-voz do Banco do Brasil, detalha as condições oferecidas pelo banco.
4: O crédito é destinado a pessoas com renda mensal de até 10 salários mínimos. Os valores financiados podem variar entre R$ 70 e R$ 30 mil e podem financiar até 100% do valor do produto ou do serviço adquirido. O prazo para pagamento é de até 60 meses. A taxa de juros é de 6% ao ano para quem possui renda de até 5 salários mínimos e de 7,5% ao ano para quem possui renda acima de 5 e até 10 salários mínimos.
2: A concessão do financiamento depende da análise de crédito e dos requisitos de cada banco. Por isso, o interessado deve consultar a instituição financeira antes da contratação para verificar valores disponíveis, taxas, prazos e documentação necessária. Reportagem Luana Karen.
1: Uma plataforma digital reúne informações de voluntários da Força Nacional do SUS, que atuam em desastres e emergências de saúde pública.
0: É o Sou Força, que já conta com 3 mil profissionais cadastrados.
1: Os profissionais podem ajudar em cenários de desastres naturais, epidemias e até mesmo para conter os impactos do fenômeno El Niño.
5: O sistema foi criado para organizar a força de trabalho e a mobilização de profissionais voluntários que desejam atuar em desastres e emergências de saúde pública por meio da Força Nacional do SUS. Na plataforma digital Sou Força, estão reunidas informações sobre formação, competências, experiências e disponibilidade de cada profissional cadastrado. Rodrigo Stabile, diretor da Força Nacional do SUS, exemplifica como esses dados são usados na prática.
6: Aconteceu um deslizamento de terra numa tal região. Então eu sei que eu vou precisar de profissionais da logística, profissionais da enfermagem e de medicina. Eu tenho capacidade agora de acionar o voluntário, saber se ele está disponível para aquela missão.
5: O sistema Sou Força, criado em parceria com a Universidade de Brasília, conta com cerca de 3 mil profissionais voluntários cadastrados atualmente. Para Jonas Brandt, epidemiologista e professor do Departamento de Saúde Coletiva da UNB, a ferramenta vai ser uma ajuda importante no enfrentamento dos efeitos de fenômenos climáticos como o El Niño.
7: Cada vez mais a gente tem aumentado essa frequência dos eventos extremos, as mudanças climáticas. O Brasil é um país que tem perspectivas de ser muito afetado pelo El Niño, seja na região norte do Brasil por causa da seca, seja na região sul do Brasil por causa das chuvas. Ter essa lista organizada é muito importante para que a gente possa dar conta dessa resposta esse ano.
5: Quem deseja se voluntariar pode acessar o sistema diretamente pelo site plataforma-fnsus.saude.gov.br. Reportagem Luciana Colares de Holanda.
0: Calor acima do normal, risco de incêndios florestais e mudanças extremas no volume de chuvas.
1: Outubro chegou e os brasileiros vão continuar sentindo os impactos do El Niño em diferentes regiões do país.
0: A previsão dos Centros Nacionais de Monitoramento indica que o fenômeno tem mais de 95% de chance de atingir intensidade muito forte entre outubro e dezembro, com efeitos que devem se prolongar até o início do ano que vem.
8: O Instituto Nacional de Pesquisas Espaciais, INPE, e o Centro Nacional de Monitoramento e Alertas de Desastres Naturais, CEMADEM, alertam para os efeitos do El Niño em todo o país. A quarta edição do painel El Niño 2026-2027 atualiza o cenário do fenômeno climático no Brasil. Entre outubro e dezembro, há probabilidade superior a 95% de que o El Niño alcance intensidade muito forte. Os estudos indicam que o fenômeno deve permanecer pelo menos até o início de 2027. A previsão indica probabilidade de chuva acima da média na região sul, em parte do sudeste e no leste do nordeste. Já em grande parte do norte e em áreas do nordeste e centro-oeste, a tendência é de volumes abaixo da média. As temperaturas devem permanecer acima do normal em quase todo o país. Na agricultura, a menor disponibilidade de água no solo no centro-norte pode interferir na germinação e no estabelecimento da soja da safra 2026-2027, além de afetar pastagens e a oferta de água para os rebanhos. No sul, a maior disponibilidade hídrica favorece o milho de primeira safra, mas o excesso de umidade pode aumentar a ocorrência de doenças no trigo e dificultar a semeadura da soja e do arroz irrigado.
1: Ainda falando de El Niño, para garantir uma boa safra, um dos pontos que o produtor rural deve observar é a previsão do tempo.
0: Com essa informação, é possível definir a melhor época para plantar, reduzindo o risco de perda.
1: E com previsão de intensidade do fenômeno climático, os dados sobre temperatura e clima passam a ser ainda mais importantes.
0: Agora, o agricultor pode contar com mais uma ferramenta, uma página oficial com informações e orientações sobre o El Niño e seus possíveis impactos na agricultura e na pecuária brasileira.
9: Excesso de chuvas ou longos períodos de seca. O fenômeno El Niño deve trazer grandes desafios para a agricultura nos próximos meses. Por isso, o Ministério da Agricultura e Pecuária, em conjunto com o IMET, Instituto Nacional de Meteorologia, criou um site com o objetivo de oferecer prevenção e mitigação para os agricultores. A página traz, por exemplo, informações como clima, seguro rural, zoneamento agrícola de risco climático, assistência técnica e formas de crédito rural. Também estão disponíveis avisos meteorológicos de eventos severos, previsão do tempo para capitais brasileiras e informações técnicas voltadas à agricultura, incluindo tecnologias de ponta desenvolvidas pela empresa brasileira de pesquisa agropecuária, a Embrapa. Essas ações têm como foco fortalecer a gestão integrada dos riscos climáticos, combinando prevenção, boas práticas de manejo, assistência técnica e instrumentos de proteção ao produtor, como o seguro rural. A ideia é prevenir cenários e reduzir riscos. A página na internet pode ser acessada pelo Ministério da Agricultura no endereço gov.br/agricultura. Cleide Lopes, para a Voz do Brasil.
1: Organizações e moradores de 44 cidades da Bahia e de Pernambuco já podem apresentar projetos destinados a ações de recuperação ambiental.
0: A chamada pública do Banco Nacional de Desenvolvimento Econômico e Social, o BNDES, é voltada para a restauração da vegetação e dos recursos hídricos no entorno das usinas de Sobradinho e Itaparica, no Rio São Francisco.
10: Estão abertas as inscrições para o edital Águas do São Francisco, que vai apoiar ações de restauração ecológica da vegetação nativa e revitalização dos recursos hídricos nas áreas de influência dos reservatórios das usinas hidrelétricas de Sobradinho e de Itaparica, na região entre os estados da Bahia e de Pernambuco. A região de abrangência do edital contempla 25 municípios na área do reservatório da usina usina de Sobradinho e 19 municípios na área do reservatório da usina de Itaparica. O edital é fruto de uma parceria entre o BNDES, Banco Nacional de Desenvolvimento Econômico e Social, e a conta do Programa de Revitalização dos Recursos Hídricos das Bacias Hidrográficas do Rio São Francisco e do Rio Parnaíba. A gerente do Departamento de Meio Ambiente do BNDES, Vera Guedes, detalha os objetivos da seleção.
11: Serão ao todo 20 milhões de reais para apoiar

0: ações de recuperação da vegetação, além de projetos que contribuam para melhorar a quantidade e a qualidade da água, conservar a biodiversidade, mitigar as mudanças climáticas e ampliar a oferta de serviços ecossistêmicos.
1: As inscrições para o edital Águas do São Francisco vão até o dia 2 de dezembro. Você pode obter mais informações no site chamadas.fumbio.org.br. Reportagem André de Barros Lima.
2: Estudantes de instituições federais têm até o dia 14 de novembro para se inscrever no exame de proficiência em língua inglesa.
3: As inscrições podem ser realizadas através do portal epli.ifsp.edu.br.
2: A iniciativa é um exemplo das possibilidades de formação e qualificação oferecidas pelas instituições, que hoje reúnem 755 unidades em todo o país.
3: E nesse mês, a educação profissional e tecnológica completou 117 anos de história no Brasil.
2: Ao longo desse período, ampliou a oferta de cursos técnicos, de graduação e outras oportunidades de formação para milhões de brasileiros.
3: Saiba mais na reportagem de Gabriela Noronha.
4: A técnica de segurança do trabalho, Patrícia Colasso, hoje atua em uma importante empresa de engenharia. Paranaense do município de Araucária, ela conta que a formação no Instituto Federal do Estado foi fundamental para a sua trajetória.
5: Eu trabalhava como operadora de máquinas, aí eu quis um crescimento profissional mais avançado. E hoje em dia eu sou formada, eu já faço uma outra graduação, mas tudo se deu início devido a essa formação em segurança do trabalho.
4: O diploma do Instituto Federal também é a aposta de Franciele Pereira para um futuro melhor. No campus estrutural, em Brasília, ela é estudante do curso técnico integrado em meio ambiente e participa de pesquisas, ações de extensão e projetos que relacionam o conhecimento aprendido em sala de aula aos desafios da comunidade.
6: Minha mãe falou que queria muito que eu entrasse no Instituto Federal de Brasília e, cara, representa muita coisa no meu futuro, não só pelos trabalhos que eu desenvolvo aqui e por esse negócio de você apresentar muitos projetos.
4: Os institutos federais são entidades especializadas na educação profissional e tecnológica, oferecendo também educação básica e superior. Atualmente, a rede federal conta com 755 unidades entre campi e polos de inovação. Para Marcelo Bregagnoli, secretário de Educação Profissional e Tecnológica do Ministério da Educação, o diferencial desta modalidade de ensino é o compromisso com o desenvolvimento social e econômico da região.
7: Aquelas matérias que muitas vezes ele não tem uma associação dentro de sala de aula,

0: com a rede social.
1: Embora os institutos federais tenham sido criados em 2008, a educação profissional e tecnológica faz parte da história do Brasil há 117 anos. Uma caminhada que começou oficialmente em 1909. Naquela época, o objetivo era oferecer um ofício aos jovens das classes menos favorecidas. Hoje, são mais de 3 milhões de matrículas na educação profissional técnica de nível médio, segundo o Censo Escolar da Educação Básica, e cerca de 2 milhões de estudantes em cursos tecnológicos de graduação, conforme o Censo da Educação Superior. Para a presidente da Associação Quilombola de Faceira de Chapada do Norte, em Minas Gerais, Ana Maria Pereira, contar com um campus da EPT Quilombola representa uma oportunidade de acesso à formação profissional para indígenas e quilombolas da região.
2: O Campus Quilombo ele vem para nos fortalecer, para garantir para que nós, nossa juventude, permaneça em nossos territórios.
1: O acesso à educação profissional e tecnológica varia conforme a instituição, o curso e o nível de ensino. Na rede federal, as regras de ingresso são definidas por cada instituição e divulgadas em edital. Nos cursos de graduação, a seleção pode ser feita pela própria instituição ou pelo SISU, conforme as regras de cada curso. Reportagem Gabriela Noronha.
3: Então, para quem quiser fazer o exame de proficiência em língua inglesa, eu vou repetir o portal onde as inscrições podem ser feitas. epli.ifsp.edu.br.
4: Dicas do Enem.
5: Meu nome é Ana Beatriz Silva e minha dúvida é: como controlar o tempo durante a prova?
4: Quem responde a Ana Beatriz é o professor Tiago Diana. Ele aproveita para dar dicas sobre os principais temas da prova de história. Vale a pena conferir.
6: Fala pessoal, dica importantíssima para você que vai fazer a prova do Enem. E eu vou dividir a minha fala aqui em dois momentos diferentes. O primeiro é sobre a organização da prova e a sua estratégia. São duas provas longas e você aproveitar bem o seu tempo vai ser um grande diferencial competitivo. São 3 minutos por questão. Investe muito no tempo de qualidade, leitura e interpretação da prova. Agora, nos temas de história, que é sempre muito recorrente, tem uma aposta grande na recorrência do tema Brasil-Colônia e principalmente os aspectos da escravidão. Toda vez que você pensar em aspectos de trabalho, economia, cidadania, direito, esses temas estarão presentes na prova e farão você acumular muitos pontos. Em história geral, a pegada história contemporânea, tentando se aproximar dos tempos mais atuais, é muito forte. Você tem uma grande prova e aproveite muito todo o seu estudo e toda a sua dedicação.
4: É isso aí. Se prepare e acompanhe as nossas dicas toda terça-feira aqui na Voz do Brasil e também na radiogov.ebc.com.br.
7: Estudantes indígenas ganharam mais tempo para reunir a documentação e garantir a participação no Programa de Desenvolvimento Acadêmico Indígena.
3: O prazo de inscrições para a seleção, que terminaria no dia 1º de outubro, foi prorrogado e agora segue aberto até o dia 26.
7: Com a alteração, o calendário do processo seletivo precisou ser ajustado e tem novas datas.
8: Candidatos interessados em participar do Programa de Desenvolvimento Acadêmico Indígena, o PEDAI, tem até 26 de outubro para se inscrever na seleção. O prazo inicial, previsto para 1º de outubro, foi ampliado pela Coordenação de Aperfeiçoamento de Pessoal de Nível Superior, a CAPES, autarquia vinculada ao Ministério da Educação. As candidaturas poderão ser enviadas até 26 de outubro, no horário de Brasília, exclusivamente pelo sistema eletrônico de inscrição da CAPES. Com a mudança no prazo, todo o cronograma foi reajustado. Agora, a análise documental está prevista para o período de 27 de outubro a 5 de novembro. O resultado será divulgado em 6 de novembro, com prazo para recursos entre 9 e 11 de novembro. A matrícula e o início das atividades seguem previstos para o primeiro ou segundo semestre de 2027. Para mais informações, acesse o portal gov.br/mec. Locução, Thalita Albuquerque.
3: Essas foram as notícias do governo federal.
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7: Fique agora com as notícias do Poder Judiciário e do Congresso Nacional.
9: Boa noite.
3: Boa noite, até amanhã.
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12: CNJ e Bacen.

0: Quem propõe novas regras e limites para negociação de precatórios.
1: Justiça Eleitoral convida eleitores para contar como foi a experiência nas eleições 2026.
0: STJ anula júri e autoriza que peritos sejam ouvidos em caso sobre morte de bebê após parto.
1: Boa noite, eu sou Marcela Luiz.
0: E eu sou Walter Lima.
1: O presidente do Supremo Tribunal Federal e do Conselho Nacional de Justiça, ministro Edson Fachin, e o presidente do Banco Central, Gabriel Galípolo, receberam nesta terça-feira uma nota técnica com novas regras e limites para a negociação de precatórios.
0: O evento ocorreu na sede do STF em Brasília. A nota foi entregue pelo Grupo Executivo Interinstitucional criado pelo CNJ, o Banco Central e pela Advocacia Geral da União. Na ocasião, Fachin destacou que a nota técnica é fruto de um trabalho conjunto das instituições para dar uma resposta firme, mas cuidadosa à realidade do mercado.
2: É dessa matéria complexa, sensível e de impacto prático que nós hoje aqui estamos a cuidar. Como sabemos, a cessão de crédito e precatório é um instituto constitucionalmente admitido e garantido. Por isso, o desafio é exatamente esse, o de garantir que essa circulação ocorra com informação adequada, rastreabilidade, transparência, proteção do cedente, respeito à ordem constitucional de pagamento e o controle pelo tribunal competente. Por isso, regular não é impedir que o crédito circule, é assegurar que ele circule com segurança. E é justamente esse chamado que a nota técnica procura aqui atender.
1: Segundo Fachin, a nota técnica será submetida à análise do plenário do CNJ e da

0: vocês.
1: A enquete anônima está disponível no site do Tribunal Superior Eleitoral até 31 de outubro. Mariana Fabre.
2: O objetivo é entender como foi a experiência de quem participou das eleições e o que pode ser melhorado nas próximas. Além de uma avaliação geral, o eleitor ou a eleitora pode compartilhar sua experiência sobre o acesso à informação, o deslocamento para a sessão eleitoral e sobre a própria votação. A participação é voluntária, feita pela internet, no site tse.jus.br e leva cerca de 3 minutos.
0: STJ anula júri em que médico e enfermeira são acusados por morte de bebê após parto domiciliar.
1: Segundo os ministros, a defesa foi prejudicada ao não obter autorização para que 2 peritos fossem ouvidos. Fátima Uchoa.
3: O Tribunal de Justiça do Rio Grande do Sul negou o pedido de oitiva dos peritos por avaliar que a defesa perdeu o prazo para indicar os assistentes técnicos a serem ouvidos, mas o STJ anulou o júri, considerando que as particularidades do caso e a necessidade de compreensão da atuação médica são suficientes para autorizar a oitiva dos peritos em novo júri e que a perda de prazo não pode prevalecer sobre o princípio da plenitude da defesa. O relator foi o ministro Reinaldo Soares da Fonseca.
0: A Justiça do Trabalho manteve uma indenização de R$3 mil a um empregado agredido pelo supervisor.
1: O caso aconteceu em Ituiutaba, Minas Gerais, mas o trabalhador também contribuiu para o conflito. Simone Moura.
4: O empregado fotografava o supervisor sem autorização e publicava as imagens com comentários depreciativos no grupo de WhatsApp da empresa. Em uma dessas situações, ele foi agredido pelo chefe. Para a justiça, a agressão não se justifica, mesmo com provocação. Mas a conduta do trabalhador também foi considerada na fixação da indenização no valor de R$3 mil.
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0: Uma boa noite.
1: E até amanhã.
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7: Eu sou Paula Groba.
8: E eu sou Humberto Pinheiro.
7: E estes são os destaques de hoje do Jornal do Senado, que começa agora.
8: Senadores iniciam sessões de discussão da PEC que acaba com a escala de 6 dias de trabalho e 1 de folga.
7: Projeto no Senado prevê inclusão de artesãos de baixa renda na Previdência Social.
8: Senado discute medidas para enfrentar impactos de Super El Niño.
7: Boa noite.
8: Boa noite.
7: Mais dias de descanso e menos dias de trabalho. O Senado começou a discutir o fim da escala 6x1. A proposta pode mudar a rotina de milhões de trabalhadores.
8: Segundo o presidente do Senado, o texto pode ser votado em primeiro turno já na próxima semana, após 5 sessões de discussão. Repórter Alexandre Campos.
9: O Senado fez nesta terça-feira a primeira de 5 sessões de discussão da proposta de emenda à Constituição, que acaba com a chamada escala 6x1, antes da votação da matéria em primeiro turno. Na prática, a PEC prevê que a jornada de trabalho passará de 44 para 40 horas semanais, sem redução de salário e com direito a 2 dias de folga, sendo um deles preferencialmente aos domingos. Essas regras não valerão para os servidores públicos, mas alcançarão os terceirizados de órgãos públicos. Também não serão aplicáveis para os trabalhadores da iniciativa privada que tiverem diploma de curso superior e que receberem um salário maior que 2,5 vezes o teto da Previdência Social, salvo se o empregador, por vontade própria, decidir o contrário. A diminuição será gradual. Se aprovada a proposta, 2 meses depois de sua promulgação, o tempo de trabalho por semana passará de 44 para 42 horas. 1 ano depois da implementação dessa primeira etapa, vai diminuir para 40 horas. Sem se manifestar sobre o mérito da PEC, a senadora Damaris Alves, do Republicanos do Distrito Federal, defendeu que o início da discussão da proposta em plenário deveria ocorrer depois do segundo turno das eleições.
10: É uma matéria delicada, uma matéria que diz respeito a inúmeros segmentos e é a matéria de mais interesse do trabalhador. Como é que você pega uma coisa que vai mexer com milhões de vidas e você coloca num período eleitoral? Eu acho que essa discussão, pé no chão, tinha que ser pós-eleição. É diz respeito à vida do trabalhador.

0: trabalhador.
1: Mas o senador Paulo Paim, do PT do Rio Grande do Sul, afirmou que a redução da jornada de trabalho é uma pauta antiga no país. Ele lembrou que o ex-presidente Getúlio Vargas, diante da falta de limite, fixou a jornada em 48 horas semanais.
2: Depois, na Constituinte, nós conseguimos reduzir de 48 para 44. De lá para cá, eu apresentei acho que uma meia dúzia de PEC. Realizamos dezenas de audiências públicas e aqui no plenário também duas, três sessões temáticas. Para mim, as eleições devem acontecer sim, sempre. No Brasil acontece dois em dois anos, que é os prefeitos e depois governadores e o Congresso, né? E a presidência da República. Então, cada vez que tiver uma discussão de uma campanha eleitoral, não se vota mais nada. É totalmente absurdo.
3: O presidente do Senado, Davi Alcolumbre, afirmou que vai cumprir todas as etapas previstas para a análise da proposta que acaba com a escala 6x1. Segundo ele, a PEC passará por 5 sessões de discussão antes de uma eventual votação em primeiro turno. Se for aprovada, serão necessárias mais 3 sessões de discussão antes da votação em segundo turno.
4: Alcolumbre também destacou que cumpriu o compromisso de levar a proposta ao plenário e afirmou que, no momento da votação, cada senador e senadora terá liberdade para decidir sobre a redução da jornada de trabalho dos quase 40 milhões de brasileiros que, segundo ele, atualmente trabalham na escala 6x1.
5: Qual é o meu desejo? É cumprir integralmente o rito constitucional, sem atropelos, sem acelerar nada, para na semana que vem termos sessões terça, quarta e quinta, e se caso todos nós pudermos concluir as 5 sessões de debate na semana que vem, do ponto de vista regimental, colocar para sua deliberação em primeiro turno.
3: Quem vive do artesanato poderá ter direito à proteção da Previdência Social.
4: Um projeto em análise no Senado prevê que artesãos de baixa renda sejam reconhecidos como segurados especiais, com acesso a benefícios previdenciários. Repórter Marcela Cunha.
6: O projeto da senadora Lurdinha Pereira, do PSB do Maranhão, inclui entre os segurados especiais da Previdência o artesão que trabalha em regime de economia familiar. O segurado especial é uma categoria da Previdência que reúne trabalhadores que vivem da própria atividade e tem regras específicas de contribuição. Para ser enquadrado nessa categoria, é preciso ter o artesanato como profissão habitual ou principal meio de vida. Além disso, a renda obtida com a atividade não poderá ultrapassar um salário mínimo. A regra valerá tanto para quem vive no campo quanto nas cidades. A senadora Zenaide Maia, do PSD do Rio Grande do Norte, destaca que, para muitas famílias, o artesanato também representa fonte de renda e sustento.
7: O artesanato não é só beleza, ele é cultura, é renda, é dignidade e é desenvolvimento para muitas comunidades.
6: A condição de artesão deverá ser comprovada de acordo com a Política Nacional do Artesão.
3: Chuvas intensas, secas, enchentes e ondas de calor podem se tornar mais frequentes e intensas com a previsão de um super El Niño.
4: O fenômeno acende o alerta para os impactos no Brasil e o Senado já discute e aprova medidas para preparar o país e reduzir os prejuízos causados por eventos climáticos extremos. Repórter Patrícia Oliveira.
8: A previsão a partir de agora em outubro e para os próximos meses é de chuvas acima da média em partes da região sudeste do Brasil e principalmente no sul, com a possibilidade de ciclones. Enquanto outras regiões, como o Nordeste e a Amazônia, podem enfrentar períodos mais secos e maior risco de queimadas. Um projeto transformado em lei da senadora Tereza Cristina, do Progressistas de Mato Grosso do Sul, impede o bloqueio dos recursos do pagamento do seguro rural para proteger o produtor contra grandes perdas no campo. Outra proposta do senador astronauta Marcos Pontes, do PL de São Paulo, cria uma política nacional com um sistema de informações para prevenção e monitoramento dos riscos de desastres.
9: E isso é extremamente importante para que os nossos municípios fiquem mais preparados para enfrentar situações de emergências climáticas, e elas vão aparecer cada vez mais.
8: O projeto está pronto para votação na Comissão de Constituição e Justiça.
3: Respeitar a vontade do eleitor expressa nas urnas é fundamental para fortalecer a democracia. A avaliação é do presidente do Senado, Davi Alcolumbre, após o primeiro turno das eleições.

0: Ele pediu respeito ao resultado também no segundo turno, marcado para o dia 25 de outubro. Repórter Raíssa Abreu.
1: Ao chegar ao Senado nesta terça-feira para retomar as sessões plenárias, o presidente da Casa, Davi Alcolumbre, cobrou dos brasileiros respeito ao resultado das urnas no segundo turno.
2: Que o povo brasileiro possa, a partir deste segundo turno para presidente, nos estados que teremos segundo turno, fazer a escolha com a sua consciência livre de escolher o que é melhor para o Brasil. Como presidente do Congresso Nacional, eu tenho a convicção, primeiro, que todos nós precisamos respeitar o resultado das urnas. Isso é questão fundamental para o fortalecimento da democracia.
1: O segundo turno das eleições está marcado para 25 de outubro.
3: Já o senador Confúcio Moura, do MDB de Rondônia, defendeu uma atuação política sem radicalização e voltada à solução dos problemas concretos do país. Ele afirmou que o próximo Congresso deve priorizar medidas graduais e destacou a importância da educação, da pesquisa científica e da valorização de professores e pesquisadores.
0: Para Confúcio, governos de diferentes linhas políticas precisam concentrar esforços em fazer o básico bem feito. Ele destacou que é completamente injustificável adotar posturas contrárias ao avanço do conhecimento.
4: Não pode nenhum governo de direita, conservador ou esquerda, no mundo da tecnologia, do avanço da inteligência artificial, de tudo isso, a gente ser contra a pesquisa científica, contra o pesquisador brasileiro, contra o professor. Isso não justifica em nenhum partido do mundo.
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0: Edição de Paula Groba e trabalhos técnicos de Eliseu Caires. O Jornal do Senado fica por aqui. Acompanhe agora as notícias da Câmara dos Deputados. Boa noite.
3: Boa noite e até amanhã.
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7: Bancadas discutem pautas prioritárias para o período depois das eleições.
8: Homens brancos e com graduação são maioria entre os deputados eleitos.
7: Primeiro turno teve maior número de abstenções desde a redemocratização.
8: 23 deputados federais vão assumir outros cargos no próximo ano.
7: Boa noite. A partir de 2027, pelo menos 23 deputados que cumpriam o mandato parlamentar na Câmara nesta legislatura vão ocupar outros cargos, como informa o repórter Luiz Cláudio Canuto.
9: 23 deputados federais foram eleitos para outros cargos, como governador, senador e deputado estadual. 17 deputados federais foram eleitos para o Senado e 2 foram eleitos na chapa para o Senado, como suplentes de senador. Em nível estadual, o deputado Zuco, do PL do Rio Grande do Sul, foi eleito em primeiro turno governador do estado. Em Tocantins, o deputado Vicentinho Júnior, do PSDB, disputará o segundo turno contra a senadora professora Dorinha, do União. Segundo o cientista político Paulo Castro, a Câmara dos Deputados costuma ser o ponto de partida para uma carreira política em nível nacional. E é natural que deputados, após algum mandato, passem a disputar vagas no Senado, prefeituras ou governos de estado.
10: Então o eleitor percebe isso, ele sabe que essa atuação política aqui na Câmara dos Deputados também gera muito aprendizado. Aprendizado político consolida também as bases de atuação desses parlamentares nos seus municípios, principalmente depois que nós tivemos aí a possibilidade de flexibilizar, vamos dizer assim, a forma como eles disponibilizam, direcionam emendas parlamentares para os seus eleitores, e o eleitor valoriza essa experiência. Então, é comum, porque dentro da política, né, quem tem mais exposição, quem tem mais presença, costuma sair à frente na eleição. Então, certamente um deputado federal que disputa outro cargo já tem esse recall.
9: 5 deputados federais foram eleitos para assembleias legislativas e 4 ficaram como suplentes nas chapas eleitas para os legislativos estaduais. Outros 31 deputados candidatos não foram eleitos. Da Rádio Câmara de Brasília, Luiz Cláudio Canuto.
6: Eleições.
11: O
8: perfil dos deputados permaneceu quase inalterado em relação às legislaturas anteriores e a maior parte da Câmara segue sendo formada por homens brancos e com nível superior. Saiba mais detalhes sobre o perfil dos parlamentares eleitos na reportagem de Agui Pontes.
11: Com a contagem dos eleitos, a Câmara dos Deputados mantém perfil social majoritariamente branco, masculino e com idade média em torno de 49,9 anos. Segundo o cientista político da Universidade de Brasília, Murilo Mendes, o rosto da Câmara é muito próximo do que ela já vem tendo há muito tempo.
12: A Câmara dos Deputados manteve o mesmo perfil, muito parecido o perfil social de outras legislaturas, majoritariamente formada por homens, brancos, de ensino superior também, de maior renda.
11: Segundo o último levantamento dos perfis dos deputados, dos 513 representantes na Câmara, 421 possuem ensino superior. Deputados do sexo masculino ocupam 404 cadeiras e 374 dos representantes são brancos. Esses mesmos fatores encontram pouca correspondência na população geral, segundo dados do IBGE. Enquanto deputados com ensino superior são 82,1%, esse mesmo perfil representa 21,4% da população. A população masculina corresponde a 48,5% do povo brasileiro. Já na Câmara, 78,8% dos eleitos são homens. E apesar de 72,9% dos deputados serem brancos, 10,2% dos brasileiros se autodeclaram da mesma forma. Representantes pretos e pardos somam 26,4%, em torno de um quarto da Câmara. Pessoas indígenas têm 3 representantes, um a menos se comparado à legislatura anterior. E pessoas amarelas de ascendência asiática têm 1 representante, 2 a menos do que antes da eleição, o deputado Kim Kataguiri, do Missão de São Paulo. Segundo o cientista político Murilo Mendes, apesar do perfil da Câmara se manter muito próximo ao que sempre foi, houve um aumento da presença feminina. Foram mais 19 cadeiras com as eleições de 2026, fazendo com que elas passassem de 17,7% das candidatas eleitas em 2022 para 21,2%.
12: Hoje, as mulheres são vitrines eleitorais dos partidos. Funcionam como puxadoras de votos em muitos estados. Então, hoje, o investimento em candidaturas femininas deixou de ser apenas para cumprir a nominata, para cumprir a cota de gênero. E hoje elas são cabeças de chapa da disputa proporcional.
11: No recorte de faixa etária, a média de 49,9 anos se mantém constante em comparação a outras magistraturas, mas apresenta diversidade de idades na casa. A maior fatia dos deputados, 31%, tem entre 40 e 49 anos. Cerca de 24% tem entre 50 e 59. 17,5% possui entre 60 e 69. Entre 21 e 34 anos, são 9,7%. E 70 anos ou mais, são 6%. Os deputados mais idosos, com 78 anos, são Magna Mofato, do PL de Goiás, e Luiz Carlos Busato, do União do Rio Grande do Sul. O mais jovem, com 21 anos, é Alvinho Lira, do PP de Alagoas. A composição da Câmara contou com uma maioria de deputados reeleitos. Aproximadamente 58% estão renovando o pleito. Da Rádio Câmara, de Brasília, Agui Pontes.
7: Na próxima legislatura, 29 deputados federais voltam a exercer o mandato na Câmara. É o maior número de ex-deputados que retornam à casa desde 2010. Confira os detalhes na reportagem de Antônio Vital.
13: Dos 513 deputados federais eleitos este ano, 29 já tinham exercido o mandato antes e estavam fora da Câmara. Esse número representa menos de 6% do total, mas inclui ex-parlamentares conhecidos em seus estados, como o ex-presidente da Câmara João Paulo Cunha, do PT de São Paulo, e o ex-líder do governo Bolsonaro na casa, Major Vitor Hugo, do PL de Goiás. Dos ex-deputados que retornam à Câmara, 12 são do PL, 7 do PT, 3 do MDB e os demais do PP, Podemos, União Brasil, Novo, PSD e PRD, com um representante cada. O número de ex-deputados que retornam à Câmara é o maior desde 2010. Em 2010 foram 28 e em 2022 foram 17. Esses deputados não estão incluídos nos cálculos de renovação da Câmara, que só considera os eleitos para o primeiro mandato. Esse número é de 183, que representa uma taxa de renovação de pouco mais de 35%. Dentre os outros nomes conhecidos que ocuparão cadeiras de deputados no ano que vem, estão Freixo, do PT do Rio de Janeiro, Agnello Queiroz, do PT do Distrito Federal e Subtenente Gonzaga, do PL de Minas Gerais. Para o cientista político Ricardo de João Braga, são políticos experientes que enfrentaram uma tarefa difícil ao se elegerem sem estar ocupando um mandato.
14: Quem estava fora da política no sentido dos cargos teve que subir uma montanha relativamente alta. E quem estava fora da política mesmo, eu acho que teve que trabalhar vários anos para conseguir

0: reconstruir a sua rede de relacionamento. Esse retorno, primeiro, é o reconhecimento do eleitor, ou então é simplesmente até um recall, como a gente costuma dizer, aquela lembrança. Mais uma coisa que é interessante é que é uma volta de parlamentares experientes.
1: Entre os que voltam a exercer um mandato este ano estão apenas três mulheres: Perpétua Almeida, do PCdoB do Acre, professora Rosa Neide, do PT de Mato Grosso, e Rose Modesto, do União de Mato Grosso do Sul. Da Rádio Câmara de Brasília, Antônio Vital.
2: Política. O primeiro turno das eleições registrou o maior número de abstenções desde a redemocratização. Quem explica os detalhes é a repórter Kate Nayane.
3: Neste domingo, o primeiro turno das eleições de 2026 registrou o maior número de abstenções desde 1998. Ao todo, foram 21,08%, o que equivale a 33,4 milhões de eleitores, segundo dados do Sistema de Totalização de Votos do Tribunal Superior Eleitoral. O especialista em relações governamentais, Eduardo Galvão, analisa que o percentual já era esperado, considerando as últimas eleições. Para ele, a alta expectativa dos brasileiros sobre os candidatos causa uma espécie de frustração, o que pode levar o eleitorado a se abster do direito ao voto.
4: Tanto aqui no Brasil quanto em outros países também da América Latina, que é a alternância muito rápida de poder entre espectros políticos. Ou seja, vota-se na direita, não consegue resolver os problemas, vota-se na esquerda tentando resolver os problemas, não se consegue esse resultado, o imediatismo das pessoas, do eleitorado, por soluções.
3: Ele afirma ainda que essa expectativa explica não só a alternância no poder, quanto à desmotivação das pessoas para ir às urnas exercer a sua cidadania.
4: Na minha visão, esse dado, ele conversa muito com essa tendência de alternância de poder, porque isso demonstra uma insatisfação muito grande das pessoas em relação ao ambiente político, em relação aos próprios representantes. Na percepção das pessoas, as demandas sociais não estão sendo atendidas nem por um projeto de governo, nem por outro projeto de governo.
3: Em 2022, a porcentagem de abstenção foi de 20,95% na primeira etapa da votação. Em 2026, 158,7 milhões de eleitores foram considerados aptos a votar. 125 milhões compareceram às urnas. Entre os votantes, 2,2 milhões dos votos foram em branco e 3,6 milhões nulos. Os votos brancos e nulos são geralmente de pessoas que não se identificam com nenhum candidato ou partido. É tido como um voto de protesto e pode demonstrar o descontentamento da população em relação às opções de governantes disponíveis para ocupar as cadeiras do plenário. Da Rádio Câmara de Brasília, Kate Nayane.
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6: Economia. Arthur Oliveira Maia, do União da Bahia, é favorável à proposta de emenda à Constituição que limita a alíquota máxima do IPVA a 1% do valor de venda do veículo. A PEC também altera a base de cálculo do imposto para considerar o peso de fábrica do automóvel em vez do valor de mercado.
2: Arthur Oliveira Maia explica que a ideia é tornar a cobrança mais previsível e evitar que o valor do IPVA aumente de forma excessiva em razão do preço do veículo. O texto ainda permite que os estados concedam descontos para veículos menos poluentes.
6: Fernando Coelho Filho, do União de Pernambuco, apoia a criação de uma frente parlamentar em defesa do mutualismo. O colegiado visa garantir uma alternativa viável e competitiva ao mercado tradicional de seguros de veículos.
2: Fernando Coelho Filho ressalta que a iniciativa busca articular ações entre o governo, a iniciativa privada e a sociedade civil para fortalecer o setor. Segundo ele, o colegiado é importante para garantir um ambiente regulamentado que amplia a proteção do patrimônio da população.
7: Agricultura.
6: Gabriel Mota, do União de Roraima, defende a aprovação de projeto que cria um Programa Nacional de Assentamentos Produtivos Próximos às Cidades. A proposta busca ampliar o acesso à terra para famílias vulneráveis, com foco no abastecimento de mercados locais.
2: Gabriel Mota ressalta que os assentamentos poderão receber apoio para assistência técnica, crédito e comercialização da produção. O texto admite lotes menores que um hectare, desde que estudos comprovem a viabilidade econômica, ambiental e produtiva da área.
6: Votação. Após o primeiro turno das eleições, os partidos começam a discutir pautas prioritárias. O PL, com a maior bancada eleita para a Câmara e o Senado, defende mais flexibilidade nas relações trabalhistas.
2: A Federação PT, PCdoB, PV, com a segunda maior bancada eleita para a Câmara, diz que o fim da escala 6x1 é uma demanda da sociedade. A repórter Silvia Munhato tem as informações.
7: Com a definição das novas composições da Câmara e do Senado para a próxima legislatura, os partidos já começam a discutir as pautas legislativas prioritárias. A partir da força eleitoral do PL mostrada nas urnas, o deputado Maurício Marcon, do Rio Grande do Sul, vice-líder do partido na Câmara, acredita que haverá menos espaço para medidas que busquem regular as relações trabalhistas, como as discussões sobre a jornada de trabalho máxima.
8: A gente tem exemplos dos Estados Unidos, do Canadá, da Austrália, da Inglaterra, que fazem a questão por horas trabalhadas com os direitos trabalhistas garantidos de forma proporcional, onde as pessoas vão fazer as suas horas de trabalho que assim desejarem. Se quiserem trabalhar 2, 3, 4, 5, 6 dias, elas vão ter a liberdade.
7: Para o deputado Daniel Almeida, do PCdoB da Bahia, vice-líder do governo no Congresso, a sociedade se mostrou favorável ao fim da escala 6x1, porque quer mais tempo livre.
9: Quem está contra isso está contra a evolução natural das coisas, está contra a opinião da sociedade, está contra os trabalhadores brasileiros. Esse debate de que o mercado regula as relações na sociedade, regula as relações no mundo do trabalho, as relações econômicas, é uma falácia. Não é assim que as coisas funcionam.
7: Maurício Marcon afirma que o partido deve trabalhar pelo corte de impostos e até para suspender a reforma tributária, aprovada em 2023 pelo Congresso. Outro movimento, segundo ele, será na direção do corte de gastos, além de outras pautas.
8: Fim das decisões monocráticas do Supremo Tribunal Federal, que está lá esperando há muito tempo lá, e a gente precisa votar, redução da maioridade penal. Então a gente tem várias pautas aí para serem aprovadas.
7: Daniel Almeida acredita que o país terá que fazer um enfrentamento mais firme do crime organizado e citou a proposta em discussão que busca reestruturar o sistema de segurança pública.
9: Criou-se o fundo eleitoral, mas a presença do poder econômico e de forma especial de setores do crime organizado na vida política está cada vez mais intensa, então tem que fazer uma reforma político-eleitoral.
7: O vice-líder do governo também acredita que será necessária uma discussão sobre o Supremo Tribunal Federal no sentido de fixar mandatos para os ministros. Da Rádio Câmara de Brasília, Silvia Minhato.
6: Segurança Pública. Mário Negro Monte Júnior, do PSB da Bahia, apoia a proposta que amplia a coordenação da União na segurança pública e integra os órgãos federais, estaduais e municipais. A PEC também reforça a atuação da Polícia Federal contra organizações criminosas e milícias.
2: Mário Negro Monte Júnior destaca ainda a criação da Polícia Viária Federal, com atuação em rodovias, ferrovias e hidrovias, e a inclusão das guardas municipais no sistema de segurança pública. Ele acrescenta que a proposta também prevê recursos para os fundos nacionais da área.
6: Marangoni, do Podemos de São Paulo, é autor de proposta que altera o Código Penal para aumentar a punição a quem comete o crime de ato obsceno em locais de uso coletivo. De acordo com a matéria, a punição passa a ser de 2 a 5 anos de reclusão, além de multa.
2: Marangoni afirma que a medida alcança banheiros, vestiários, escolas, transportes coletivos, centros comerciais e outros espaços frequentados por crianças e adolescentes. Ele considera que esses ambientes exigem proteção reforçada contra a exposição a atos de conteúdo sexual.
6: Marussa Boldrin, do Republicanos de Goiás, propõe criar diretrizes nacionais para transformar as salas Lilás em uma política de atendimento humanizado a mulheres e meninas vítimas de violência. violência. A implantação seria gradual, respeitando a autonomia de estados e municípios.
2: A proposta relatada por Marussa Boldrin na Comissão de Saúde garante acolhimento, escuta especializada e integração com a rede de proteção. Também prevê treinamento

0: contínuo das equipes e protocolos nacionais para orientar o atendimento às vítimas.
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2: Previdência. Vander Lubé, do PT de Mato Grosso do Sul, apoia o projeto que regulamenta a aposentadoria especial por penosidade no regime geral de previdência social. A proposta define o conceito de penosidade e estabelece critérios para a concessão do benefício.
0: O texto de Vander Lubé prevê a aposentadoria após 25 anos de trabalho em condições de grande desgaste físico ou mental, mediante comprovação por perícia técnica. O projeto também cria regras específicas para motoristas do transporte rodoviário comprovarem o direito ao benefício.
2: Termina agora o Jornal Câmara dos Deputados, produzido pela Rádio Câmara, com trabalhos técnicos de Everson Urani e apresentação de Luciana Vieira e José Carlos Andrade. Uma ótima noite para você.
0: A Voz do Brasil volta amanhã. Uma boa noite para você.
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6: Ariel B. Opa, tá na Atlântida, a rádio das nossas vidas. E a partir de agora tu vai ouvir o melhor do funk aqui na Atlântida. Tá começando o B de Baile nessa terça-feira, o maior programa de funk do sul do Brasil. Então já pega o teu celular, grava um vídeo ouvindo o programa e me marca lá no Insta, no @oarielb. Vou estar contigo aqui nessa próxima hora, então me manda um direct com teu funk favorito, teu nome e a cidade que tu tá ouvindo. E agora chega de papo e bora pra música!

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5: Tá curtindo? Então tu tá ouvindo B de baile aqui na Atlântida, o melhor programa de funk do sul do Brasil. Eu sou Ariel B e tô contigo nessa noite. Quero saber de onde tu tá ouvindo. Me chama ali no direct, manda teu nome, tua cidade e o funk que não pode faltar no teu baile. E já aproveita, grava um story ouvindo o programa, me marca no @oarielb. Aqui é funk de verdade, do jeito que tem.

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chegando ao final de mais um B de Baile aqui na Atlântida, a rádio do planeta. 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Eu sou o Ariel B e até a próxima. Valeu!

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A gente já tá de volta pra começar mais uma edição do MyClub. Pela próxima hora, uma hora de música eletrônica por aqui pra gente curtir e encaminhar muito bem a nossa madrugada aqui na Rede Atlântida. Muito boa noite pra todo mundo. E a recomendação desde o início é ouvir o MyClub com o volume no alto. Começa com Josh Gigante, Kimonos, Feel So Right.

0: Esse é o MyClub, o aquecido da madrugada da nossa audiência em todo o sul do Brasil, aqui na Rede Atlântida. James Hype não poderia faltar por aqui com uma música chamada Wild. E a gente começou ainda com David Penn, com Ain't Got No. Tá chegando o Camel Fat.
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0: da madrugada da nossa audiência em todo o sul do Brasil. Tom Ferry com Sylvie, Inhale, Exhale. Obrigado pela sua audiência e parceria até a meia-noite, assim, uma hora de música eletrônica pra gente embalar nossa madrugada que tá chegando logo ali na esquina. Mas continue com a gente que a música não para.
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0: Muito obrigado pela sua audiência e parceria aqui na Rede Atlântica com o My Club. Nitty Gritty com a música chamada Want You. Nosso My Club tem uma hora direto de música eletrônica pra gente fazer o aquece da nossa madrugada aqui na Rede Atlântida. Seguimos com mais uma sonzeira por aqui. Próxima música de Lost Frequencies com Leave It On.
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My Club rolando aqui na Atlântida. A gente segue com o remix do projeto ucraniano Artbat, com remix pro projeto alemão Sono, com a música chamada Keep Control.

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Esse é o My Club, seu canal de música e eletrônica rolando aqui na Atlântida. As nossas últimas de hoje segue com essa aqui, Don't Call Me, de Panuma.

0: Esse é o My Club, o aquece da madrugada da nossa audiência em todo o sul do Brasil, aqui na Rede Atlântida. Esse é o som de Michael Kaufman, Bittersweet. As nossas últimas de hoje já estão por aqui encaminhadas e enfileiradas, mas continua com a gente, que ainda dá tempo da gente se divertir aqui no My Club.
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Esse é o MyClub, o aquece da madrugada da nossa audiência em todo o sul do Brasil aqui na Rede Atlântida. Essa aqui é música minha, Mick Silva, chamada Dancing on the Edge. Fechando mais essa edição aqui do nosso MyClub de hoje. Muito obrigado pela sua audiência e parceria, foi uma hora muito divertida por aqui. Afinal de contas, esse é o nosso propósito, encaminhar a madrugada da nossa audiência aqui na Rede Atlântida no sul do Brasil. E um abraço pra você que ouve a gente em qualquer lugar desse mundão também. Tamo junto, galera, amanhã tem tudo de novo, 11 da noite, segunda a sexta, é assim, aqui na Rede Atlântida. Sou Mick Silva, arroba o Mick Silva ali nas redes sociais. Cuide

0: sucesso por aí e até mais. Valeu! 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
10: E aí, meu rei, tudo certo? Contigo
7: tudo
10: não?
7: Ótimo, e contigo?
10: Tô bem, cara, tô bem, graças a Deus aí, tô super bem.
7: Coisa boa. O tema do programa é parque aquático.
10: Ah, é o polêmico, né?
7: Por quê?
10: Polêmico, polêmico, assunto polêmico.
7: Por que é polêmico?
10: Eu não sou muito fã de parque aquático.
7: Não tem problema.
10: Tá, mas é que a gente tem vários parceiros que são parques aquáticos que eu frequento. E aí eu vou estar falando que eu não sou muito fã, assim. Eu vou porque eu tenho que ir e tal.
7: Eu sempre gostei de parque aquático.
10: Ah, então vai ser uma polêmica hoje. Por que tu gosta de parque aquático?
7: Cara, primeiro de tudo porque eu nunca tive piscina, né? Então era a minha oportunidade.
10: Síndrome de pobrinho, né?
7: Exatamente. Então era a minha oportunidade de ir na piscina. Eu lembro que na época, velho, eu não era sócio, pagava tipo um day use, assim. E a gente ia no Itapema Park. Acho que o Itapema Park era em Gravataí. Ou Cachoeirinha.
10: Tá.
7: Eu não sei, eu era pequeno. Não, sabe quando as distâncias não fazem muito sentido pra ti? Então eu não sei direito onde era.
10: Eu tenho 34 e elas não fazem sentido pra mim até hoje.
7: É que
10: hoje.
7: Tu fica no celular, tu não olha, né? Então...
10: Mas até quando eu tô sem, eu não tenho noção das coisas.
7: Então eu achava legal. Eu sou da época que o parque aquático ele te pedia exame médico. Que tinha que estar com os exames em dia pra poder entrar numa piscina.
10: Mas era que isso aí não era pro cara virar? Porque eu lembro que pra virar sócio de clube tu tinha que também fazer exame médico.
7: Não, mas é que era piscina pública, era todo cheio das 9 horas.
10: Elas ainda existem as piscinas públicas, pelo menos aqui em Porto Alegre.
7: Não, sim, mas eu quis dizer da piscina ser pública, não? Piscina pública é diferente de parque aquático.
10: É, não vou aumentar nessa seara. Eu, no Rio Grande, não tinha parque aquático, o máximo que tinha era o toboágua do Esporte Clube Rio Grande. O time de futebol mais antigo do país em atividade, o vovô do futebol Rio Grande, e a gente não tinha dinheiro pra ser sócio e meu pai dizendo, vamos na praia que é de graça. E nós íamos na praia, morava 10 minutos da praia, então ia pra praia, nunca...
7: É que parque aquático, tu parte do princípio que tu tem uma criança, né? Porque tipo assim, um monte de homem velho não vão ir no parque aquático.
10: Não, é perigoso.
7: Por quê?
10: Não, porque não tem sentido nenhum.
7: Mas por que é perigoso?
10: É que é uns mongolão, cara. Os mongolão falar merda, beber, mijar, fazer um tumulto no parque, se mamar, xingar, brigar, sair no soco.
7: Esse também é um pré-requisito, né? Piscina de parque aquático, tu sabe que as pessoas estão mijando. Tu sabe.
10: Não, mas acho que eles já botam o produto pra saber, sabe?
7: Não tem
10: é
7: esse
10: tipo,
7: produto.
10: É tipo flúor.
7: Não tem
10: água.
7: Esse produto e eu explico. E agora eu...
10: Não é o produto que fica azul, que nem no filme Gente Grande. Eu tô falando que eles já botam algum produto na água.
7: Ah, não!
10: Matar o...
7: Claro, é cloro pra caralho.
10: É tipo flúor na água.
7: Cloro pra caralho. Cloro pra caralho.
10: Ela bota flúor na água da torneira para as pessoas que não têm condição de fazer de tomar um flúor no dentista poder ingerir o flúor pra fortificar os seus dentes, cara. Se você não sabia disso, saiba agora.
7: Então,
10: gordo leva a cultura.
7: Então eu sou da tese de que toda piscina de parque aquático não é que é podre, mas tu tem que saber que tem um quase nada.
10: Eu fico me enganando, eu vou ficar

0: Eu acho que os nossos parceiros aqui têm excelentes piscinas.
1: Eu não tô dizendo que a piscina é pobre, mas é o pré-requisito, velho. É tipo X, tá? Toda chapa de X é meio gordurosa.
0: Não, mas é o que dá o sabor, né?
1: Então, a graça da piscina é a água ser meio quentinha e tu ficar tipo assim, ó.
0: O parque de águas termais, ele é um parque aquático?
1: Claro.
0: Então eu vou falar de um que eu fui que...
1: Qual que tu foi?
0: Fui no... Ah, lá perto de Nova Bassano, Nova Prata.
1: Como é que é o nome?
0: Não, Águas Termais. Águas Termais. Só tem um. Quando só tem um lugar, ele não tem
1: nome. Mas tem que nome. Saber o nome. Dá o crédito pras pessoas.
0: Mas
1: pessoas
0: ficam felizes. É só velho que vai. Quem vai lá, não tá... Essa hora tá dormindo já.
1: Claro que não. Os velhos vêm com insônia, ouve rádio.
0: Cara, mas ouve a gaúcha, não ouve a gente.
1: Ouve
0: a
1: gente,
0: e aí sim. O que, cara? Aí é muito quente a água, cara. Isso cai a pressão da gente, cara. Cai a pressão. E pra mim, parque aquático tem que ter brinquedo, cara. Tem que ter... Sem brinquedo não é só piscina.
1: É
0: só...
1: Tá, mas é meio que o pré-requisito.
0: Por isso que é parque, né?
1: É. Mas se não é uma piscina pública.
0: Não, pode ser uma piscina paga. Por exemplo, a Sojipa. Não é um parque aquático, é, tem piscina, mas paga.
1: Tá, mas é que aí é um clube, né? Tem uma diferenciação bem clara.
0: Eu acho legal o parque aquático, tipo o Caviões do Forró
1: gravado. Fala do teu parque aquático, velho. Tu já puxou uns três assuntos, ó. Tu falou da água termal, da Sojipa e agora tu vai falar do Aviões do Forró.
0: Tu vê que tudo no final tem o mesmo, tá no mesmo guarda-chuva.
1: Tá, eu sei, mas é que tu tem que dissertar sobre
0: isso. Tá, eu vou começar, né, que eu tô fazendo o início da minha dissertação. Pra em cada bloco eu abrir um parágrafo. Pelo menos eu aprendi assim em redação. Ao passo que eu era péssimo em redação.
1: Dá pra ver.

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1: Dois Gordos e um Parque Aquático, Dois Gordos e a Madrugada, ouviu, pra toda a Rede Atlântida. Eu já falei aqui.
2: Primeiro parágrafo.
1: Já falei aqui que assim como eu fiquei muito feliz e me emocionei a primeira vez que eu fui ao Beto Carreiro, porque a minha família a vida toda me prometeu, eu nunca tinha ido no Beto Carreiro. A primeira vez que eu fui no Aqualux, eu também fiquei emocionado. E foi com a equipe da Atlântida.
2: Eu vou te falar, tá? Cada ida tua lá parece a primeira vez.
1: Por quê? Porque eu lembro de uma vez que a gente foi, a gente alugou uma casa na praia de Arroio Teixeira, e aí Arroio Teixeira é a praia do Aqualux. E aí minha tia, minha Dinda, Karen, olhou e disse: tá vendo o Aqualux? Um dia a Dinda vai te levar no Aqualux. E aí a partir daquele verão, a cada verão eu achava, tá, é esse o verão que eu vou no Aqualux. Ah,
2: tipo quando o Federer falou que ia me contratar, e a cada dia eu achava que a Atlântida ia me ligar, e levou uns dois meses.
1: Exatamente. E aí a partir daquele dia eu fiquei sonhando com o Aqualux, véio. Eu não sabia nem o que que era.
2: Tá, e o dia que tu foi, o que que tu achou? Conta pra mim.
1: Eu achei muito legal, velho. É primeiro que até a parte boa de ser da Atlântida também, né? Porque daí tu vai e tu já é premium. Pô, ficamos numa cabaninha, ganhamos um day use foda. Eu andei em todos os brinquedos, véio. Em todos. Fui em tudo a primeira vez.
2: Eu tava muito gordo, talvez nesse ano que vem eu consiga ir nos brinquedos.
1: Eu fui. Todo parque.
2: Com 160 não dá pra tornar nos bagulhos.
1: Claro que dá.
2: Não dá, olha, quebrar o bagulho, perigoso. 97 ia dar.
1: Todo parque aquático que você preste tem que ter um toboágua grandão, que é só uma reta, assim. Que é só uma reta pro cara se ferrar lá embaixo. Tem que ter a rampa molhada.
2: E uns personagens que não, que são meio criação do parque. Eu gosto do...
1: Criança Aqualux, gosta de boneco. O Itapema Parque é esse que eu ia, era dinossauro.
2: Porque o Aqualux, qual é a mão do Aqualux? É muito caro tu comprar os direitos dos bagulhos da Disney, do Turma da Mônica, da Mafalda. Vamos criar os nossos.
1: Não, a Mafalda não ia engajar no Brasil. A Mafalda é Argentina.
2: Mas ela engaja no Brasil.
1: Não engaja.
2: Acho que é só os esquerdos que pagam, engajam na Mafalda, né? E a Mafalda é tipo a Mônica, só que ruim. A Mônica é mais legal.
1: É que a Mônica é pra adulto, né? A Mônica é pra criança.
2: A Mafalda não é pra criança, nem seu prego.
1: Não é.
2: A criança não
1: é.
2: Pode ler Mafalda. Até pode, mas a criança vai fumar um cigarro depois. Ficou muito pesado. Mas voltando. E o Aqualux tem os seus personagens, cara.
1: Claro, tem o Pangaré, é o cavalo, que a minha filha adora o Pangaré.
2: Não sabe, não. Tem a tartaruga. Não, a tartaruga não
1: é. Não tem tartaruga. A tartaruga é do Marina Park.
2: É meio Grenal eles, né?
1: Eu nunca fui no Marina Park.
2: Eu também não, porque a gente tinha Aqualux, né?
1: Não, é que eu nunca, como eu acabei de dizer, a única vez que eu fui num parque aquático, foi desse porte, que são os maiores, eu acho, do Rio Grande do Sul, são o Aqualux e o Marina, foi quando eu já trabalhava na Atlântida. Então, naturalmente, se eu não fui no Aqualux, eu não fui no Marina.
2: O cara do Marina Park já me convidou pra ir no Marina Park algumas vezes no Camarote do Planeta. Eu não fui.
1: Ah, não tem como a gente ir no Planeta ainda por cima?
2: Não, mas ele convidou em outro momento, eu não fui. Eu não fui porque eu não... Como eu disse, eu não... É que eu gosto de piscina. Eu não gosto de parque aquático. Porque eu sou...
1: É que tu não tem criança ainda. Tu vai ter uma criança um dia. Tu vai ser obrigado aí.
2: Não vou, cara. Porque a criança ela quer o que... A criança, ela não tem muita referência dos bagulhos. Se tu levar, ela vai gostar. É tipo ali, ela assim, vou dar uma... Disney. Nunca fui na Disney. Entendeu? Nunca fui na Disney.
1: Mas quando tu tiver a tua criança, tu vai ir.
2: Eu vou ter minha criança em breve, eu vou adotar a criança.
1: E aí tu vai ir. Isso. E aí tu vai ir, contou.
2: Vou adotar.
1: Vamos fazer um programa sobre isso.
2: Sobre o que é adoção? Claro. Não, mas nós temos que trazer alguém que entenda de adoção.
1: Combinado, então.
2: Porque
1: nesse dia, tu vai levar a criança.
2: Vou adotar um menino. Eu quero um menininho.
1: Não é assim, sabe?
2: Não, eu posso escolher um menino ou uma menina, pode.

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2: Parque aquático, venha para o meu parque aquático. Parque aquático, aqui na Atlântida, o programa é sobre o parque aquático. E essa é a vinheta se eu tivesse o meu parque aquático.
3: Não, não, ia ter o nome do teu parque aquático.
2: Parque aquático do Léo.
3: Não, nenhum parque aquático engaja com o nome parque aquático.
2: Não, mas ele, eu já deixo claro de quem que é o parque aquático e o que que é, né?
3: Então é que ia ser tipo assim, Aqualéu, ia ser...
2: Não, não, não, não, parque aquático do Léo, cara.
3: Sabe, ia ser...
2: Pô, o Beto Carreiro, é o muro do Beto Carreiro,
3: Léo Molhado.
2: O Beto Carreiro tem parque aquático, é o parque aquático também, tem um... Tem os bagulhos de parque aquático.
3: Ah, não me recordo agora.
2: Tem as montanhas-russas na água, os negócios,
3: não, mas não tem nada a ver com isso. As pessoas não vão de biquíni, o Beto Carreiro não é um parque aquático. Pelo contrário, os bagulho de água, as pessoas até vão com capa e tal, pra justamente não sujar. Eu já fui no brinquedo da água e tu não te molha no brinquedo da água, quase. É o brinquedo do Madagascar. É o brinquedo da água.
2: É legal, hein?
3: É bem legal mesmo.
2: Falta o parque aquático.
3: O Beto Carreiro tem a sociedade com a DreamWorks. Falta então eles têm os direitos do Madagascar, dos pinguins do Madagascar, dos...
2: Hot Wheels.
3: Acho que os...
2: Hot Wheels tem, mano.
3: Hot Wheels tem, sim, sim. Mas que não é da DreamWorks.
2: O filho do Beto Carreiro, eu tava vendo uma entrevista onde, quando o pai dele morreu, ele assumiu tudo e ele fechou todos os circos. Ele focou só no parque. Ele falou, galera, não tô por essa de circo e tal. Quero uma parada mais do pai dele. E aí foi quando começou a entrar essas paradas. Não tinha na época do Beto Carreiro mesmo, quando ele era vivo, era só
3: o parque. Era animais, era o
2: foco do Beto
3: Carreiro, era animais.
2: Não, e a vibe era aí, o bagulho era ele.
3: É.
2: Tipo Silvio Santos, assim, que a TV sou eu.
3: Então, os parques aquáticos, eu sempre fui, mas eu sempre tenho medo daquela escada do parque aquático pro toboágua grandão.
2: Mas elas têm o... Toboágua eu tenho um pouco de medo de dar uma zebra e o cara morre.
3: Porque ela balança um pouquinho. Eu sempre fico naquela pira de, tipo assim, ó, quando tu desce no toboágua, teu corpo dá uma deslizadinha, assim, quando faz a curva. Eu sempre fico, tipo assim, ó, tá, e se eu pegar um embalo, não tem chance de eu sair voando, assim, no toboágua?
2: Cara, eu acho que tem. Eu já vi gente morrer nisso aí, né, cara?
3: Como que tu já viu gente morrer?
2: No G1. Eu vi no G1, a pessoa morreu, escapou e morreu no Brasil, no mundo.
3: Ah, eu nunca vi.
2: Eu já vi,
3: eu
2: já.
3: Eu não vou pesquisar.
2: A gente não, não é que eu pesquisei, tava na capa do G1. A gente entra no G1 todo dito. O toboágua que parece um cano.
3: Isso.
2: Aquele eu tenho vontade de um dia entrar, porque eu nunca tive. Eu sempre fui gordalhão e não dava pra mim. Agora que eu tô um pouquinho mais magro, assim, eu acho que eu consigo brincar nele. Tem muita coisa que eu não fiz porque eu era gordo e eu desisti na vida. E eu acho que talvez o meu receio de parque aquático seja isso. Quando eu era muito, muito gordo, assim, uma gorda full, assim, eu não ia nesses troços que eu não podia, sabe?
3: Ah, eu tenho um pouco de medo de altura, mas eu tive que ir pra descobrir que eu tinha medo.
2: Eu não tenho medo de altura.
3: É, eu tive que ir.
2: Eu tenho medo assim. Eu tinha medo de fantasma, não tenho mais.
3: Porque é sempre aquela escada de ferro que balança pra burro, assim, dá uma balançada, uma barulheira, pé, pé, pé.
2: Sabe o que eu tenho?
3: A escada vai pingando porque tá todo mundo molhado na escada, então a escada já é meio molhada.
2: Pode cair e quebrar o braço, cara. Dá com a nuca e vai, fica...
3: Então eu já gostei muito de toboágua, hoje eu já não gosto tanto.
2: Tenho muito medo de me acidentar num parque aquático e passar andando de ônibus de graça, cara, porque... Ela pode abrir a nuquinha e dar um problema no cerebelo.
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9: Cocota!
10: Ah, Rafaelzinho, meu aí, rei, Cocota, meu ídolo máximo. Como é que tá?
9: Tudo bem. Contigo?
10: Tô incrível, cara. Olha,
9: tá incrível,
10: rapaz,
9: incrível e forte.
10: Entrou um pix que eu não tava esperando.
9: É mesmo? É bom, né?
10: R$17, cara.
9: Nossa, e o que tu vai fazer com R$17?
10: Ah, eu vou investir.
9: Investir R$17?
10: O que eu botei de meta? Vou começar esse mês a guardar R$17.
9: Tá, todos os dias?
10: Não, todo mês.
9: Ah, todo mês.
10: Aí mês que vem eu guardo R$34.
9: Tá.
10: No outro mês, R$68. E assim eu vou, em 20 anos, eu vou ter R$114.
9: Por quê?
10: É porque é uma projeção matemática que eu vi na internet.
9: Não, pra começar, é uma progressão, não uma projeção, né? Já
10: que... Não, é que a minha projeção é que eu quero um dia, eu quero comprar um apartamentinho na planta, quero começar a guardar, parar de gastar com bobagem...
9: Tá.
10: E gastar só em coisa que interessa.
9: Tá, mas...
10: Mulher, trago e apartamento na planta.
9: Tá, mas assim, ó, é que... Acho que R$17 é pouco, assim, por mês. Mas
10: sabe o que é? Sabe o que é menor que R$17?
9: O quê?
10: R$1.
9: Tá.
10: Pior
9: tem,
10: que...
9: Tu tem toda a razão.
10: Então, eu acho que tudo na vida começa por um início. Deus, quando criou a Terra, ele não tinha nada. Ele teve que ter um início.
9: Tá.
10: Toda pessoa que vai, que tá doente, tem um dia que ela tá mais mal. Toda pessoa que emagrece
9: tá pior,
10: tem o primeiro
9: ela
10: dia.
9: Ela tá pior.
10: Isso.
9: Ela tá pior, não é mais mal, tá?
10: Não, ela também não é mais bem.
9: Tá, mas o... Não, é que é melhor daí, no caso. Mais mal e mais bem não existe.
10: Não, mais mal existe.
9: Não, não existe.
10: Como não existe?
9: Não existe.
10: Mais mal?
9: Mais mal não existe.
10: Bom.
9: Tá, o tema do programa é parque aquático.
10: Adoro.
9: Tu adora parque aquático? Oxe, qual é o teu favorito?
10: Eu gosto muito do Aqualux.
9: Do Aqualux, é mesmo?
10: Ah, eu gosto do Aqualux.
9: O que tu mais gosta do Aqualux?
10: Eu gosto da comida, do restaurante incrível.
9: Tá, não, mas é que o tema é parque aquático, o tema não é restaurante.
10: E o restaurante é onde?
9: É no hotel.
10: De quem que é o hotel?
9: Do Aqualux.
10: O que o Aqualux é?
9: É um parque aquático. Tá, não, mas tá, beleza, o que mais?
10: Eu gosto muito da piscina de ondas.
9: Ah, todo parque aquático tem piscina de ondas.
10: E eu gosto que é uma água límpida.
9: Eu gosto do...
10: Que tá rindo?
9: É que eu me lembrei da piscina de ondas, que é aquela com a bola.

0: boia, sabe? Que a onda vai levando a tua boia. Essa é legal.
1: Eu já brinquei nessa.
0: Essa é muito legal, porque essa só relaxa, assim, só deixa.
1: Essa eu brinquei. Terminou um namoro meu numa dessa, porque eu não tinha mais boia. E aí eu usei uma namorada que eu tinha, que era bem gorda, como boia. Eu deixei ela boiando e eu sentei em cima dela. E aí o pessoal não me cancelou na época, porque nós estávamos em 87, aí podia.
0: Não, nessa época era normal.
1: E aí eu fiquei duas horas com a gorda.
0: Pessoal passeava de gorda, sabe?
1: Soraya era o nome dela. Duas horas com a gorda.
0: Gorda Soraya.
1: Gordona?
0: Ah, se você é Soraya, por favor, não leve pro coração. Sabe que ela pode estar escutando, né? A gente sempre tenta
1: mas
0: não
1: mas todo citar. Mundo conhece uma Soraya gorda que se veste de tigresa.
0: Tá, mas olha... Olha só, cara.
1: Tem bigode.
0: A gente já combinou nesse programa de não falar o nome das pessoas.
1: Por que que toda gorda é Soraya? Ela veste regata de oncinha e tem uns pentelhos saindo debaixo do braço, assim.
0: Ah, bah, que deprê.
1: E ela grita pra comprar uma Coca-Cola 2 litros sozinha.

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1: Dois gordos e um parque aquático. Dois gordos e uma madrugada. Vamos até as duas da manhã.
2: Um dos caras mais invocados que eu vi é o salva-vidas do parque aquático.
1: O apito e o apito.
2: Puta, ele é putão. Lembra quando nós estávamos no Aqualocos e ele tava putão?
1: Mais ou menos.
2: Não, é porque ele não com a gente. Mas é que ele é um cara invocado.
1: É que é muita criança, né? Ele trabalha muito.
2: E ele é invocado. Porque tem os pais que acham que o cara do... O salva-vidas do parque aquático...
1: Esse cara trabalha.
2: Não, e ele não é recreacionista. Ele não tem que cuidar do teu filho. Ele tem que cuidar pra ele não morrer. Que os pais largam e acham que, né? E esquece. Entendeu?
1: Pá, essa profissão deve ser foda. Você que é salva-vidas de parque aquático, você tem a nossa solidariedade, assim, ó. Porque, meu Deus do céu, eu não consigo imaginar o estresse que seja. Porque, meu, tá ligado que não é um... Não é uma profissão que tu pode olhar o celular, assim, ratear, sabe? Bah, não vi, sabe? Bah, olha só, viajei. Porque o parque aquático a pessoa pagou pra estar ali.
2: É super.
1: Sabe que o salva-vidas, assim, o salva-vidas, a pessoa, bah, o mar, o cara diz assim, bah, meu, ali tinha um buraco, ali tava ruim de chegar e ficou ruim pra
2: mim.
1: Eu podia morrer.
2: Porque não é umas mulheres bonitas que...
1: Eu podia morrer. E o cara do parque aquático, não. A pessoa morre na merda.
2: E às vezes, nem sempre é umas veteranas fuder que tem, né?
1: Não, é que olha só, então, a partir do momento que tu é salva-vidas do parque aquático, tu não tá
2: não
1: flertando.
2: Tu não pode fazer um zoinho?
1: Não, tu não tá flertando, não pode, não, é porque, acabei de dizer que não pode te distrair.
2: É porque, por exemplo, no Stranger Things, cara, tem uma coroa que é uma nave, e ela, com o cara, com o salva-vidas do
1: parque,
2: da piscina pública da cidadezinha.

0: né? Que também é meio parque aquático.
1: É que esse aí só tem que... muito uma pegada Baywatch, assim, porque Stranger Things tem muito anos 80, dia, assim, tal. Então é...
0: Mas, por exemplo, assim, tu acha que a turma tem um tesão, assim, no salva-vidas do parque aquático?
1: Acho que sim, acho que sim. Porque ele vai ser um cara com um corpo bonito, ele vai estar bronzeado.
0: Não conheci.
1: Como assim?
0: Corpo bonito eu não vi.
1: Não, claro que viu, claro que viu. Todo salva-vidas é meio que um pré-requisito, assim, o cara nada, o cara...
0: Não, mas não, gordo nada também, pô.
1: Não, mas o cara se salva-vidas...
0: Como é que tu superestima, tipo o cara do Gente Grande? Que tem aquele salva-vida que tem a voz fininha, que é uma piada maravilhosa.
1: Sim.
0: Que todo mundo vislumbra. É que as pessoas elas fazem, tipo, o cara que salva-vida, o cara é um gostoso, assim, o cara
1: é forte. É, porque ele é naturalmente bronzeado. Ele é bronzeado. Ponto.
0: Não que não como... quer dizer beleza, né? Bronze não é beleza. Olha o que como... Fornari aí.
1: Não tem como ser. Não fala assim do colega, velho.
0: O que foi? Não. O que não é bonito, ele é bronzeado.
1: Claro que é bonito, meu.
0: Acha ele um velho bonito?
1: Eu acho ele um velho bonito.
0: Acho ele um velho gostoso, não bonito.
1: Eu acho ele um velho bonito, ele é charmoso. Ele tem um borogodó, ele tem um guerguero, quase.
0: É que me pega um pouco a pessoa que é bronzeada no inverno.
1: Por quê?
0: Sei lá, Pita parece um galetinho, às 3 da tarde, sabe?
1: Mas ele tá todo dia na praia, velho. É meio que a vida dele.
0: É, tipo não. Assim,
1: não tem culpa.
0: Parece um galeto, né? Era fry, né?
1: então, naturalmente, o salva-vidas...
0: Se tu falta de churrasqueiras em parques aquáticos, não tem churrasqueira.
1: Não, olha só. Tu precisa parar de falar com falta de conhecimento de causa.
0: Não tem, não.
1: Todo parque aquático tem churrasqueira.
0: Não tem, nós criamos churrasqueira um dia e não tinha.
1: Todo parque aquático tem churrasqueira. Porque várias pessoas vão pra lá passar o dia... E faz o seu churrasco.
0: Nós vamos levar no que vem pra churrasqueira. Pra nós fazer numa cabana o churrasco. Pode.
1: Não pode.
0: Pode sim, cara.
1: Claro que não, velho.
0: Eu vi as pedras fazendo.
1: Mas não quer dizer que pode.
0: Ah, né? Mas aí...
1: A gente vê as crianças pulando, por exemplo, assim. Sempre tem a criança que pula. Ah, mãe, quer ver eu pular daqui? Não pode.
0: Uma vez eu fui banido do parque aquático.
1: Como que tu foi banido do parque aquático?
0: Porque eu mijei na piscina, cara.
1: Como é que viram tu mijar na piscina?
0: Aí eu falei pro cara, eu tava lá parado e o cara me olhou e falou assim: com licença, você pode sair da água? Eu digo, não, você me dá um motivo, né? Não, você mijou na piscina. Eu falei, mas que isso? Peraí. Hipocrisia, né? Como tu falou, todo mundo mija na piscina.
1: Não. Olha só.
0: Falou.
1: Não é que pode mijar na piscina.
0: Mas todo mundo, eu falei que pode, todo mundo mija. Eu falei, ah, só um pouquinho. Aí eu falei, por que que tá me tirando de outro? Quem te disse que eu mijei na piscina? Ele falou, ah, que de cima do trampolim eu vi.
1: Ah, tu tava em cima do trampolim e tu mijou. Não, aí é sacanagem. Deixa eu lembrar, eu fui num Pinheiro Machado, tem um parque aquático. Tu acredita nisso?
0: Tem um em Rio Grande também.
1: Gaia. Tu acabou de dizer que não tinha.
0: Tem, agora eu lembro. Tu falou porque teve uma festa da Rádio Minuano. Que foi nesse parque aquático, lá em Rio Grande, cara.
1: Gaia é o nome lá de Pinheiro Machado, é bem legal, velho.
0: Porra, é bem boa de Rio Grande,
1: andei
0: cara.
1: Andei na tirolesa lá no parque
0: tirolesa
1: aquático.
0: Eu tenho medo. Tirolesa pra mim é uma coisa muito, muito perigosa. Tirolesa, que negócio que... Corda, pra que tu quer atravessar de corda de uma porra toda, cara? Vai caminhando, porra. Pega o Uber, pega o 99, pega a porra do motoboy, cara. Pra que tu quer fazer essa porra radical, cara? Que é um bagulho radical, cara? É... Come uma prima da tua mulher, cara, entendeu? E conta, e deixa ela te contar no Natal. Que tu quer radicalismo? Que porra de mania que as pessoas têm de querer em tirolesa, cara? Faz tirolesa na água,
1: tá,
0: porra.
1: Mas que tirolesa é igual a bank jump, velho.
0: Ah, eu não gosto dessas coisas perigosas, cara. Que nem o cara que é, o cara... Caralho, bati com o joelho na mesa. Puta que pariu. Cara, que nem a porra do... Ai, o cara paraquedas. Pra que paraquedas, cara? Ah, fica de boa. Paraquedas tem que ser um bagulho, cara. Que só se tiver pra morrer, aí tu vai. Agora é de bom grado, tu tá em casa. Quem que acorda e pensa, eu vou pular de par, eu quero adrenalina.
1: Bah. Tem as pessoas que são viciadas em adrenalina.
0: Tu já pulou de um trampolim no parque aquático?
1: Já.
0: Aqueles altos, já. Tipo as gêmeas do nada
1: descolonizado. É bem assustador, porque tem um treino, né? Porque quanto mais alto, maior é o impacto.
0: Tinha uma prova do Luciano
1: Huck. Por mais que seja água, dá um impacto, assim, no...
0: Como é que era a prova do Luciano Huck que tinha no programa dele, no Caldeirão, era o... Tio Tibum, alguma coisa assim, lembra?
1: Não.
0: Que era um jogo? Que jogo que ele fazia e faz pra humilhar pobre?
1: Eu só lembro do Faustão, Ponte do Rio que cai.
0: Olimpíadas do Faustão.
1: E as Olimpíadas do Faustão.
0: Mas a Ponte do Rio que cai não era das Olimpíadas do Faustão também?
1: Acho que não, acho que era, mas aí ela fez tanto sucesso que virou só a Ponte do Rio que cai. Que a Pinta olhava pra câmera e dizia: Leonardo! E aí tinha os dois carinhas.
0: O Silvio tinha isso também.
1: Sim, o Silvio tinha tudo que era bom, ele copiava.
0: E foda-se, né?
1: Foda-se, exatamente.
0: O que, que

0: Paraty configura um parque? O que teria no teu parque aquático? Se tu fosse dono do parque?
1: Toboágua, tem que
0: do
1: ter.
0: Rafa Água,
1: tem que ter,
0: Água.
1: Tem que ter três toboágua, tá? No mínimo. Um grandão de altura, dá pros viciados em adrenalina, pros adolescentes.
0: Uma criança pode ir?
1: Não.
0: Ah.
1: Não, esse é proibido.
0: Aí ele é graça, a única pessoa que acha graça do bolo é criança.
1: Não, não,
0: não.
1: Esse grandão é pro adulto que ele tá acompanhando a criança, tá? Aí tem o meio termo, que faz muita volta. Criança gosta de toboágua que dá volta. Aí esse pode. E um bem pequenininho que é pra nenê. Pros
0: não,
1: nenê,
0: nenê
1: poder.
0: Não tem que ir no toboágua, cara.
1: Claro que tem.
0: Não, nenê morre, nenê é perigoso.
1: Não, não,
0: nenê,
1: tá louco?
0: Não, perigoso, cara. Não dá pra ir nenê no toboágua.
1: Não, pro nenê. Tem que ter a rampa molhada grandona.
0: Superestimado, rampa molhada.
1: Rampa molhada.
0: Superestimado.
1: É que rampa molhada é pra quem não vai no toboágua.
0: Mas tem
1: pessoa
0: que ser rampa molhada a fuder.
1: Como é que nenhuma rampa molhada é muito a fuder?
0: Não,
1: a
0: de Rio Grande é, cara. Do
1: não,
0: esporte
1: clube
0: do Rio Grande não é a maior do estado, cara.
1: Tá, mas toda rampa molhada é uma rampa, velho. Tipo assim, não é,
0: mas se for autônomo, tu pega uma velocidade fudida, cara.
1: Não, não pega, não pega. Na rampa molhada não pega.
0: Se
1: no toboágua pega.
0: For gordo, pega.
1: Tem que ter piscina de onda. Tem que ter. Tem que ter a piscininha rasa pra criança, só com um monte de chafariz, sabe? Ah, um escorregadorzinho, um elefante que solta água, só uns negocinhos assim. Tem que ter. Deixa eu lembrar o que mais que tem que ter no
0: tem
1: parque aquático.
0: Tem que ter uma piscina pro cara que seja um local, tipo, não tem área de fumante, tem que ter a área da geladeira da cerveja, onde tu pode ficar ali deitadito.
1: Ah, uma piscina com bar.
0: Não, bar molhado. Bar. Não, onde tu pode beber na água e se molhar, foda-se.
1: Muita esteira. Não, não, nenhuma.
0: Não, mas eu faria. Não tinha, lembra que tinha área de fumante no passado?
1: Lembro.
0: Eu faria a área do alcoólatra, que é o quê? Que é uma área onde a água só bate no peitinho, na cinturinha, entendeu? E ali tu pode beber.
1: Tá.
0: Se tu virar o trago na piscina, não dá nada. Não dá nada porque é
1: tem
0: pra isso.
1: Não dá certo isso.
0: Não, mas vai quem quer. Eu coloco
1: não vai
0: cara,
1: ninguém.
0: Vai quem
1: quer. Não vai ninguém, vai ser uma chinelagem.
0: Cara, chinelagem ela tá aí pra mostrar que ela precisa ter o seu espaço. Eu te cito uns 5 caras aqui da rádio que iriam nesse bagulho.

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2: Acabou. Acabou o Dois Gordos e um Parque Aquático. Dois Gordos e uma Madrugada ao vivo pra toda a região. O que, que a gente não falou sobre parques aquáticos?
3: Cara, a gente não falou como é que eles surgiram no mundo, qual é o parque aquático.
2: Sim, não sabemos.
3: A gente não falou do Beach Park em Fortaleza, que é o principal, que é esse que o Avião Expo gravava.
2: Eu acho que o Livinho também gravou nesse aí. Tem um...
3: Todo mundo grava no Beach Park.
2: Olha. É. Quero que a Eliana aí é.
3: Pode ser. Wesley Safadão. Ah, a Eliana gravou o Eliane e o Segredo dos Golfinhos no Parque Aquático.
2: É?
3: Acho que sim.
2: Com um golfinho?
3: Pera, que eu acho que eles tinham um parque aquático na praia e aí eles... Eu não sei, eu nunca vi o filme, mas eu acho que é isso aí.
2: Porra.
3: É que eu lembro de ver a chamada na porra do... Eu vi o programa da Eliana com o tio Chiquinho e o Pitoco. E aí eu... Inclusive, eu vi toda hora dava a porra do trailer do filme, que é uma bosta. A gente não falou de coisas que tem... Não tem um filme, uma novela, uma série com parque aquático?
2: Claro que tem.
3: Qual?
2: Tinha um do Didi num parque aquático.
3: Qual?
2: Não me lembro.
3: Gente Grande é o filme que eu lembro.
2: Tinha a cena final do filme do Didi.
3: Gente Grande 2, tem muito parque aquático.
2: Então, pô.
3: Pânico no parque aquático não tem esse filme.
2: Ah, certo que tem.
3: Deve ter um filme de terror no parque aquático.
2: Tem um parque aquático aqui perto que eu nunca... Que eu só ia em festa, nunca fui nele com um parque... Que é o Sítio do Beto. Que é aqui perto de Cachoeirinha.
3: Tá, ah, eu já fui. O Sítio do Beto é um parque aquático?
2: É.
3: Então já fui.
2: Olha aí, tu falou que nunca tinha ido a nenhum, já lembrou de vários.
3: O Sítio do Beto eu fui porque era a viagem de oitava série da Escola Nacional de Medianeira lá em Rio Grande.
2: Isso aí.
3: Você já foi nesse negócio, me mande um arroba @ogordoleo, uma mensagem 2 da manhã, pra saber que você desistiu da sua vida e tá nos ouvindo até essa hora. Sítio do Beto, cara, tu ia assim e tal.
2: Tinha muita trilha, festa no Sítio do Beto.
3: É porque era barato, era colégio e tal. É. Colégio pobre, era o que nós ia.
2: Não, eu ia na Quinta da Estância, um dos poucos passeios do colégio que
3: Será
2: eu fiz.
3: Será que foi na Quinta da Estância que eu fui, eu acho que é Sítio do Beto?
2: É, tu falou trilha, não sei se...
3: Tinha trilha no Sítio do Beto?
2: Não me lembro, eu acabei de dizer que eu só fui na festa.
3: Eu acho que eu fui na Quinta da Estância. Mas tinha, pois era meio parque aquático também.
2: Não, é que tem piscina, mano.
3: Mas
2: não
3: é que
2: tomou água,
3: real.
2: Essas coisas.
3: Acho que, não, mas é que tá. Eu acho que qualquer. É que eu vou te dar real, tá?
2: Ah.
3: A piscina com os brinquedos dá pra aplicar que é parque aquático.
2: Claro que não.
3: Dá sim.
2: Sabe qual que é parque aquático? O Aquamotion é parque aquático.
3: Nunca tive oportunidade.
2: Não, oportunidade teve, tu nunca foi.
3: Não, nunca fui convidado.
2: Para, todos nós somos convidados, como é que eu fui?
3: Porque tu é entrão, tu vai indo, tu gosta, tu pede, tu é pidão.
2: Não.
3: Tudo que tu não pede pra show que eu peço, tu pede pra ir nesses troços. Tu gosta.
2: Claro que não.
3: É, tu admite, tu gosta com a Mojo, tu gosta. Bagulho da NASA, da NBA, tu gosta.
2: Criança, velho, tem que ir.
3: Tu não tinha a Helena até uns anos atrás,
2: tá tu adulta,
3: bagulho locais, é verdade.
2: Porra, tu tem que arranjar o que fazer com eles. É foda, velho.
3: É criança que nem gato, cara. Tu tem que dar uma caixa e deixa.
2: Vá no parque aquático.
3: Tá, mas tu...
2: Se a gente não citou algum parque aquático, manda aqui pra gente no Gomes Rafael, no @gordoleo. Se você... Eu tô tentando lembrar. Parque aquático, a comida era muito cara. Todo mundo levava comida. Todo mundo levava um salgadinho.
3: Ainda é muito caro a comida no parque aquático.
2: É porque é que nem cinema, é que nem aeroporto. Todo lugar privado a comida é cara.
3: Não, assim, ó, a comida é cara, mas é boa. Não estamos criticando ninguém. A comida é cara, mas é boa. Mas acho melhor a gente parar de falar antes, a gente assim, se arranja um rabo.
2: Por que arranja um rabo? Eu adoro parque aquático, cara.
3: Eu acho mais ou menos, mas eu curto ir.
2: Tu vai arranjar um rabo.
3: Eu vou mesmo.
2: Dois Gordos da Madrugada ficando por aqui. Obrigado, parceria, pela companhia.
3: O programa de hoje teve um oferecimento de quem?
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3: Aqualocos, que é o melhor parque aquático do Brasil.
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0: 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Que levou a facada?
1: O nego velho tá na delegacia e o delegado olha pra ele assim: ô nego velho, sabe tocar bateria? Não, claro que não, né, meu querido? Não sei tocar bateria. Mas então por que que tu roubou a bateria do teu vizinho? Porque ele também não sabe tocar.
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1: Lembrei do cara que entrou no bar e disse assim, quem aqui deu um soco no meu irmão? E aquele silêncio no bar, assim, levantou logo 2 metros de altura e disse, fui eu que dei um soco no teu irmão, porque disse, que rico soco.
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1: O Castelhano volta de surpresa e encontra a mulher na cama com outro cara. Aí o Castelhano nem pergunta nada, já sacou o revólver. E o cara, pelo amor de Deus, faz alguma coisa. Olhou pra mulher e a mulher, querido, calma. Cara, quem é esse cara, cara? Tu sabe quem é esse cara? Ele que pagou aquela nossa dívida antiga no banco. Sério.

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0: só, o que tu vai ouvir agora é o resumo de tudo que nós fizemos de pior e melhor a semana aqui no Pretinho Básico. Que levou a bacana!
1: Aí a esposa do mestre chega toda animada e diz: ai, mestre, hoje eu quero namorar. Estou cheia de vontade. E aí o mestre, cansado, depois subiu um monte o dia inteiro, pensa: não posso decepcionar minha gafanhota. Então ele toma dois Viagras. Pouco tempo depois, a esposa entra no quarto e vê o lençol levantando, fazendo uma verdadeira barraca. O mestre, querendo garantir o serviço, resolve tomar mais um Viagra. A barraca fica ainda mais impressionante. E a esposa pergunta: ai, mestre, amor, posso olhar por baixo do lençol? E aí o mestre: pode sim! Minha gafanhota safadinha, mestre, quer confusão! Ela levanta o lençol e na mesma hora o lençol despenca. Sem entender nada, ela pergunta: mestre, o que aconteceu?
2: Não acredito! Ele te reconheceu!
3: Que barba!
0: Se tu quiser, se tu quiser, se tu quiser mais momentos como esse, vai lá na TLTV, no YouTube, que tu vai achar muito legal. 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

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Salve a quarta-feira, dia 7 de outubro de 2026. Sim, aqui estamos com mais uma edição do Morning Show número 1 do Rio Grande do Sul, abraçando a Rede Atlântida. A partir de agora a gente tá sintonizado, conectado. Na melhor onda, na melhor vibe. Seja um ótimo dia pra ti, muito obrigado pelo carinho da audiência e também da preferência. 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Aliás, antes de seguir aqui, preciso ir ao Sicredi hoje. Daqui a pouco eu conto. Farei isso no início da tarde. Saudar também a galera da Rede de Educação Notre Dame. Pois é, a Rede de Educação Notre Dame está entre as marcas mais lembradas e preferidas pelos gaúchos. Que espetáculo! Vamos nessa, que seja um dia muito tri pra ti. Muito obrigado pela parceria. Foco, força, fé, algumas doses de café pra gente enfrentar a quarta-feira. Como eu disse na abertura, dia 7 de outubro. Que loucura, já passamos uma semana do mês de outubro. Sim, você está ouvindo a voz dele, mundialmente conhecido como o embaixador do balanço. Cá estou eu, lépido e faceiro e tererã do fagotão, para mais um dia ao teu lado. @ Rodrigo Adams, sim. Titio tá on. Onde? Underline lá no @ Rodrigo Adams. E onde tu quiser. No atlantida.com.br, no aplicativo da Rádio das Nossas Vidas. Então bora lá. Sigo solito, Caroleta está de pé.

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2: Bora lá então, chegando com a nossa pauta do dia. A partir de agora tu vai te conectar junto comigo no @ Rodrigo Adams. É por ali que tu vai mandar o teu áudio até 30 segundos. Sempre cuidando, barulho externo, volume do carro ali também, né? Cuidado no trânsito. Enfim, bora lá, quero todo mundo participando a partir de agora. A gente tá fazendo uma semana especial da criança. Uma galera participando, relembrando bons momentos, a gurizadinha vindo junto. A pauta do dia hoje é o seguinte: qual era um sinal ou o sinal de riqueza na tua infância? Explicarei com exemplos, claro. Por exemplo, tu te virar pro lado na aula e o coleguinha ter aquele famoso estojo de 3 andares, 2 andares, aqueles automáticos com imã, sabe? Outro exemplo, pelo menos na minha geração, né? Que eu achava que era sinal de riqueza. O Autorama, o Pogobol, até mesmo o Lego, que na época o brinquedo dinamarquês ainda era bem raro no Brasil, né? Estou falando na minha versão infância ali, virada dos 80 para os 90. Dei 2 exemplos agora. Agora eu quero a tua participação. Manda teu áudio no @ Rodrigo Adams, te conecta comigo até 5 para as 9, é o Despertador ao vivo. Bora pra cima então, qual era o sinal de riqueza na tua infância? Semana da criança, mês da criança. Bora pra cima, começando o Despertador com Taylor Swift.
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Atlântida, a rádio das nossas vidas, a melhor vibe do FM, 7:18, quarta-feira, dia 7 de outubro de 2026. 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

0: 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Que seja uma quarta-feira incrível pra ti. Se liga nesse recado aqui, ó. 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Garante também a tua participação na pauta do dia no Despertador, que tá chegando agora com áudios desta audiência chocrível. Qual era o sinal de riqueza na tua infância? Essa é a nossa pauta para ser divertida, leve, reflexiva. E tu participar ali no meu perfil no Instagram, no @RodrigoAdams. Carolzinha segue de férias essa semana. Eu falei que ela volta a partir de segunda. Não, segunda é feriado, galera. Ela volta a partir de terça-feira, já junto conosco, e a gente embala o cavalo, abraçando o final de ano. Vamos ver? Aliás, vamos ouvir. Eu ia falar vamos ver, vamos ouvir, falei nada, né? Vamos ouvir o Júlio, que mandou o áudio aqui.
1: Bom dia, Adams.
0: Dia.
1: Júlio Cardoso aqui, de São Gabriel. Na minha época, sinal de riqueza era ganhar uma Caloi. Tinha propaganda ainda que falava, não esqueça da minha Caloi.
0: Verdade.
1: Nunca consegui ganhar, as condições não deixavam, né? Mas era isso aí. Um abraço.
0: Abraço, meu consagrado. Vamos ver quem mais tá aqui, ó. O Felipe.
2: Bom dia, Rodrigo Adams. Aqui é Felipe Gael, de Porto Alegre. Estou levando o Gael pra escola, indo trabalhar. Na minha época, eu tô com 49 anos. O meu sinal de riqueza era aqueles tênis, acho que era Pump o nome, que tinha uma bolinha de basquete, tu apertava, inflava. E acho que tinha o M2000, que era o genérico, tinha a bolinha, mas não acontecia nada.
0: Pô, o Lecheval
2: era
0: também, eu acho, não?
2: Era riqueza que nem o M2000 eu tinha. Eu tinha era o Tênis Buster.
0: Valeu, velho, tamo junto. Na próxima tira do Bluetooth pra gente ouvir melhor aí tu e o Gael, mano, velho, tamo junto.
3: Bom dia, Rodrigo. No meu tempo era chique usar bamba e eu só usava conga. Mas eu peguei uma conversa de umas alunas minhas de balé, um tempo atrás, uma dizendo pra outra, tu viu a fulana? A fulana é rica porque ela tem muitas poli, que é uma bonequinha.
0: Ah.
3: É isso, Kiki.
0: É, tem que traduzir algumas coisas, você tem que traduzir pra mim, né? Vamos ver o que a Maria mandou.
4: Oi, Adams, bom dia, quartou, tudo
0: quartou,
4: bem?
0: Quartou, tudo bem.
4: Ai, na minha época, ostentação era Barbie gestante, que eu comentei com o meu marido, ele riu de mim.
0: Tinha?
4: Quando o pai e a mãe davam R$2 pra comprar aquela bolacha da carinha, sabe?
0: Fofes.
4: E também o estojo e no parque, num parque de diversão, aquele ali da redenção. Pai, isso era muita riqueza. Meu Deus do céu, ostentação pura. Beijo, beijo.
0: Não, o inatingível era a Disney na época, né? Uau! Não que seja barato hoje, né, galera? A gente sabe, mas assim, na época era algo, assim, pelo menos na minha realidade, mas muito distante. Aqueles moletons que hoje, pô, né, cara, aqui em Porto Alegre, por exemplo, a gente tem o Hard Rock hoje, na antiga, pô, que tinha um moletom do Hard Rock, uau!
5: Bom dia, Rodrigo, Jaqueline de Porto Alegre.
0: Tudo
5: na
0: bom?
5: Na minha infância, quem tinha um tênis Tryon.
0: Ah, sim!
5: Era pessoa que tinha um
0: Bens.
5: Pouco mais de dinheiro, ou
0: Posses.
5: Que a mãe fazia em 10 vezes.
0: No carnê.
5: Eu sempre com os tênis sem marca, assim, daí até hoje o meu consumo de adulto, meu prazer é comprar tênis.
0: Bah, Jaque,
5: beijo.
0: Tu veio muito. Hoje de manhã eu tava pensando isso, eu acho que o grande prazer que eu tenho na vida hoje, eu sou um cara que, assim, eu não tenho muitas manias, mas uma delas é, assim, tudo que eu não tive lá atrás de tênis, eu não me controlo hoje. Não vou negar, assim, sabe? Tipo, eu gosto muito. Porque eu lembro, a nossa geração, pelo menos lá atrás, era aquilo, né? Tu tinha um tênis pra ir no colégio, que às vezes era o mesmo tênis pra sair, né? Na maioria das vezes era assim, né? E Aí, pô, no máximo tu tinha dois parzinhos ali e tal. E aí hoje é uma coisa assim que eu tenho que ter um autocontrole muito grande. De verdade, tá bem? Ó o Farofinha!
6: Salve, salve, Rodrigueira! Dig de Guion, bom dia!
0: Bom dia, mano!
6: Cara, uma coisa que...

0: Eu achava que era muito de rico, é tu ir almoçar toda hora lá naquele fast food que tem o palhacinho, sabe?
1: Tá.
0: E outra coisa que me marcou muito, meu, era o celular com a luz azul. Bah, quem tinha um celular com a luz azul era
1: Celular com a
0: rico,
1: luz azul,
0: milionário.
1: mano.
0: Que,
1: Aí tu
0: bom
1: me pegou.
0: dia.
1: Ô, Farofinha, não só quem ia toda hora almoçar lá, mas tu te lembra que tinha uma turma que fazia o aniversário lá? Eu tinha anotado isso. Isso também era pra mim um uau!
2: Fala, Adams, tudo certo?
1: Bem?
2: Cara, Greg aqui de Porto Alegre. Na minha infância, meu querido, sinônimo de riqueza era uma caixa de lápis de cor de 36 cores da Faber-Castell. Ah, não tinha mais riqueza do que isso. Valeu, abraço.
1: Eu nunca entendi para que existia o lápis branco, né? Daí alguém vai me dizer, não, era para tu botar em cima de um outro tom ali, baixar e tal. Mas beleza, eu não entendia, não adianta, eu não entendia.
3: Bom dia, Rodrigão, beleza? Kleber de Rio
1: Beleza.
3: Grande.
1: Como é que tá essa lenda?
3: E, cara, no meu tempo de infância, a gente olhava os amiguinhos que era rico, os que tinha brinquedo de ferro, né, cara? Caminhão de bombeiro, né? Tudo bacana assim. E na quadra, né? Tu olhava na quadra onde a gente morava, quem era rico, quem tinha carro. E aí tu pegava a quadra toda e era um, dois só que tinha carro.
1: Verdade, era diferente, né, meu? Mas olha só. Como é que eu posso dizer assim, ó? Não. É uma coisa que era, vamos dizer assim, ó, lúdica, tá? Por exemplo, é o que a gente achava. Uau, quem tem aquilo ali, putz, tem muita grana, não sei o quê, sabe? Era mais pra ir nessa linha aqui, tá bom? Vamos ver o que o Rodrigão, meu xará, mandou aqui, vai.
4: Fala, Adams, meu xará, Rodrigo de Gravataí.
1: Bem?
4: Na minha época, sinal de riqueza era quando a gurizada ia no Big fazer o ranchão do mês. Pegava aquele iogurtezinho em vigor, lembrei da piada do Marcito. Era tri. Abraço, bom dia aí.
1: Abraço, velho. Tamo junto. 7h25, a nossa pauta do dia segue rolando. Vai ali no arroba Rodrigo Adams, manda teu áudio de até 30 segundos. Cuida o Bluetooth aí pra gente ouvir bem, tá bem? Qual era o sinal de riqueza na tua infância? Temos bons exemplos, tá engraçado isso aqui, hein? Tá muito bom. Pô, eu lembro também quem tinha o Game Boy, aquele videogame portátil da Nintendo. Uau! Máximo pra mim um Tamagotchi. 7h26, eu já volto com mais pauta do dia aqui no Despertador.
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0: Atlântida, Rádio das Nossas Vidas, a melhor vibe do FM, 21 minutos para as 8. 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Excelente quarta-feira pra ti. Seguimos com a nossa pauta do dia e a galera participando ali no arroba Rodrigo Adams. Qual era o sinal de riqueza na tua infância? A gente tá dando boas risadas e, obviamente, destravando boas memórias, engraçadas, emocionantes, durante o mês da criança. Tá sendo uma semana muito triste, muita participação da galera. Então vamos seguir, porque eu quero rodar o máximo de áudios que eu puder espalhar o Despertaverso pelo Rio Grande. Vamos ouvir a Natália.
1: Bom dia, Adams, tudo bem? Natália bem? De Porto Alegre. Que era ostentação no meu tempo, era aqueles bolsos pras gurias, tá? Aqueles bolsões da Vitor Hugo de couro, cada uma tinha uma cor, uma nude, uma bege, uma preta. Enfim, o preto com marrom era mais comum. E também quem tinha, as gurias que tinham um reboque de botinha cor azul e vermelha, que eram raríssimos. Só quem tinha ido pra Disney que tinha. O pessoal que tinha preto e branco era mais comum, mas quem tinha o vermelho e o azul era muito rico.
0: Aí, beijo. Tamo junto.
2: Bom dia, Rodrigo, Carla aqui de Vera Cruz.
0: Tudo bem?
2: Pra mim, sinal de riqueza quando eu era jovem, quando eu era criança. Ou quando eu era... É, enfim, quando eu, na minha época de escola...
0: E joga, guria.
2: Era... Não ir de uniforme pra escola. Sabe, tinha uns quantos, assim, colegas
0: que
2: de outros turmas
0: essa?
2: Que nunca usavam uniforme.
0: Verdade,
2: pra mim,
0: cara,
2: era muito sinal de riqueza. Porque eu passava de uniforme. Eu ia em tudo de uniforme da escola, sabe? Eu não tinha muita roupa. Valeu.
0: Cara, por que eu ri e falei que bobagem boa? Porque eu também tinha essa percepção aí. Muito bom.
3: Bom dia, Rodrigo. Aqui é a Bruna de Canoas. Cara, pra mim, só me vem isso na cabeça. Sinal de riqueza pra mim, quando, na minha infância, era quando eu chegava na casa de alguém e a pessoa tinha TV a cabo.
0: A TV a cabo
3: acabava comigo.
0: Né?
3: Era meu sonho ter TV a cabo em casa.
0: Não, e se tava sintonizado no Cartoon Network, aí tu ficava olhando, meu Deus, sabe? Tipo, uau, e tu ali na TV Colosso.
4: Miriam, aqui de Passo Fundo.
0: Tudo bem?
4: Eu
0: bom dia.
4: Eu lembro da escola, assim, quem achava, que eu achava que era rico, né, naquela época, era quem tinha assinatura da revista Nosso Amiguinho. Meu Deus. Eu só olhava e os vendedores, assim, na sala, né, e eu dizia, ah, eu queria tanto. E daí, era isso, caderno de capa dura com adesivo, meu Deus, é coisa, muito coisa de rico.
0: Valeu, bom dia, Emerson.
5: Bom dia, Rodrigão. Vamos bem? Que vamos, meu patrão. Meu irmão, sinal de riqueza pra mim, quando eu era criança, é quem quando a galera tinha aquela pista da Hot Wheels, né?
0: Uhum.
5: Os carrinhos de Hot Wheels que já era caro. E quem tinha pista, então, era rico, né? Com toda certeza, a pista completa da Hot Wheels, eu nunca esqueço disso. Vamos pra cima, Kiki!
0: Valeu, porque quem não tinha grana ia brincar de automobilismo com seus carrinhos, fazia pista com os lápis de cor, às vezes, né? Ia fazendo uma pistinha ali e andando com o carrinho. Eu era mais ou menos assim.
6: Bom dia, Rodrigo Adams. Larissa aqui de Canoas.
0: Tudo bem?
6: Rodrigo, tu falou que no máximo tu tinha um Tamagotchi, né?
0: Uhum.
6: Pois é, pra mim, na minha infância, sinal de riqueza, ter um Tamagotchi já era sinal de riqueza. Nunca consegui ter um. Mas vamos lá, né? Faz parte. Hoje, graças a Deus, a vida melhorou. Beijo.
0: Valeu.
6: Bom dia.
0: Só vale lembrar que o meu Tamagotchi era o de camelô, né? O tradicional, né? Eu lembro a primeira vez que eu vi um Discman. Tinha uma colega que tinha origem japonesa. E eu não me lembro se foi o pai dela, irmão, enfim, alguém viajou pro Japão e trouxe um Discman. E eu vi o Discman e eu disse, meu Deus, pode tocar CD assim? Eu mal tenho meu Walkman aqui, que loucura.
7: Bom dia, Adams, aqui é a Priscila de Estância Velha. Olha, sinônimo de riqueza quando eu era pequena era ter a enciclopédia Barcella Russa. Nossa, eu era chamada de burguesa e não sabia por quê. Beijo,
0: não,
7: você
0: não era. Aí eu vou te falar, eu tenho propriedade pra falar. Disse esses dias aqui no programa que eu era um leitor voraz da La Russe Cultural. Isso daí tu assinava não, até comprava na banca aquelas revistas.

0: né? Até a Caras, por exemplo. Aí tinha isso, tinha os CDs do canto gregoriano e tal. É, era mais ou menos por ali.
1: Bom dia, Rodrigo. Tudo certo?
0: Certo.
1: Bom dia por aqui. O sinal de riqueza pra mim era quando ia no mercado com o pai e com a mãe e via outras crianças com seus pais e umas duas, três bandejinhas de Danone no meio das compras. Bah, isso aí sim era um sinal de riqueza. Chegando no Porto Rio Grande por cá.
0: Valeu, velho. Bom dia. Tamo junto. Bom dia.
2: Bom dia, Rodrigão. Bom dia, beleza?
0: Beleza?
2: Leandro de Tramanda.
0: Como é que tá essa lenda? PP.
2: Cara, na minha infância, cara, o cara que tinha mesmo assim a bala na agulha era aquele que tinha a Caloi 10. Pá!
0: Caloi 10?
2: Era o cara. Meu Deus do céu, Caloi 10. Beleza, um abraço.
0: Caloi 10, pra quem daqui a pouco é mais jovem e não sabe, era uma bicicleta, obviamente, que tinha os guidão dobrado assim, ó, como se fosse uma guampa torta que era pra corrida. E realmente era muito legal essa bike aí, com os pneus bem fininhos,
3: hein? Fala, Rodrigueira, bom marchas. Dia, tudo bem? Bom. Cara, pra mim, eu me lembro na escola que tinha uma revistinha da Recreio que vinha com os robozinhos. Uhum. Eu achava aquilo muito legal e na minha escola tinha um cara só que comprava e trazia pra mostrar pra nós. Eu achava aquilo, nossa, o auge do dinheiro na minha época. Kiki, valeu.
0: Kiki, valeu, Marcelão. 15 pras 8, marcou o sinal da Atlântida, siga participando. Tem uma galera na fila ainda e tu com certeza vai estar participando junto conosco da nossa pauta do dia, que quer saber qual era o sinal de riqueza na minha infância. Manda pra mim um áudio até 30 segundos no arroba bom dia. Pode dizer bom dia. No arroba Rodrigo Adams, não diga bom dia, diga um dia liguinhão e bora pra cima, chegando com o Isa. Todo mundo tá ouvindo. Top of Mind.

0: 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É o Despertador ao Vivo, Morning Show número 1 do Rio Grande do Sul, abraçando a Rede Atlântida. Seja uma excelente quarta-feira para ti, muito obrigado pelo carinho da audiência e da parceria. Vamos nessa, o Despertador vai junto contigo até 5 para as 9 da manhã. Tava vendo agora, hoje é dia 7 de outubro. Daqui a alguns dias, o Despertador completa 9 anos no ar. E aí, ano que vem, teremos um ano especial, os 10 anos do Despertador. Pá, que alegria, velho! Bora pra cima, então. 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A pauta do dia trabalhando com o mês da criança. Qual era o sinal de riqueza na tua infância? A gente tá se divertindo, dando boas risadas. Vamos seguir aqui, áudio.
1: Bom dia, Rodrigo.
0: Dia.
1: Aqui é Fabiano de Tramandaí.
0: Bem.
1: Na minha época, que era o luxo do gaúcho, era o vizinho ter um telefone fixo. Pá, o cara tinha que fazer amizade, né? Porque vai que precisasse, né? Aí tinha que estar ali sempre na volta daquele vizinho ali, tá?
0: Verdade.
1: Kikiki!
0: Ih, meu amigo, eu sou do tempo em que o telefone fixo, ele tinha 6 dígitos. E aí, por exemplo, como eu morava em Viamão, os 2 primeiros dígitos eram sempre... Os primeiros, depois mudou para 3 dígitos, né? Eu lembro que no início era 85, depois era 485. Então tu tinha que saber os 4 últimos números dos colegas. E aí, cara, era impressionante, porque a gente sabia tudo, tudo, tudo de memória, né? Eu lembro até hoje meu telefone de quando eu morava lá no centro de Viamão. Eu não vou falar o número aqui, porque vai que alguém começa a ligar pro atual número, né? Mas terminava com 65. Agora tenta aí, vai.
2: Bom dia, Rodrigo.
0: Dia.
2: Aqui é Ana Paula, Distância Velha.
0: Tudo
2: o
0: bem?
2: O meu sinônimo de riqueza na minha época de criança, adolescente, era...

0: meu lanche do bar.
1: Tá.
0: E outra,
1: botar na conta?
0: Tem a mochila da company.
1: Ah.
0: Nossa, aí aquele cara tava baixado.
1: Verdade.
0: Um bom dia.
1: Valeu. Beijo. É, ter conta no bar era sinal de quem tava.
2: Bom dia, Adam e Galinha, Estância Velha, tudo bem?
1: Ó, toda Estância Velha,
2: bom,
1: vendo?
2: Eu e tu temos a mesma idade. Sinais de riqueza na minha infância para adolescência. Ter um Reboque preto ou um Fila. A minha mãe foi lá e comprou um Tila. Aí eu só tive que pintar de preto uma parte
1: tá
2: do
1: certo?
2: Pra fingir que eu tinha um Fila.
1: Homemade.
2: Bom dia, Kikiki.
1: É um Fila homemade. Bah, cara, eu lembro que tinha esses tênis genéricos assim. Bah, era bucha, cara. Bah.
3: Fala, Deus, bom dia.
1: Bom
3: cara,
1: dia.
3: Sinal de riqueza na minha infância era aquele amiguinho que tinha uma televisão dentro do quarto. Aí era muito luxo. Oh,
1: verdade, velho. Tamo junto, meu. 7:55 é o despertador ao vivo na Atlântida. Janine.
4: Bom dia, Rodrigão. No meu tempo que estudava em escola particular, todo mundo era muito rico, eu era classe média. Né? Chegou a febre dos Nike. Minha mãe correu na Mesbla e parcelou em 12 vezes.
1: Coisa
4: eu bem
1: linda.
4: Feliz. E aí, o que aconteceu? Veio a febre do All-Star. Um de cada cor nos pezinhos dos queridos. Eu tive sorte que a minha madrinha economizou a vida inteira, foi pra Disney e trouxe um pra mim.
1: Tá bom.
4: E vida que segue, seja feliz.
1: Claro. Ninguém precisa saber. Ó, o segredo é, ninguém precisa saber em quantas vezes a gente parcelou, onde a gente comprou. Se tá ali escritinho, ó, é teu, ninguém te tira, tá bom? Vamos pra cima.
5: Bom dia, Rodrigão, tudo certo? Rafael aqui de Porto Alegre. Cara, na minha época era aqueles tênis que eram quase um sapatênis, que eram de camurça, que era o Free Day, o Freedom Fog e o Goofy, né? Todo mundo tinha o Free Day, era o mais simplesinho deles, era bacana, véio, era uma febre na época, mas o Goofy custava 3-4 vezes a mais, então aquele ali a gente via que ali era o cara que tinha os pila, né? E como não lembrar das bicicletas, né? Todo mundo de bicicleta, Caloi Cross montando e tal, e de vez em quando aparecia uma mobilete na história, né? Apareceu a mobilete, era o rico, era o cara que tinha os pila.
1: Mobilete.
5: Feito,
1: era diferente.
5: Kikiki.
1: Sobre o papatinho que o Rafael mandou aí. Inclusive ele botou ali, tem certeza que tu vai te enxergar nesse áudio? Claro. Várias vezes já falei aqui que eu usava esse papatinho. Inclusive, uma vez eu fiz um conteúdo no feed ali falando sobre esses sapatos. E até hoje é compartilhado. Vira e mexe, dá um boom assim, sabe? E, cara, é impressionante. Porque nessa época eu já era adolescente, assim, quase na fase adulta. Meu primeiro estágio. E aí, cara, eu tinha... Nessa época eu tava esbanjando. Eu tinha dois. Eu tinha um pra trabalhar e outro pra sair. Porque pra sair, pra ir no Canu, o pessoal que é das antigas lembra, né? Como a gente sujava o calçado nessas festas, né? Eu não sei se hoje é assim ainda. Era um pisando em cima do pé do outro. Bah, era uma arenga o negócio.
6: Bom dia, Rodrigo.
1: Bah, ô, Tiagão, vai ter que gravar de novo, meu brother. Ficou sol no fundo, né? Manda de novo aí, não tem problema. É áudio até 30 segundos, aqui tem 19 e vai rodar.
7: Bom dia, Rodrigo Adams, tudo bem?
1: Bem?
7: Pra mim, sinal de riqueza era no Natal quem tinha nozes na ceia, assim. Eu ia no super, assim, e nozes era uma coisa cara. Só aparecia na época do Natal.
1: Verdade.
7: Quem comia nozes nessa época aí, pra mim, parecia ser muito rico.
1: Valeu, mano.
7: Abração.
1: É nozes. 8, tiozão, não é mole, né? Ah, eu tô virando tiozão mesmo, galera. Vou fazer 45, né? O cara falou em nozes, eu meti um é nozes. Por favor. 8 da manhã, esse é o Despertador, o Morning Show número 1 do Rio Grande do Sul, abraçando a Rede Atlântida. E a gente vai juntos até 9 da manhã. E a pauta do dia segue fluindo e tu pode participar. Tem muita gente pra rodar ainda e eu quero fazer assim, ó, com que todo mundo fale hoje. A pauta do dia, qual era o sinal de riqueza na tua infância? Manda pra mim, áudio até 30 segundos. A gente vai fechar esse bloco com Anitta e Ponto de Equilíbrio.
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1: Aí sim, muito bom dia, uma excelente quarta-feira a todos. Quarta-feira que começou muito bonita e começou também com trânsito lento na chegada a Porto Alegre pela Bento Gonçalves. Não há registro de ocorrências na região, só a lentidão mesmo desde a saída de Viamão até as proximidades da Antônio de Carvalho. 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

0: 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Mentaliza algo legal e vem ao despertador ao vivo, abrindo o microfone pra galera sintonizada na Atlântida, através do nosso quadro Fruc Minota. Isso mesmo, tu vai poder ligar agora num oferecimento de Fruc Guaraná, o sabor de estar junto. O nosso telefone 26400943 vai ligar e vai decidir qual a próxima música do nosso cardápio delicioso. A gente vai rodar na Atlântida. Não diga bom dia, diga Digliguinhon.
1: Digliguinhon.
0: Quem está falando?
1: Manuela.
0: Oi, Manu, tá falando de onde?
1: Porto Alegre.

0: Bairro.
1: Tá indo pra natação. Tô indo pra natação.
2: Ah, tá indo pra natação? E tu é boa na natação?
1: Sim.
2: Ah, e quem que tá aí contigo, Manu?
1: Meu pai.
2: Como é que é o nome do papai?
1: Vitor.
2: Vitor, e aí, Vitão, dá um oi aí.
3: Fala, Rodrigão.
2: E aí, beleza? Levando essa joia pra nadar agora, meu?
3: Levando pra nadar todo dia de manhã.
2: Coisa boa. Então é o seguinte, ó, tu e a Manu e tu vão poder ajudar agora a gente a decidir entre duas cantoras que tem um vozeirão. Talvez tu vai influenciar mais ela aqui, tá bom? Porque eu voltei um pouquinho umas casinhas no tempo. A gente vai ouvir aqui a Lauryn Hill ou a Negra Lee?
1: Lauryn Hill.
2: É mesmo? E pra quem que nós vamos mandar essa música, Manu?
1: Pra minha mãe.
2: Como é que é o nome da mamãe?
1: Grace.
2: Então manda um beijo pra mãe no ar agora.
1: Beijo, mãe.
2: Ah, diz que ama ela, ela vai adorar ouvir. Ficou com vergonha, mimosa. Vitor, Manu, obrigado pelo carinho de vocês, tá bom?
3: Beijo, valeu, Rodrigão. Abraço pra vocês aí.
2: Valeu, velho, bom dia. Tchau, Manu, beijo.
1: Tchau.
2: Ah, que querida. É a Manu indo pra natação. E esse é o Fruc Minota. 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A Manu sabe das coisas. Também gosta de Negra Lee, óbvio. Mas Lauryn Hill com Don't Whoop.

0: 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É o Despertador ao vivo, Morning Show número 1 do Rio Grande do Sul, abraçando toda a rede Atlântida e também o mundo inteiro no atlântida.com.br e no aplicativo da Rádio Atlântida, claro. Muito obrigado pelo carinho da audiência e da preferência. 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E a pauta do dia quer saber o seguinte: qual era o sinal de riqueza na tua infância? Manda um áudio até 30 segundos para mim no arroba Rodrigo Adams. Vamos que vamos, Suzana.
1: Bom dia, Suzana de Gravataí. Sinal de riqueza para mim no tempo da escola era quando a gente tinha dinheiro para comprar um pão com molho na cantina. Isso era muito bom, aquele cheiro maravilhoso. Nem sempre tu tinha dinheiro, né? Mas quando tu tinha dinheiro, tu se sentia rico.
0: Tinha uma pizza que fazia no meu colégio, que era na torradeira, sabe aquela chapa de torradeira antiga? E aí, bah, eu lembro que aquilo era um luxo, né? De vez em quando, mas bem de vez em quando.
2: Bom dia, Rodrigo, aqui é André de Dois Irmãos.
0: Bom, velho.
2: Sinal de riqueza na minha infância era quem tinha, eram níveis de riqueza, né?
0: Vamos lá.
2: O Suprassumo tinha em casa o Super Nintendo.
0: Tá.
2: O Super Mario e tudo mais. O segundo nível era quem tinha, não tinha o Super Nintendo, mas tinha o Dynavision, com videogame com a pistolinha, enfim.
0: Sim.
2: E tinha a terceira classe, que era quem ia na casa dos amiguinhos jogar videogame, que era meu caso, né?
0: Sim.
2: Bem, boa semana pra gente. Que?
0: Nada como ter bons amigos que tenham as coisas, né, velho? Paola!
3: Bom dia, Rodrigo! Eu, na minha época, quem era muito rico é quem tinha a casa da Barbie, né? Nossa, eu tinha no máximo, eram umas casinhas de madeira da Redenção ali, que é...
0: Com caixa de sapato.
3: Eu lembro que a mãe comprou ainda com muito sufoco, sabe?
0: Uh-huh.
3: Que era uma que tu abria, assim. E depois, na época do MP3, né? Também
0: sim.
3: Era muito rico.
0: Valeu, Kiki. Pena cortou o final, o último Ki.
4: Bom dia, Adams.
0: Bom dia.
4: Bem, Marcos Salomão de Porto Alegre. Na minha infância, quem era muito rico é quem tinha telefone fixo em casa.
0: Ah,
4: e isso era muita riqueza na época. Um ótimo dia.
0: Valeu, mano velho. Tamo junto. 8 horas 20 minutos. A galera segue participando da pauta do dia. Olha, o Jonathan pediu pra ser liberado. Liberado está.
5: Fala, Rodrigão. Bom dia, beleza? Aqui
0: beleza.
5: É o Jonathan de Santa Maria.
0: Como é que tá esse homem?
5: Sinal de riqueza na minha infância, cara. Eu sinto muita falta quando a família todos os dias se reunia, cara. Hoje em dia é um trabalho,
0: foi
5: um
0: profundo.
5: Mora mais junto, um viaja, um tá fora. E, né, a vida segue e cada um segue o seu destino, né?
0: É
5: Mas
0: isso.
5: Mas esse aí, esse é um sinal de riqueza da infância, velho. Muitas lembranças.
0: Boa.
5: Feito, abração, bom dia.
0: Abraço, bom dia, velho. Tamo junto.
6: Bom dia, Rodrigo. Bom dia, pessoal, tudo bem? Edson de Amaral.
0: Bah, Edson de Amaral, manda de novo, mano, velho. Ficou muito barulho externo. Quero te ouvir, tenho certeza que a audiência e a galera de Amaral também quer te ouvir. Vamos ouvir aqui agora, é?
7: Bom dia, Adams. Sinônimo de riqueza na minha infância, adolescência. Infância ali, anos 80, cara. Era ter um videocassete em casa,
0: uhum.
7: Ter um Walkman. Né? Anos 80 na veia, né? E na adolescência ali, cara... Aí a gente já deu uma evoluída, aí já era ter um Headley, que nem um colega meu que tinha um por dia pra ir na semana da escola, comer lanche todo
0: grandão.
7: Dia, na cantina, era coisas que hoje, né, muito fácil, valeu.
0: Valeu, velho, realmente, hoje as coisas são mais facilitadas, né, e também duram menos, vamos falar a verdade? Falei e saí correndo.
8: Fala, Adans.
0: Tudo bom?
8: Aqui de Viamão. Cara,
0: tá
8: sinal
0: rua?
8: De riqueza pra mim era quando chegava na casa de algum colega, alguma coisa assim, e tu via um computador ali na mesa ali e o camarada jogando CS sem precisar ir na lan house. Bah, aquilo ali pra mim era... Bah, o cara é rico. Pra ter internet e computador, playboy é o extremo. Kikiki, bom dia pra todos.
0: Valeu, mano, velho. Ô, velho, deixa eu te falar uma coisa. Também era de Viamão, já falei várias vezes aqui. Tu quer ver um sinal que, tipo assim, tu ia dar uma esbanjada? Um sinal de riqueza era tu pegar o direto pra Porto Alegre, não vir no Pinga-Pinga, tá ligado?
9: Olha, Adams, bom dia. Aqui
0: Oi.
9: É Júlia de Canoas.
0: Tudo bom?
9: Sinal de riqueza pra mim quando eu era criança era colocar uma fatia inteira de presunto no pão.
0: Bah.
9: Era só meia fatia. Até hoje eu sou meio complexada por isso. Só coloco
0: não
9: meia, mas podendo botar um inteiro. É isso aí. Kikiki.
0: Foi uma fase. A gente atravessou ela com muita autoridade.
10: Bom dia, Rodrigo.
0: Bom
10: aqui
0: dia.
10: É a Ju de Porto Alegre. Nossa, tem três coisas assim, ó. Que ali da saída dos meus 14 anos até os meus 18, três coisas me marcaram demais.
0: Vamos lá.
10: A galerinha ali que, né, e vai sem ordem cronológica, tá?
0: Tá.
10: A galerinha que tinha computador com acesso à internet discada.
0: 386.
10: Não precisava mais da Barça, podia pesquisar no Google, isso
0: Boa.
10: Era luxo, era riqueza, tá? Depois era a galerinha que teve o StarTAC e depois o V3. Juro. Bom dia, galerinha.
0: Bom dia. Tamo junto. 45 segundos. Gisele, grava de novo.
11: Bom dia, Adams. Fala, Everton de Cachoeirinha.
0: Como
11: tudo
0: é
11: bem?
0: Tá? Tudo bom, mano?
11: Cara, ostentação na minha época era olhar pro amiguinho ali e ele tá com aquela bike que tinha na época amortecedor na frente.
0: Bah.
11: Ah, aquela ali era ostentação pra mim.
0: Verdade.
11: Quem tinha aquilo ali era rico.
0: Era diferente. 8h24, esse é o Despertador na Atlântida. Muito obrigado pelo carinho da audiência, da parceria. Tu te conecta junto com a gente em todo o Rio.

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0: 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É o Despertador na Atlântida, o Morning Show número 1 do Rio Grande do Sul. Qual era o sinal de riqueza na tua infância? Essa é a nossa pauta. Vou tocar um som do Lagoon e já volto com mais participação desta audiência chocrível.
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0: Atlântida, rádio das nossas vidas, a melhor vibe do FM, 23 minutos para as 9 da manhã. Esse é o Despertador Morning Show número 1 do Rio Grande do Sul. Bora pra cima, seguir com os áudios da galera, da gurizada que tá junto com a gente. 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Pauta do dia, quero saber qual era o sinal de riqueza na tua infância. A gente tá rindo um monte, viajando um monte, brincando um monte e, obviamente, destravando muita memória legal. Tauã!
1: Dia, Rodrigo, tudo bem?
0: Dia.
1: Sobradinho. Rodrigo, meu sinal de riqueza era tomar chamife, ter caderno de figurinha e carrinho da Hot Wheels. Esse era o meu sinal de riqueza.
0: Valeu, velho, tomar chamife, dizer.
2: Bom dia, Rodrigo.
0: Dia.
2: Aqui é a Thaís. Sinal de riqueza pra mim, quando eu era criança, era ir na casa daquelas amigas que tinham a casa da Barbie, mas não era a casa da Barbie do Paraguai, sabe?
0: Uh-huh.
2: Era a casa da Barbie Kentucky. Aquilo era muito caro. Eu nunca tive a casa da Barbie Kentucky, mas também não posso dizer que fui uma criança que não tinha brinquedos legais.
0: Ah, não.
2: Bom dia, Kiki.
0: Tenho certeza, né, que, assim, quem não tinha os Kentucky, que nela falou, sempre o pai e a mãe davam um jeito, né, cara? Que nem eu contei ontem, o caso do vô, né, que eu queria um skate, o vô não achou, e o vô foi lá e fez, tipo um carrinho de lomba lá em Cerro Largo pra mim, bah, que

0: Chico, que o pai dele tinha uma metalúrgica. E a mãe do meu primo perguntou pra ele: ah, fulano, que hora é agora? E ele pegou aquele negócio chamado telefone residencial, que eu nunca tinha visto na minha vida, e ele discou alguma coisa e alguém falou a hora pra ele. Eu fiquei, meu, esse louco é muito rico. Sem falar que tinha uma TV de controle remoto, eu fiquei enlouquecido.
1: Aí é uma loucura, né, cara? Aí não tem, né? Pra cima aqui, ó.
2: Bom dia, Rodrigo. É Cassiano de Esteio. Ah, ostentação na minha época era o cara ter uma mobilete. Ah, aí era filho de patrão mesmo. Depois veio as jog e o cara só na magrela. É isso aí, Rodrigo. Valeu.
1: Valeu, velho. Tamo junto. Vamos ver quem mais tá junto conosco aqui. Vai.
3: Bom dia, Rodrigo. Tomás de Santa Cruz, tudo certo?
1: Certo.
3: Na minha época, rico era quem tinha aqueles relógios que eram um controle remoto embutido. Podia trocar canal de tudo que era TV. Eu tinha um colega que tinha isso aí, tinha uma mobilete. Pô, esse era milionário. Valeu.
1: Valeu, velho. Todo mundo tem aquele amigo, assim, né, que daqui a pouco tinha tudo. Isso me lembra o... Cara, eu acho que era no Doug Funny que ele tinha um vizinho que tinha um monte de coisinha. Tudo que era novo, o vizinho esse tinha pra mostrar pra ele e tal. Me esqueci o nome do vizinho agora, enfim.
4: Bom dia, Rodrigo. Thaís de Canoas. Na minha época, sinal de riqueza era as coleguinhas que iam comprar no Bourbon.
1: Tá bom. E foi. Aqui.
5: Bom dia, Rodrigo. Tudo bem? Eu me lembro que coisa de rico na minha infância era ter uma TV 29 polegadas, sim, daquela de tubo, mega pesada. E eu me lembro assim que era só os ricos que tinham, né?
1: Sim.
5: Tipo, o patrão da minha mãe, assim, na época, assim, tinha.
1: Imagina pra limpar.
5: E aí eu me lembro que minha mãe participou de um sorteio de um mercado que inaugurou lá no bairro. E ela foi sorteada. Ganhou a TV 29.
1: Que baita lance!
5: Da Panasonic, né?
1: Ô, louco!
5: Não vou esquecer. Aí era o auge, né?
1: Boa. Ganhou uma Fusel ainda. Bah, agora eu falei uma frase que eu lembrei muito da mãe, né? A mãe sempre metia as qualquer coisa assim que era meio, né, tipo, fora do padrão. A mãe dizia assim: bah, imagina pra limpar.
6: Fala, Adams, bom dia. Gabriel, dia. Aqui de Santa Cruz do Sul. Cara, tem algumas coisas que dá pra mensurar, assim, na época que dava pra ver o sinal da riqueza. Quem tinha um Nintendo 64, quem tinha um PlayStation 1, quem tinha uma Sky em casa e tinha o pay-per-view pago.
1: Bah.
6: Se não tinha que comprar o jogo avulso por R$89, era muito dinheiro,
1: né? Era
6: época.
1: Muita grana, tu tem razão, cara. Muita grana mesmo, assim, né? E aí o cara tinha que ter a sorte de um vizinho ter ali, ou, no meu caso, algumas vezes ia no X do bairro lá que os caras botavam o jogo pra rodar por lá, né?
7: Bom dia, good morning, sayonara.
1: Ah,
7: não sei mais nem como que é um bom dia pra ti, Rodrigo. Tu tá toda hora viajando num país diferente, meu
1: coisa
7: brother.
1: Coisa boa.
7: Brincadeiras à parte. Corretor Alexandre Dias, aqui de Passo Fundo.
1: Passo Fundo.
7: E pra mim, um luxo de quando era criança era a pessoa ter um computador.
1: Ah, sim.
7: Um Pentium 486.
1: Lentium.
7: Aí o cara era forte. E quando veio os Macintosh, então, nossa. Era demais.
1: Era muita cor, né?
7: Forte abraço, galera.
1: Abraço, velho. 17 minutos para as 9 da manhã. Nossa pauta do dia segue contigo. Qual era o sinal de riqueza na tua infância? A gente está celebrando o mês da criança que está começando. Carolzinha tá de férias e a galera participando aqui. Vamos nessa, vou tocar mais música e volto em seguida com participação da nossa galera.
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0: 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Agora 9:09 da manhã. Tá acabando o despertador.
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0: 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A Rede de Educação Notre Dame está entre as marcas mais lembradas e preferidas pelos gaúchos. Ainda temos uns minutinhos aqui, então vamos fazer o seguinte, ó, vou rodando mais áudios com respostas da turma.
2: Bom dia, Rodrigo, Janaína de Canoas.
0: Bem?
2: Na minha época, a coisa de rico era quem tinha televisão a cores. Eu lembro que a minha mãe catou num lixo ou ganhou de alguma patroa dela uma televisão a cores que não funcionava, ela mandou consertar. Nunca pegou do conserto aquela TV. Bom. E ficou um tempão. Ela pensou até em botar aqueles plásticos coloridos pra ver se conseguia uma televisão a cores, mas não rolou.
0: Diga-lhe, sempre tinha isso também, né? O plástico.
3: Fala, Rodrigão. Fala, galera. Bom dia.
0: Dia.
3: Lucas de Canoas. Mano, ostentação pra mim, no colégio, tinha meio cachorro quente e um copo de café a 1,25. E o pai recebia e me lançava 2 pila pra mim comprar e não tinha o que ser feito. Ah. Era ostentação e já era.
0: E o troco era de bala. Kiki, tamo junto, velho.
4: Fala, Rodrigão, bom dia.
0: Dia.
4: Cara, ouvindo o áudio de todo mundo, né? Bate uma nostalgia de muitas situações que a gente passa na infância. Eu com 33, na época, o que era sinônimo de riqueza é quando a gente tava no paradão aqui de Canoas e a mãe dizia assim pra gente, pra mim e pros meus irmãos: ah, vamos de micro mesmo, que era micro-ônibus, que a passagem era mais cara, né? Abração, fique com Deus, boa semana pra todo mundo.
0: Valeu, Cassiano, que baita lembrança, é mesmo, cara, era uma ostentada, né? Não, vamos de micro mesmo, aqui em Porto Alegre, vamos de lotação. 6:09 da manhã, esse foi o Despertador, agradecendo o carinho da tua audiência. Seguinte, ó, eu vou seguir com essa pauta do dia ali no meu Instagram, no @ Rodrigo Adams. Então tem uma caixinha ali, tu pode escrever e eu vou reagir aos comentários da turma, tá bem? Depois do show do intervalo, tá chegando o hashtag em toda a Rede Atlântida. Ótimo dia pra ti, valeu! Falou!
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2: E olha só a dúvida da Elisa. Doutor, sinto entre os meus amigos uma certa pressão pra gente tentar ficar feliz o tempo todo. Eu não sou assim. De vez em quando eu tô feliz, de vez em quando eu tô bem, de vez em quando eu tô média e de vez em quando eu não tô legal. Será que está errado tudo que eu tô sentindo? Olha só, eu acho que tua pergunta é muito boa e, de fato, a gente não tem que se sentir feliz o tempo inteiro. A ideia de que a gente precisa estar sempre bem pode até aumentar a nossa frustração. Tristeza, medo, raiva e frustração também fazem parte da nossa experiência como seres humanos. O objetivo da saúde mental não é eliminar emoções desagradáveis, mas conseguir reconhecê-las, lidar com elas e continuar funcionando apesar delas. O sinal de alerta é quando uma emoção negativa fica intensa demais, persistente e começa a prejudicar o seu dia a dia, o seu sono, o seu trabalho, os seus relacionamentos ou a sua vontade de viver. Sentir coisas ruins de vez em quando faz parte da experiência humana. Ficar preso nelas por muito tempo merece alguma atenção. E só respondendo a tua pergunta inicial, não. A gente não precisa ser feliz o tempo todo. Isso é impossível. Dúvidas? @ Jairo Bauer Oficial.
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4: Bora lá que o dia tá só começando e ainda tem movimentação bem carregada em vários pontos da capital. Na Avenida Ipiranga, por exemplo, tem fluxo intenso em alguns trechos no sentido centro, no cruzamento com a Salvador França e também nas proximidades da Silva Sol. O motorista vai encontrar trânsito lento por ali também. 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
16: Atlântida, a rádio das nossas vidas, é a melhor vibe do FM, 9:01. Estamos chegando com mais uma edição do Hashtag aqui no FM 94.3. Muito obrigado pelo carinho da sintonia, tu que tá junto com a gente aqui em Porto Alegre, na região metropolitana, Vale dos Sinos, Vale do Caí, todo mundo tá ouvindo a rádio Top of Mind. Por enquanto, uma quarta-feira ensolarada, 20 graus a temperatura. 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Seja um excelente dia para ti, muito obrigado pelo carinho da audiência, pela preferência, por estar junto com a gente aqui na Atlântida 24 horas por dia. Seja on air ou online também no atlantida.com.br. No nosso YouTube, lá na TLTV e todas as plataformas digitais. Nosso Instagram é Rede Underline Atlântida. Eu sou o Rodrigo Adams, estou junto contigo até a hora do Bola nas Costas, tocando muita música legal. Então pode fazer contato comigo ali no meu Instagram, arroba Rodrigo Adams, certo? 9:02, estamos chegando com o Hashtag e a gente vai ouvir Adela com Nicole Kidman.
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Atlântida, Rádio das Nossas Vidas, a melhor vibe do FM, o sinal vai marcar 9:30, esse é o hashtag aqui no FM 94.3, fechando com Kungs, This Girl. Também teve nesse bloco de sons Isa Gueto.

0: Tate McRae Greedy, Clean Bandit junto com Jess Glynne. Deu um branco aqui, não dá nada. Vamos pra cima, Rather Be, um clássico da programação da Atlântida. Dua Lipa, We Are Good. Maluma, 11 PM. Remy, Selena Gomez, Calm Down. E a gente abriu os trabalhos. Ah não, teve mais aqui, ó. Drake, Kyla e Wizkid com One Dance. E aí sim, Adela, Nicole Kidman. Agora sim, o sinal marcou 9:30. Muito obrigado pelo carinho da sintonia. Tu que tá em Porto Alegre, espalhado pela região metropolitana, Vale dos Sinos, Vale do Caí, todo mundo tá ouvindo Atlântida, a rádio Top of Mind. 21 graus em Porto Alegre, segue amanhã ensolarada aí, a gente deve ter uma máxima de 28 graus. 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Eu tô respondendo ali nos meus stories. Tô dando uma sequência à pauta do dia no despertador. E tá muito divertido, e a galera tá vindo. Se quiser colar por ali enquanto a gente tá ouvindo música, então vem, vai ali no @ Rodrigo Adams, tá bem? Vai também no Rede _ Atlântida.
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2: E aí, tá procurando o que assistir no streaming? Então aumenta o volume que eu tenho algumas dicas pra ti. No Prime Video chega a Hipótese do Amor. No Disney Plus a gente tem Toy Story 5, com Woody, o Buzz e os brinquedos de Bonnie enfrentando uma nova realidade. A tecnologia ocupando cada vez mais espaço na infância. E quem curte romance também pode conferir Atraídos pelo Destino no Prime Video. A história acompanha a filha de um empresário espanhol que é sequestrada e libertada em circunstâncias misteriosas. Para protegê-la, o pai contrata um guarda-costas. E a convivência forçada vai virando algo muito mais íntimo. Na Netflix, o terror psicológico é Cuco. E na Apple TV tem Mayday, suspense de ação ambientado na Guerra Fria. Um piloto da Marinha dos Estados Unidos fica preso em território inimigo e precisa se aliar a um ex-agente para sobreviver. Então agora é só escolher o clima: romance, nostalgia ou adrenalina. Para ver outras informações sobre cinema e também outras dicas até de séries, entra em atlantida.com.br. Eu sou a Babi e daqui a pouquinho tô de volta.
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3: Atenção especial pra BR-116 nesse momento, falando sobre a região de Canoas. É que tem trânsito bem carregado no sentido interior, entre os viadutos da Inconfidência e da Boqueirão. Movimentação é lenta em função de obras que causam bloqueio parcial, sentido capital não é afetado. 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

0: Atlântida, Rádio das Nossas Vidas, 10:01, Pitch sobremesa, fechando mais um bloco de sons aqui no hashtag. Teve também Arctic Monkeys com Do I Wanna Know, Chapel Rowan, Good Luck Baby, João Coringa, Temper City com Self Aware, Young Blood, Low Life. E abrimos os trabalhos do bloco com essa porrada, esse som muito legal de Ferreiro e Jenny Mocelo com Deixa Sonhar. Hashtag vai até a hora do Bola nas Costas, tocando muita música na Atlântida. Temperatura neste momento em Porto Alegre é de 23 graus. 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Tô indo pro show do intervalo, mas volto em seguida. 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
2: Sabe que ainda tem pontos com trânsito bem carregado na Avenida Protásio Alves no sentido centro? Pois é, tem sim. Por exemplo, junto da Cristiano Fischer tem fila de veículos nessa região e também mais adiante, já mais próximo do centro mesmo, a partir da Lucas de Oliveira até a chegada na Avenida Oswaldo Aranha. 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

Atlântida, Rádio das Nossas Vidas. Agora faltando 30 segundos para o sinal das 10h30. LP Don't Stop fechando mais um bloco de sons aqui no TAG. Teve também Lagoon e Marina Sena, Veja Baby, Miles Smith com Stargazing, Maroon 5 All Night, Nati Roots, Tudo Vai Dar Certo, Dominic Fike, Baby Doll. 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Temperatura em elevação na capital gaúcha, nesse momento 22, 23 graus. Máxima deve chegar a 28. Muito obrigado pelo carinho da sintonia. Seguimos por aqui, ainda tem mais hashtag, muita música. Fazendo aquele aquecimento pro Bola nas Costas, que chega a partir das 11 na programação de toda a Rede Atlântida, no Rio Grande do Sul e também no mundo inteiro, no atlântida.com.br e na nossa ATL.

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2: A previsão para a próxima sexta-feira é de dia nublado em Porto Alegre, com chuva fraca em alguns momentos. A mínima vai ser de 19 graus, com a máxima chegando aos 26. 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

0: Atlântida, a rádio das nossas vidas, é a melhor vibe do FM. Jack Johnson, clássico absoluto, Upside Down. Pô, abraçando essa quarta-feira com sol e tal. Teve ainda nesse bloco de sons pra fechar a conta, Maneva, Regue Sua Fé, Ed Sheeran, Azizam, Lenzier, Água Salgada, Lola Young, Messi, Kung's This Girl. E abrimos os trabalhos com Luísa Sonza, Diferentemente. Agora 2 minutinhos para as 11 da manhã, temperatura em Porto Alegre em elevação 24 graus. Uma excelente quarta-feira para ti, muito obrigado pelo carinho da sintonia na FM 94.3, tu que vem na Atlântida em Porto Alegre, região metropolitana, Vale dos Sinos, Vale do Caí, todo mundo tá ouvindo. 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Tamo indo nessa, mas depois do show do intervalo, a gente tá na área de novo, desta vez pra falar de futebol, é o Bola nas Costas, aterrizando em toda a rede Atlântida. Baita dia pra ti aí, hein?
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2: Se tu curte Breaking Bad, aumenta o volume porque tu vai gostar dessa notícia. A série foi eleita a melhor do século XXI pelo New York Times. O levantamento ouviu 516 profissionais da televisão, entre atores, roteiristas, produtores. Cada um indicou 10 produções lançadas a partir do ano 2000. A série estreou em 2008 e acompanha um professor de química que, depois de descobrir que tem câncer, passa a produzir e vender metanfetamina com o ex-aluno Jesse Pinkman, para garantir o futuro da família. Ao longo de 5 temporadas, a série acompanha a transformação de Walter White e as consequências de cada escolha dele. Mas não é a primeira vez que a produção recebe reconhecimento. Foram 16 prêmios Emmy, incluindo 2 vitórias consecutivas de melhor série dramática, além de 2 Globos de Ouro. Se tu ainda não assistiu, talvez seja a desculpa que faltava para maratonar ou também revisitar uma das séries mais importantes da TV recente. Pra ver outras informações sobre isso, entra em atlantida.com.br. Eu sou a Babi e daqui a pouquinho tô de volta.
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6: Dando um giro pela zona sul da capital, atenção para movimento um pouco maior na Avenida Nonoai, já chegando próximo da Cavalhada, e também na própria Cavalhada, no sentido dos bairros, no cruzamento com a Otto Niemeyer. Na Venceslau Escobar, o motorista não vai encontrando grandes pontos de lentidão durante a sua extensão. 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
1: Vamos lá, galera. Quem não tá?
0: É o Bola nas Costas chegando ao vivo. A partir de agora o assunto é futebol nas ondas da Atlântida, nesse dia tão especial e nervoso. Eu sou o Rodrigo Adams, aqui estou com meus amiguinhos do Bola nas Costas.

0: O da Areia, a partir de agora, o lado que tá mais de boa.
1: Rafael de Velho.
0: Opa, desculpa.
2: De boa, vou trabalhar a noite inteira, sabe-se lá. O trabalho hoje vai começar umas 5 e pouco e sabe-se lá que horas vai terminar.
0: É uma. Não, ainda inventaram de botar os jogos
2: ao mesmo tempo. Né? Hoje é dia do rádio.
3: Os dois jogos?
0: Os dois jogos no mesmo horário.
1: Rafael Gomes!
3: Muito bom dia, senhores. Vamos lá, 30 mil no Beira Rio. Vamos socar no rabo do Corinthians. Onde, caralho?
0: Só 30
3: vamos
0: mil.
3: Vamos, Inter!
0: Já fala isso.
1: Lele Bortolassi!
4: 30 mil numa quarta-feira, 7h30, tá lindo, galo.
0: Ah, eu achei que. Falando sério, eu não tô. Agora zero corneta. Eu achei que a turma ia invadir mesmo. Pra, nossa, tipo assim, quarta... ó, não ter alçapão.
4: Então, não, beleza. Bom dia. Mas bom eu te desafio aí, cara.
0: Não, não, é realmente, não é o melhor horário. Quarta-feira, concordo. Mas 7h30... é que devido ao cenário que se apresenta, não só o Inter, como o Grêmio também. Eu acho que hoje, Porto Alegre. Rio Grande do Sul, vamos botar assim, ele vai parar, meu caro Lelê, Gomes e Rafael de Vério, a partir de umas 4h30 da tarde. A partir dali, quem vai fazer o protocolo, tipo os gurias, pretinho das 18 e tal. Depois, assim, quem tem que fazer, vai fazer até o início da tarde e depois já era, porque tá todo mundo trocando de cueca o dia todo, essa é a verdade, não
3: hoje
0: vou negar.
3: Hoje quem tem medo. Hoje quem
0: não
3: tem
0: vou
3: medo.
0: Negar.
3: Cara, eu falei 30 mil por um motivo muito simples, né, como o Beira-Rio abriu o portão, um sócio leva outro, não tem como fazer expectativa de público, né, não tem como saber quem é o sócio que vai levar alguém, quem é o sócio que não vai levar. Eu, por exemplo, eu fiz check-in e eu ainda, meus acompanhantes ainda não se manifestaram ali no grupo, então por enquanto tô eu. Né? Então eu acho o 30 mil é da minha cabeça por causa do horário. Eu acho que não, a gente não vai ter muito mais do que isso, porque 7h30 é um horário de bosta.
0: É ruim, né, cara? É ruim. E vista a importância também desses jogos, não só pro Inter, hein, meu? Pro Corinthians também é um jogo
3: com
0: importante.
3: Certeza.
0: Aí bota 7h30. Por que não é o jogo da Globo hoje, hein?
2: É o da outra.
4: Pelo que eu entendi, o jogo da Globo essa semana é na quinta, não é? Uhum. Não tem uma coisa assim?
0: Ah, tem umas diferenças, é verdade.
4: E o Grenal também, né?
0: Sim, é.
4: Como eles marcaram outros clássicos pelo Brasil. Clássicos pelo Brasil, o Grenal vai passar em TV aberta.
0: Tá.
4: Né?
1: Gordo Léo!
5: Bom dia!
0: Qual o tamanho do cu na mão hoje?
5: Gigante, né? Tanto que eu me atrasei.
0: Boa.
5: De tão grande que tá o rabo, torcer... para aquilo que o Lelê tanto fala do rabo do Renato aconteceu hoje, aquela bola que dá um bico, bate em 3, 4, 5 bonecos e cai no canto, o goleiro se
0: atira. Ou melhor do que isso.
5: Entra
0: a, gente vai a gente vai falar muito mais de Grêmio no segundo bloco, que o Simon vai entrar. Vamos seguir no Inter, vamos mas assim, Inter. Ó, só para pegar e botar uma vírgula e um ponto final. Pô, a grande notícia seria hoje o Grêmio ter uma vitória com uma boa apresentação. Daí eu acho que a turma ia dizer, opa, peraí.
4: Peraí.
5: Ah, mas tu quer
3: acho
5: demais,
3: difícil, né? Acho
5: vamos,
3: difícil.
5: Ele quer demais, ele quer vitória... e boa apresentação.
0: Ué?
5: Não.
0: O time tava treinando
5: pra
0: agora.
5: Pra mim, só a vitória tá bom.
2: Depois eu recebi nessa manhã uma informação do... Pô, sei lá, eu não tenho todos os detalhes. Só a informação, por enquanto, é de que três torcidas do Inter foram punidas. Numa documentação enviada às 9h30.
0: Vão ter que jogar hoje.
2: 9h30 da noite. Que não vai poder usar faixa, bumbo, material e tal.
3: Quando é contra o Corinthians, acontecem umas coisas assim.
4: Ontem foi punido. 20 dias sem jogo e puniram ontem às 9h30. Pá, tu vê só.
2: E aí hoje de manhã tinha uma reunião do Inter com o Grêmio e com a Brigada Militar, né? Pra falar sobre o Grenal e tal. Porque além de tudo tem isso no final de semana. E estavam tentando ver se tinha alguma possibilidade de reversão, de trocar por mais pra frente a punição, pelo menos discutir. Mas o que eu tenho até agora, pelo menos, 11 e 10 da manhã, é que tava punindo a torcida. Agora, realmente, 2 semanas e meia sem jogo.
5: Verdadeiramente,
2: precisava ter sido da
5: verdadeiramente, vocês acham.
0: Ah, meu camarada, mas isso não é novidade. Do nosso lado já teve.
2: Pois é.
0: Durante a noite,
5: né? Já puniram.
0: Né?
5: Mas tocar o punindo só o cimento. Eu pergunto tudo à bancada. Verdadeiramente, vocês acham que punir. Não podendo levar trapo, faixa, muda alguma coisa?
3: Claro que muda.
4: Claro que muda.
5: Não,
3: barulho.
5: Calma. O barulho.
3: Caldeirão, velho.
5: Não, calma.
0: Outra é a torcida do Corinthians. Eles vão só no poropopó, eles vêm, velho.
3: Vai.
5: Tu não tem que punir o CPF que causa confusão?
0: Ah, sim.
5: É isso que eu quero chegar.
4: Mas eles punem.
2: Mas
4: Três meses. O cara é aquele que invadiu o Beira-Rio com uma criança.
5: Tá,
4: aquele cara nunca mais poderia entrar.
5: Não, mas agora ele tem a SEG.
4: Sim, pois é.
5: Ele é colega nosso.
4: Aí, o cara lá do gremista lá que chutou o VAR lá, que jogou contra o Palmeiras lá, quebrou o VAR lá. Três meses depois ele tá no Beira-Rio.
2: O que... Eu sou a favor, obviamente, da punição do CPF, claro.
0: Pra mim é uma barbada. Hoje tem biometria.
5: Mas pra mim é isso. Mas vai no CPF.
0: É que a biometria surgiu justamente pra isso, né?
2: Mas dependendo do caso, eu não vejo problema em punir uma torcida organizada inteira, se for o caso.
0: É.
2: Até a torcida geral também.
0: Casos, né? Claro.
2: O que eu me pego é que o último jogo do Inter faz sei lá quantas semanas, tá? Podia ter sido antes.
0: Três semanas.
2: Ó, gente, e aí tenta argumentar, tenta entrar na justiça, tenta algum
4: cara, recurso. Cara, eles deixam pra fazer isso na véspera.
0: Que é pra não dar tempo
4: é pra irritar recurso. Mesmo, cara. Aí tu vê que tem uma manobra.
5: É que é pra não dar tempo de tu fazer nada.
4: Pois é, mas então é intencional.
5: Claro que é intencional, eles têm que livrar o rabo do Corinthians, gente. Vamos falar a verdade. É. Tem que livrar, tem que livrar o do Corinthians, tem que livrar o deles.
4: Sério, cara, olha, meu, dá uma preguiça, sabe?
2: Enfim, hoje...
4: Louco por um joguinho, né? Louco por uma presença da torcida. Na nhaca que nós estamos, a gente ainda trabalha aqui pra tentar levar a torcida, né? Porque a torcida tá desanimada, daí tem um treinador, ficou agora 15 dias trabalhando, aí o jogo, o horário é uma merda, né? A grana tá curta, aí, pum, 9 da noite, torcida punida.
2: E 7:30 o Inter devia campo.
4: Aí é 10 jogo domingo, é jogo de futebol que não pode com camisa de futebol... Ah, meu, os caras estão querendo que a gente fique em casa, é isso. Mas não vão conseguir! Torcida Internacional vai pro estádio hoje!
2: Pra conhecer a estreia do Eduardo, pra acontecer a estreia do Eduardo Batista, né? Faz tanto tempo que esse cara tá aqui, mas ainda não teve um jogo. O Eduardo Batista deve escalar.
4: E que não invente também, Eduardo!
2: De acordo. Esse tá. É o Lelê que eu quero.
5: Né? Tá, mas eu quero que tu dê cada nome e um comentário do Leandro. Cada nome, vai lá, vai.
2: Tem uma dúvida no gol, vou fazer os dois.
4: Tá, aí. Tá.
2: Matheus Cunha.
4: E o...
2: Anthony.
4: É.
5: Isso aí... Comentário do velho.
2: Anthony.
4: É, isso aí é a dúvida que todo mundo tem. Eu iria com o Anthony.
0: Eu iria com o Anthony, mas porque enfim. O Matheus Cunha não vai ficar, velho. O Matheus Cunha não vai ficar, já deu, já
4: não
0: foi.
4: Não deveria nem ter vindo.
0: Já foi o que... Todo mundo já viu que não é o goleiro do Inter.
2: Bruno Gomes, Mercado e Juninho.
5: Vai, velho.
2: Acho que vai ser isso.
4: Três zagueiros.
2: Isso.
4: Bruno Gomes como zagueiro. Então eu imagino que ali esteja o Vitinho.
0: Mercado, né? Na sobra.
2: O ala direito vai ser o Aguirre.
0: Meu Deus.
2: A Aguirre vai ser o ala direito.
4: Então a Aguirre vai jogar na... O Vitinho
2: vai jogar no ataque.
4: Ah, tá. É. Então vamos lá. Três zagueiros.
2: Aguirre, Vijagra, Thiago Maia, Alan Patrick, mais avançado, e o Bernabé na outra ala.
4: Bernabé, então volta pra ala.
2: E no ataque, Vitinho e Alejandro. Não,
0: mas nesse esquema ele consegue fazer as duas, na real. Vai depender de como, se o Inter vai pegar as ações do jogo, né? Se não vai ficar esperando tanto.
2: Por isso que tá escalado o Juninho, e por isso que tá escalado o Thiago Maia. Dois jogadores canhotos, tá? Pra acompanhar, pra fechar o lado do Bernabé, pra ser uns caras mais fixos pra deixar o Bernabé avançar. O Bernabé é um dos artilheiros do Inter da temporada. Tava jogando quase como um atacante mesmo, tanto que jogava o Matheus Bahia na ala. E o Eduardo Batista entende que o Bernabé rende melhor, ou pode dar uma resposta melhor, se ele tiver mais campo pra correr. Não, pra isso tem que ter uma compensação.
4: Desde que ele chegue perto do gol, porque o arremate dele é um dos melhores.
2: Esse, aliás, é a grande mudança que o Eduardo Batista quer fazer no time, além da presença de um centroavante. A presença do centroavante serve pra isso também. Ele quer que mais gente esteja na área.
0: Você me lembra o Inter do início dos anos 2000? Tipo, era o Wilson, Vinícius, Sangalete, era três zagueiros.
2: Ah, sim.
0: Aí era
2: sim,
0: o Chiquinho numa ala, Vinícius, o Helder Granja na outra. Isso.
4: Ataque.
0: Edinho, Gavilã.
4: Vitinho e Alejandro. Ou Vitinho, seja, o Inter Alejandro. Volta a ter um 9 mesmo.
2: Aí tem um centroavante.
4: Tem um centroavante, tá?
2: Isso eu tô de acordo com ele, tá?
4: Pois é.
2: Óbvio que não, o mundo ideal seria um outro centroavante. Mas time ruim tem que ter centroavante.
0: E o Inter bota muita bola na área. Tem que ter pelo menos alguém. Eu não consigo entender. Ali.
2: Daqui a pouco a bola bate no cara. Mas
0: hoje, pelo menos, cara, mas na reta...
5: aquele zagueiro que é bem alto no Corinthians.
2: Gustavo Henrique.
0: É, esse cara é. Na reta, chato, né? Mas na reta final do Pezzolano ali, cara, toda hora o Inter ia pra linha de fundo, principalmente com o Vitinho na direita ali, e jogava, obviamente, muito mais bola rasteira do que bola aérea, mas era bola pra área e sem ninguém na área.
5: Time ruim tem que chutar no gol. Time ruim tem que abrir, bate pro gol,
0: é azar. Mas o Bernabé faz isso, é o cara que azar. Faz os gols.
5: É. Mas é porque isso, o Grêmio tem que fazer a mesma coisa. Quanto mais tu tá no gol, mais tu vai deixar os caras malucos do outro lado.
4: E uma coisa,
0: abrir o bate. Goleiro deles é bom.
4: Não, o goleiro deles é bom.
0: Concordo. Rapidinho aqui, ó, o time do Corinthians. Uhum. Hugo Souza, Mateuzinho, Gabriel Paulista, Gustavo Henrique e Matheus Bidu. Raniele, Breno Bidon e Rodrigo Garro. Memphis Depay, Caio César e Yuri Alberto.
2: Não é que o time deles é melhor, o time deles é muito melhor que o nosso.
0: É, tá muito com uma campanha muito aquém do que poderia estar.
2: Qual é o meio campo aí?
0: O que tá aqui no, na escalação do GE, tá?
2: Depois do Matheus Bidu?
0: Raniele, Breno Bidon e Rodrigo Garro.
2: Ah, sei o André.
0: Bora, pelo menos é o que tá aqui.
3: Não,
0: né?
3: Não, sim. Interessante.
0: Depay, Caio César e Yuri Alberto.
4: O Caio César
0: realmente, do meio pra frente, cara, é um time bom, cara. É um
3: baita time.
0: E o Yuri Alberto tá voltando de lesão.
3: De 15º lugar.
4: Tá, mas olha só, a gente sempre tem uma tendência.
5: Do time da Copa do Brasil, né?
4: Nós temos. Não sei, é tão diferente, não.
5: Não é

0: tão o diferente. É a, dupla, é a dupla de ataque ali. É o Depay e o Yuri Alberto. Mas o resto é o mesmo time.
1: O Caio César tava ali.
0: O Breno Bidon tava lá. O Gabriel Paulista.
2: O Garro tava voltando de lesão.
3: Matheusinho, Alberto e o Depay não jogaram.
2: Tudo bem, cara, mas o...
0: Mas não é
2: cara,
0: bem diferente.
1: É que o Depay não tinha contrato, cara. Ah, como tá, é que ele vai jogar? Ele não pode ser considerado um desfoque quando o cara não tem um contrato. Né?
4: Vamos ver, pegar um time pra
1: comprar. O Yuri Alberto tá machucado, beleza. Isso muda o time, concordo. Agora sim, ó. Tem uma coisa que a gente sempre fala quando é com a gente, que nesse caso eu acho que dá pra falar do adversário do Inter. O time tá numa nhaca. Nhaca. Saca? Ontem eu acabei vendo sem querer ali.
4: As diferenças foram o André e o Gui Negão que jogou no ataque.
1: Dois caras. É? Tá? Então olha aqui, esse ó.
4: André é bom
1: demais, o que eu quero dizer é o seguinte: o Corinthians tá naquela nhaca, assim, tipo aquele gol do Fluminense contra o segundo gol do Fluminense, gol do Hulk. Ele chuta, o Hugo ia pegar. Mas a bola desviou e entrou. Sabe? Tá rolando uma nhaquinha lá no Corinthians. O jogo contra o Estudiantes lá também, sabe? Pô, o cara pegou na veia, a bola entrou, a bola em cima dele. Então tem uma nhaca lá. É, então que a nhaca continue hoje pra eles também. Um golzinho de xeripa, eu tô feliz. 1-0.
4: Totalmente.
0: A porca
4: totalmente, torce o rabo. O principal do Inter hoje, vai olhar assim, dos 10 jogos que faltam e tal. Fosse olhar numa situação um pouquinho melhor, empatar com o Corinthians é do jogo, faz parte da vida, tu ganhou do Corinthians fora, tu arrumou um empate em casa, 4 pontos contra o Corinthians, tá legal. O problema é o seguinte, faz 2 semanas que tu não joga, tu trocou o treinador, tu vai voltar pra um jogo em casa e sai pra 2 fora depois, ainda que um seja em Porto Alegre. Tu tá naquela empolgação. Cara, é agora.
2: E pressionado, né?
4: É isso.
2: É um equilíbrio que é difícil de tu controlar, né?
4: Eu preciso me salvar, sabe? E aí se tu ganha o jogo, opa, é o famoso jogo do Remo. Aquele jogo do Remo é o divisor de águas.
0: Sim.
4: Era ali ganhar e opa, mudou o campeonato. Mudou o campeonato. Empatei com o Flamengo, empatei com o Palmeiras, ganhei do Remo, fiz a minha parte. Agora o campeonato mudou. A mesma coisa vale hoje. Ah, empatou com o Corinthians, não é tão ruim. Eu acho que pro anímico é porque terrível. Tu tá esperando ganhar. Ainda que o Corinthians seja um time, a gente viu a escalação.
3: Não é ruim.
4: Tinha 3 bonecos na seleção brasileira, cara.
0: Mateuzinho, Breno Bidon
4: e o goleiro.
0: E o Hugo Souza.
3: Tá aí, tu tem 3 e outros 2 caras desse pra fechar o quinteto, é só o Roberto e o Depay.
4: Então
3: é só isso, é um time muito cara forte,
4: bom.
3: Cara.
4: É um time bom.
3: Que não tá dando
1: aquele
3: certo.
1: Jogo
3: o Garro é um baita jogador.
1: Aquele jogo da Copa do Brasil, que foi num domingo também, às 7:30 da noite... É, eu lembro, eu tava lá, cara, torcida pegando junto o tempo inteiro, isso. Sem mimimi, sem vaia, sem mochoxo, né? Não sei. Tanto que os gols vieram acontecer no segundo tempo, né? O Inter matou o jogo ali em 6-7 minutos.
4: É, isso aí.
1: Então, cara, tomara que a galera hoje esteja com o mesmo espírito, assim, né, cara? Eu não sou ninguém pra dizer vai, não vai, mas.
2: Uma informação
1: assim,
2: pra vocês.
1: Se você é torcedor colorado e não tá com o espírito 100% hoje, vai começar a reclamar, então fica em casa, o horário é ruim, cara.
2: Informação
1: vai.
2: Pra ti, velho. Os pendurados, que é importante porque tem Grenal no final de semana, né?
1: Uhum. É verdade.
2: O Inter tem menos que o Grêmio.
4: Menos que o Grêmio.
2: Matheus Cunha, Maripan, que acho que aqui é um grande. É, vai ficar no banco hoje.
4: A princípio vai ficar no banco.
2: Ronaldo e Vitinho.
4: Dos, são os dos caras que devem jogar o Matheus Cunha.
1: O que mais me preocupa aí seria o Vitinho.
4: Nisso, o Carboneiro.
0: Se o Matheus Cunha jogar, ele podia ganhar o amarelo.
3: Quem que apita o jogo?
4: Felipe, o árbitro de Lima. O Felipe Fernandes de Lima, um mineiro. É conhecido, já estou uns quantos jogos aí.
1: Tá falando que é o Grenal? Isso,
2: Felipe Fernandes de Lima.
4: Não, o Grenal é o Rodrigo Pereira, aquele lá do Pernambuco.
1: Aquele que a cara dele não muda, se ele tá bravo ou se ele tá feliz. Ele tem uma expressão sempre a mesma.
3: Jogador de poker dele.
4: Tô com o Lelê nessa aí, acho que também é jogo de torcida entender o que tá acontecendo.
1: É, cara.
4: Se o cara, como disse o Roger aquela vez... Eu entendo o amor do cara que não vai pro jogo porque ele sabe que ele não vai estar bem, sabe?
1: Perfeito.
4: Ele não vai conseguir ajudar.
1: Isso então é ser colorado. É tudo, cara, tu não tá 100% pra apoiar
4: mas
1: o time.
4: Tu vai encher o saco,
1: cara.
4: Não isso, vai.
1: Em casa, cara. Pô, cervejinha, vinhote,
4: punhal,
1: petisco,
4: outros jogos da
1: punhal,
4: TV.
1: Tudo em casa.
4: O gesto
2: no intervalo.
4: Legal.
0: Claro, meu. Vamos fazer o bola tarada no intervalo.
1: Pô, cara, eu teve um jogo uma vez, teve um jogo Grenal uma vez que o Inter tomou um laço, mas eu transei no intervalo.
4: Pomba!
2: 15 minutinhos, né?
0: No
1: que
0: jogo?
1: Saúde, não, mas voltei e já tava em andamento no segundo tempo.
0: Transou no Beira-Rio?
1: Não, cara, tava em casa.
0: Mas deve ter alguém que já transou no estádio, né?
1: Deve
0: ter.
4: Sempre tem.
0: Certo que tem.
1: Não tinha um vídeo uma vez no São Januário lá? que pegaram daqueles vídeos, aquela câmera que fica em cima da torcida. Tinha uma fina.
0: Sério?
2: Nós estamos no rádio, peraí. Que gesto foi esse que o Lelê fez? Não,
0: deixa assim.
2: Andando de esqui?
1: As luzes?
4: O Inter vai ter hoje, vai retomar, sempre no início de mês, o Inter retoma aquela parceria com a empresa de compras internacionais, a Shopee.
0: Ah, é, vai ter o patrocínio do 10 do 10, 10, né?
4: Foi 7 do 7, 8 do 8.
0: Ah, 9 do 9. O
4: Corinthians era 9 do 9, né?
0: 9 do 9, 10
4: do 10. 10 do 10, dois jogos com a parceria da Shopee, que é o que tá, é o que o Inter tem conseguido. É,
0: ele conseguiu do pneu Speed Max aqui, ele também.
4: Sim, mas eu digo assim, o que o Inter tem conseguido é patrocínio pra jogo esporádico, já que faz um ano que não tem um patrocínio Master. Então, vai ter...
3: Aí, esse Lelê, mete um quero ser seu amigo de novo na camisa do Inter, cara.
2: É mesmo, cara.
1: Ah, cara, não sei quanto tá ruim pra mim, né, cara? É outro patamar.
2: Não. Vai.
0: Não tá. Ué, bota o assensado no Grêmio. Tá.
2: Vamos, quem sabe, se eu conseguir agora uma beirinha aí, esse pintal que tem que pintar, daqui a pouco, né? Qualquer cinquinho já botamos ali, né, cara? Nem que seja na etiqueta ali. O patrocínio
1: do Grêmio não deu, né?
4: Não deu, então o problema também.
3: Cara, Grêmio e Inter...
1: Alguém escreveu.
2: É que, na boa, o grande case de sucesso é esse do Inter, né? No último Grenal, entregou em 20 minutos, né?
0: Sim.
4: Que era do Inter?
1: Não, acho que não tinha. Não, mas não tinha
2: Shopee. Era.
0: Mas no do Corinthians também era e ganhou em 6 minutos.
2: Aí pagou depois, tá tudo certo.
4: O Grenal do Shopee não me lembrava. Do Corinthians eu lembrava que era.
3: Não, o Corinthians era porque o Corinthians anunciou, todo mundo já ficou, a piada tá pronta, vai entregar e tal. Mas assim, a merda tá tão grande de Grêmio e Inter que daqui a pouco cada jogador vai ter um patrocínio na camisa.
1: Ué, porque
4: tipo, não é uma ideia.
0: Senegal, hein? 11 patrocinadores.
1: Isso, tipo, Senegal?
2: MMA.
3: Isso, Senegal. MMA, futebol amador, cada um tem, cara.
2: No amador tem?
4: Claro.
3: Aí,
4: claro.
3: Amador aí.
0: Claro, porque tem um patrocinador que paga um ex-atleta de...
2: Bota
0: lá, ó, eu quero que o fulano jogue.
3: E tem
0: o
3: que...
0: Claro, esse é o que mais tem, velho.
2: Renato tinha que botar usar o boné da Porcão.
3: Cara, um deu... Não, cara, tem que botar a faixinha, não é boné?
2: É, a faixinha.
3: Tem que amarrar a faixinha. Tem que voltar, né, tem que liberar aí, já que tá no período de política, então a gente tinha que voltar a ter nome de candidato, uniforme. Sabe que no interior, cara?
2: Sim, claro.
3: O vereador dava as camisetas.
2: Claro, ele dava as camisetas e o galetinho.
3: Claro. E ali, quantos votos você tem amanhã? Temos 100 votos. Vamos dar
2: um... Lá em Viamão, o municipal, era só isso, cara.
3: Nós temos que voltar a ter isso aí, porque nós estamos numa rua, nós temos que entender...
1: Buscar receita, cara.
3: Que Grêmio Inter virou os times do interior do Campeonato Gaúcho.
4: É. Mas assim,
3: só que nós estamos na Série 2, né?
4: Eu já joguei num time que tinha patrocínio do vereador lá em Rio Grande, tá? Ali atrás.
3: Bah. Vivo ou falecido?
4: Falecido.
3: Então vou falar. Fala o nome dele.
2: Fala.
4: Não vou falar.
2: Não, é ruim.
4: E um outro, o Colônia. O Colônia tinha... Não, tá vivo.
2: Aí, é melhor
4: matou
2: ainda.
4: Matou o cara.
2: Para, meu. Oh.
3: Tá vivo.
2: É, tá vivo.
3: Bem vivo. E é vivo.
4: Colônia também teve, quando a gente tava fazendo um vereador, um candidato a vereador, se aproximou bastante, assim. Aí eu chamei. Uau, olha só. Nós não vamos botar esse nome aí,
3: não. Não vai, não vamos ganhar esse.
4: E aí ele, tá, não, tudo bem e tal. Depois, não meu apareceu. Deus. É, não, pô, como é que vamos botar, cara? O cara jogando uma bola ali, aparece o nome do cara.
3: Mas eu acho que é isso, que o cara tem que ser criativo. Tem que criar, daqui a pouco vai o patrocínio. Quanto é que é pra botar um assim assado na camisa? Ah, é tanto, tá, bota no calção de quem tu quer. Ah, o do Giovanni Cabral é mais barato. Cara, isso é mais caro. Entendeu? Bah, o do goleiro. Do goleiro é mais caro.
4: Os caras começaram a usar.
3: Fuderam ele.
2: A cara dele, puta merda. Fuderam
3: o
2: Duda.
3: E o goleiro do Inter é mais barato. É mais
0: tinha
3: caro,
0: um cara, né? Que usava pra dentro. Eu quero que ele entre.
2: Esse é o cara.
1: Ô, cara, mas eu me lembro. Esses tempos um cara me mandou uma mensagem. Ele, pô, até tem que buscar ali o crédito do cara. Eu achei legal a ideia dele, velho. De Inter e Grêmio sem patrocínio nas camisas, né? Nessa época. Pô, velho, que pudesse botar ali marca de empresa, tipo assim, que se ferrou na enchente, sabe? Algumas coisas assim, sabe? Que sei lá, perdeu funcionários.
0: Ah, então o Grêmio bota Inter, o Inter bota Grêmio.
1: Eu queria provocar mais a solidariedade, sim.
4: Mas tá precisando também.
1: Porque, cara,
3: bota
1: tanta
3: Unicef,
1: gente que se ferrou no estado aqui nos últimos 2 anos, aí pra gente poder botar a marca da, né, sei lá.
3: Não, tu foi bem agora, o pessoal foi sensível contigo agora, acho que tu tá bem. Acho que é uma baita plataforma, no que vem nós vamos a vereador. Não,
4: falando nisso, sim.
0: Ano que vem não tem eleição.
3: Ano que vem.
4: Times estão em crise,
3: Glorioso.
4: A Ponte Preta, que tá numa crise tremenda, ontem.
2: Perdeu pro Juventude.
4: Foi vítima do Juventude. E que gol!
2: Eu não vi ainda, só vi que a turma falando que é um espetáculo.
4: O cara pegou uma bola de primeira, de fora da área.
2: O Macedão falou que era pra Puskas, é pra tudo isso?
4: Talvez. Tem que ver o que mais tem no ano, mas ele, cara, o chute é uma preciosidade na gaveta. Ah, quase ficou presa no ângulo.
3: Pô, vou ver no intervalo. O Gaúcho tinha que lançar o prêmio Fusca.
4: É o primeiro gol, primeiro gol.
0: Tem o prêmio Bucha.
1: Vou dar análise.
3: Vamos lançar no bolo o prêmio Fusca. O melhor gol nós damos um Fuca pro cara. Tá. Melhor gol.
4: Tinha que nós vamos arrumar um Fuca.
3: Tem um aqui parado aqui, ruim, estragado, lá no
1: estacionamento. Ah, que bucha, meu. E isso aqui é difícil de fazer, cara.
4: Eu sei.
3: O comentário do Omar.

0: Ali, ó. Ali, ó. Não, é que ali, ó. É que a bola. É. Olha ali, ó. Olha ali. Uau! Ô, cara, é que isso aqui é o seguinte, ó. A bola, ela tá entrando ainda na ascendência.
1: Ela faz uma.
0: Ela é de baixo pra cima.
1: Ontem.
0: Isso aqui é muito seca, lindo,
1: cara. Ontem também tivemos o último tango de Lionel Messi pela seleção argentina.
0: Pra ele.
1: Pois bem.
0: Impressionante.
1: Lelê, hoje tua comanda será zerada.
2: Ah, o MP fez mais um, então, pelo Juventude.
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1: Merece uma camisa. 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Pois bem, vamos começar por aqui. @ Gomes Rafael, no dia 27 de outubro de 2012. Fazendo um pensamento. Esse é um grande reserva.
2: É que eu sou o único que tuita do programa.
1: Nessa época todo mundo tweetava.
2: Ei, cadê os teus?
0: Vamos ver.
1: Joga no chat GPT, deve aparecer ali. Dizem que sai, né?
2: É?
1: Não é? Enquanto Messi marca seu gol de número 300.
2: Lelê, tira o som do gol que tu tá vendo.
0: Ah, desculpa, por favor.
2: Obrigado.
0: Enquanto Messi marca gol de número 300.
1: Rodrigo Grau faz o seu gol de número 500. Tapa na cara da sociedade.
0: Tá bom.
1: É um bom pensamento.
0: 12, né?
1: Mas calma.
2: Era legal o paralelo, era legal.
0: Era boa.
4: O que me pegou é que o Rodrigo Grau já tem 500 gols.
1: Porra. 2018. Gomes Rafael, no dia 15 de junho de 2018. O que Cristiano Ronaldo faz por Portugal, Messi nunca fez pela Argentina. Postei e saí correndo.
0: Mas tava certo.
4: Mas até ali
0: em 18
4: não
0: tava certo.
2: Meu, eu achei que fosse pior.
1: Calma, é só pra divertir e pagar conta.
0: Cara, o Messi na seleção da Argentina, ele deve... Sim, ó, eu vou deixar
1: limpar
0: por 40%, eu vou deixar pro Dibu Martínez.
1: Calma, 40%. Vamos limpar tua barra.
2: Eu tô tranquilo.
1: @ Rafael de Vério. Messi começa sua decadência.
0: Boa.
1: Já preveja a cobertura de sua chegada ao Guarani de Bagé.
0: Boa.
2: Já era?
1: Era 24 de abril de 2012. O que que tu tava...
2: Isso é 2012, pois é, cara. O que que teve que eu e o de Vério falar?
0: Mesmo dia, foi?
2: Acho que foi.
1: Vamos pesquisar aqui, Messi, ó. 24 de abril de 2012. Tá pesquisando aí?
0: Vou pesquisar. Então,
2: imagina o Messi com o patrocínio do assim assado no cu.
4: Não é Olimpíada.
2: Tá na bunda.
4: Não é Olimpíada, não?
0: Não. 12
4: teve Olimpíada. Não, mas teve Olimpíada.
0: Messi não, para abril. Na trave, Ramires faz golaço e Chelsea elimina o Barcelona.
1: Ah, Champions League.
0: Uhum.
2: Acho que a gente via Champions.
1: Vamos aproveitar e vamos pagar uma conta aí, então de.
0: Ele errou pênalti, dá por cima. É por isso.
2: Aí, Lelê, desde aquela época já.
1: 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Temos abraço de gol aí.
4: Eu anotei.
2: Eu gosto do.
4: Eu anotei um.
0: Meu. Vai, Léo.
4: Não, vai que eu não acho. Achei Lázaro. Lázaro, namorado da Fernanda, que trabalha na Uninassal Literói.
1: Tá bom, quem mais aí? Foi?
0: Foi. Patrick Daguete.
1: Daguete.
0: Patrick Daguete, de Novo Hamburgo, Colorado.
2: O Edvan, namorado da Ingrid, de Marau, Colorado, estão de aniversário.
0: Bom zagueiro.
2: O Edvan tá de aniversário. Abraço pro Edvan.
1: Aproveitar também, mandar um abraço de gol pro Matheus, que é um rapaz que trabalha na limpeza, aqui na equipe de limpeza, dentro do grupo RBS. E esses dias eu me senti velho pela primeira vez mesmo, de fato, assim. Porque ele disse assim, pô, eu ouço vocês desde quando eu era criança. Aí bateu diferente em
2: forte.
1: Mim, assim.
2: Ó, cara, abraço pro índio de Cachoeirinha, que já transou no banheiro familiar das tribunas do Beira-Rio.
0: Olha aí, ó. Ontem a gurizada dos vídeos aqui foi lá em casa pra gente gravar uns conteúdos pro documentário Rock do Milênio que vem aí. E eu comecei a abrir minhas caixas com CDs e tal. E lá pelas tantas eu peguei, assim, o CD da gravação do show de lançamento do primeiro disco da Ultraman, no Opinião. Eu acho que é, cara, dia 3 de outubro de 98.
1: Uhum.
0: Acho que é essa data. E aí eu falei a data e... 98, tá? Eu acho que nenhum deles era vivo.
1: Yeah.
0: Galera dos vídeos.
4: E nem perto tá no saquinho ainda, né?
0: E aí eu botei o CD pra tocar, cara, cara, essas coisas...
1: É o CD da Motinho?
0: Cara, Não, mas é...
1: Mas
0: é
1: registro ao vivo.
0: Sim, tá. Mas é o show ao vivo. E aí, cara, tem uma música que eles estão tocando lá, que é um dub, e lá pelas tantas o Tonho fala assim, que eu fiquei ouvindo o CD inteiro, porque eles foram embora ontem. Na guitarra, Dado Villa-Lobos. O Dado Villa-Lobos estava no show, uhum. Só que daí ele tava fazendo um solo de guitarra no meio de um dub.
1: Uhum.
0: Né? Tem coisas que só o Rock Gaúcho oferece pra você, né, cara? O guitarrista da Legião Urbana fazendo um solo de guitarra no meio de um dub. Você não sabe o que é um dub, é um reggae viajandão, tá?
1: Porra, um reggae viajandão.
0: Eu amo a outra.
1: É um reggae muito reggae.
0: E a outra mãe já fazia isso em 90. Cara, o que eu achei de CD ontem? Achei um pijama show

0: O gravado no Adams Street Bowling.
1: P.I.J.
0: Comunidade em Jiu-Jitsu Acústico. Ao vivo pela Atlântida.
2: E tinha a versão do analfabeto que era o
0: Deve ter.
2: Cara, eu tava vendo, tem.
0: Escrever, mas gosto,
2: cara,
0: muito
2: de
0: você.
2: Cara, tem 18
0: músicas.
2: Era um sambinha.
0: Tá nos próximos. Eu vou liberar tudo isso.
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2: Atlântida, Rádio das Nossas Vidas, a melhor vibe do FM, agora 24 minutos para o meio-dia, a gente tá de volta com Bola nas Costas. 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

0: 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De volta com bola nas costas.
1: Tem mais uns 4 jogos, mais 3 jogos além da dupla Grenal hoje. O outro jogo que interessa muito para a dupla Grenal é no mesmo horário. Bragantino e Mirassol, 7:30.
0: Em Bragança. Lá em Bragança.
1: Depois, às 20h, tem Vitória e Chapecoense, também interessa, muito, muito.
2: Questão de ordem, tweet retrô. Me desculpa interromper, mas é breaking news.
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2: Pra quem que é mesmo? Get
1: Nash. É o gênio.
2: 29 de novembro de 2021. Tu falou que hoje era pra gerar comanda, né?
0: Claro.
2: 5h58 p.m. 6 da tarde.
0: Vamos lá.
2: Rafael de Velho.
1: Messi.
2: Nessa aí eu tô com o Lelê Bortolassi. Messi não é nem o melhor jogador do PSG. Ganhou porque foi pra Paris, terra da France Football.
1: A bola de ouro, é.
2: Bola de ouro.
1: Isso mesmo.
2: É isso aí, cara.
1: Mantenha o que eu disse.
2: Isso aí, de velho.
1: Mantenha o que eu disse.
0: É isso aí.
1: Ganhou a bola de ouro porque foi pra France Football.
0: E tô com o Eric Faria.
1: E ontem só fez gol num país que os caras inventaram
0: isso,
1: no último dia.
0: Isso aí.
1: Porque arrumaram um pênalti pra ele, Lelé.
0: E tô com o Eric Faria, que falou no Sport TV. Eu nunca torci pra Barcelona, não torço pra Argentina. Eu não... Tô mais preocupado com a rodada do Brasileirão que a despedida do Messi. Tô com o Eric Faria.
1: É claro, mas...
0: Não, mas eu nunca torci.
2: E sempre lembrando, a única vez que o Messi jogou contra o Internacional, não conseguiu ganhar. Foi 2x2 depois lá, levou os pênaltis, mas não
0: ganhou. Isso aí, e nunca ganhou do Grêmio.
2: É isso aí.
4: Sim, nunca jogou contra o Grêmio.
0: Aí não é culpa minha, culpa
2: do Grêmio. Ganhou sim, ganhou.
0: Quando?
2: Ganhou o Suárez do Grêmio, levou o Suárez pra lá.
1: Tá.
0: Ah, ele tirou o Suárez.
1: Pra continuar a rodada ainda tem... Botafogo e Vasco, 20h30 da noite.
0: Botafogo e Vasco!
1: E Cruzeiro e São Paulo, 21h30.
4: Bom jogo.
1: Tem super horário hoje, meu.
4: Hoje é um bom dia.
2: Amanhã. Cruzeiro e São Paulo é onde?
0: Minas Gerais.
2: Eu acho. Quantos pontos tá o São Paulo aí, Galo?
1: 36, se eu não me engano.
2: E já que nem o Bragantino.
0: Não, o São Paulo tá numa que é o seguinte, cara.
1: 36 São Paulo, né?
0: 36 pontos.
2: Eu acho que essa turminha do 36 aí.
1: Amanhã tem um jogo muito legal, 7:30.
0: É, mas o São Paulo no recorte de últimos 5 jogos. Tá, tem 2 derrotas, mas tem 3 vitórias.
2: Mas
0: tá,
2: é uma empatou. Do Inter. Daquele jeito que foi.
0: Mas tudo bem, cara. É isso que eu digo. Tem coisa muito pior nesse caminho aqui, ó. Se a gente fosse pegar aqui,
1: Corinthians?
0: Ó. Quer ver um exemplo? Botafogo. 3 derrotas, 2 empates.
2: Joga Corinthians. Quem, Botafogo?
1: Botafogo Vasco, joga no Vasco.
0: O Corinthians tem 5 derrotas.
1: O Corinthians não, tem 5 porque tu tá vendo 5 nas últimas aí, porque tem 6.
0: Não, é.
1: 6 derrotas
2: vai
1: seguidas.
2: Vai pra 7, hoje cai o Diniz.
0: Acho
2: que nem o Inter derrubou o Dorival, derruba o Diniz.
0: A gente tá guardando aí o ok pra conectar com o norte do país, hein?
1: Amanhã, 7:30, Santos e Flamengo. Santos, o melhor time da América do Sul, da Europa.
0: Santos League.
1: Enfrenta o Flamengo, que é um timezinho comum, hein?
0: Uhum.
1: Depois, às 8 horas, tem Atlético Paranaense e Atlético Mineiro. 9:30, Fluminense e Curitiba. E 9:30, Palmeiras e Bahia. Imagina se os caras pegam esse recorte aí, eu falando do Santos, melhor time, dizendo que o Flamengo é um time comum, e aí faz o cortezinho, e aí eu vou parar lá nos...
0: Paparazzi rubro-negro.
4: Nós vamos fazer, nós vamos fazer.
0: Vamos fazer o seguinte, vamos conectar diretamente com o norte do país. Diretamente com o norte do país e anunciar a chegada de Simon Bianchini, nosso correspondente do Bola nas Costas.
1: Atenas.
0: E aí, meu?
5: Fala, pessoal, tudo bem? Vou revisitar o Mangueirão. Conheci o Mangueirão junto com o Divério.
1: É verdade. Tava chovendo muito, né? Molhou o Mangueirão.
5: E aquela lenda urbana é verdadeira, tá? Todo dia chove aqui em Belém. Ontem, calor de 34 graus, algumas nuvens no céu por volta das 7 horas da noite, caiu o mundo assim. Choveu por 5, 10 minutos de forma torrencial e depois parou. E é isso. E a gente torce que não chova a partir das 7:30 pro repórter não se molhar à beira do
0: campo. Onde é que tu tá exatamente? Esse hotel da delegação do Grêmio?
5: Não. Até pra explicar e ser transparente com quem nos acompanha no Bola nas Costas. A gente não pode comparecer e ingressar no hotel do Grêmio. Ou a gente fica na rua... né, no sol, ou então a gente faz de outro local. Então a opção é justamente
2: ar-condicionado.

0: Não, é que a partir das 5 da tarde ninguém faz mais nada no Rio Grande do Sul.
1: Faz,
0: né?
1: Nada.
0: É, a gente vai ficar num protocolo aqui, entregando o que tem que entregar pra não entregar nos 90 minutos. O que que tu tá vendo de ambiente aí? O que que tu pode sentir até dos dirigentes, do pessoal que tu conseguiu conversar, torcedores, o que que... Me dá uma luz, cara.
2: Adam, sabe que tem gremistas, né, em todo mundo, mas também muita gente aqui em Belém. Hoje eu fui dar uma caminhadinha, não quis correr para não desgastar, o guerreiro tem que trabalhar até tarde, né?
0: Certo,
2: então fui caminhar ali na orla, né, e observando, passei no Ver o Peso, e eu vi dois gremistas, né, eu conversei ontem com um gremista, o Léo de Rio Grande, mas eu vi dois gremistas...
1: Aquele que tem o
0: a hamburgueria do Ivaí.
2: Isso. A hamburgueria e amigo do Nildo, centroavante, que mora por aqui.
0: O próprio?
2: Aham, isso aí.
0: Caramba.
2: Então encontrei dois gremistas, não acabei não conversando com ele, apenas sinalizei, cumprimentei, enfim. Então tem uma certa mobilização da torcida do Grêmio. Relação àquela projeção de até 40 mil pessoas não deve confirmar no estádio, tá? Por quê? O Remo faz promoção de 40 a 80 reais os ingressos, mas até ontem à noite 12 mil tinham sido comercializados. Então deve ficar aquém essa expectativa de público, não deve alcançar o que estava sendo projetado. Em relação à delegação do Grêmio, estão presentes aqui todos os principais dirigentes do departamento de futebol. Paulo Pelaipe, executivo, Rafael Lima, vice-presidente de futebol, o presidente Dorico Roman, o Filipão não encontrei, acho que também acabou não vindo, ele não viaja sempre, né? Até raramente ele acaba indo com a delegação em jogos fora de casa. Mas alguns relatos importantes. Eu acompanhei como repórter, acho que tirando a primeira passagem do Renato, mas convivência diária todas as demais. E eu lembro do Renato na última passagem, meio carrancudo, eu vou utilizar essa expressão, tá?
0: Uhum.
2: Dando algumas patadas na imprensa, alguns jornalistas, por algumas perguntas, enfim, às vezes a gente merece, não vou passar pano, não vou ser corporativista. Eu mesmo, depois da eliminação do Grêmio pro Corinthians, naquele Couto Pereira, né, fiz uma pergunta forte pro Renato, o Renato, né, não gostou, enfim...
0: É, ele tava meio resmungão na época, né, Simon? Ai, não era só com a imprensa, ele tava todo mundo dizendo assim, bah, na real o Renato encheu o saco.
2: E ele ficou muito abalado, né, principalmente pela enchente.
0: Uhum.
2: Renato, ele mora no Hotel de Ville, ali no bairro Anchieta, que foi tomado também pelas águas da enchente, e ele foi resgatado de barco. Então aquilo mexeu muito com o Renato, tá? E o relato que eu tenho das pessoas que conhecem, convivem já com o Renato no vestiário nessas 3 semanas desde o retorno dele, é que o Renato voltou a sorrir.
0: Olha, legal. Renato,
2: o ambiente do Grêmio não que fosse ruim com o Luiz Castro, apesar, e a gente recebe esses relatos, que o ambiente ficou tensionado com o Vitor Severino, que era o auxiliar técnico do Renato, mas a relação com o Luiz Castro, né, era muito boa, os jogadores gostavam, tinha algumas questões em relação à metodologia, eu já trouxe algumas informações em relação aos treinos que poderiam ser mais longos, o Renato fez isso, fez uma espécie de pré-temporada agora nessas 2 semanas de data FIFA, mas o Renato, por tudo que significa para o Grêmio e o jeito de lidar no vestiário, ele tirou um certo peso, né, chamando o holofote para ele e não em cima do grupo de jogadores. E também do jeito de abordagem, né, ele mudou essa perspectiva. Isso ajudou bastante, principalmente no convívio. O Renato teve um churrasco com os jogadores, né, que ele pediu foco nesses 10 últimos jogos do Campeonato Brasileiro. Enfim, então o Renato ajudou muito nessa questão de ambiente e trazendo confiança para os atletas. Agora resta saber se ele vai conseguir efetivamente melhores resultados para o Grêmio permanecer na primeira divisão.
0: A gente sempre, obviamente, para o Renato ser uma das figuras mais folclóricas da história do futebol, a gente sempre, e pela proximidade dos nossos debates, a gente sempre levou ele de barbada, assim, né?
1: Uhum.
0: Tipo, cara, o Renato é um senhorzinho de 64 anos, né, cara?
1: É.
0: Tipo,
1: tá
0: entendendo? Tipo, é óbvio, claro, que ele ia se abalar com uma enchente. Agora eu tava falando isso e eu disse, pá, cara, tu imagina, meu.
3: É, e tudo
0: não,
3: que
0: não
3: deu,
0: é mole,
3: não,
0: velho.
3: E as coisas não davam certo também, tudo que ele fazia não
0: tava
3: funcionava.
0: Tava ruim.
3: Tudo, aí tu é eliminado do jeito que tu é, jogando melhor em alguns momentos.
1: Ele sempre comprou bronca por jogador que não merecia.
3: Mas é isso, mas isso aí dele.
1: Ele virou escudo pra muito jogador.
0: Pra
1: ruim.
0: Mim, ele solta a bandeira ali dos jogadores na época, numa entrevista coletiva após Grêmio Bragantino na Arena. Que ali ele meio que chutou o pau da barraca, que eu lembro. Eu acho que tu até tava comigo, gordo, no carro, assim, nós tava ouvindo a coletiva. E eu disse, bah, o Renato tá muito de saco cheio. Porque ele meio que soltou a mão dos jogadores. E pra ele fazer aquilo ali.
3: Ah, mas não, vamos lá, galera. Quando o cara viaja, chega um momento que tu quer voltar pra tua casa, correto?
0: Ah.
3: Qualquer viagem. Agora imagina aquele momento do Grêmio onde o clube não parava em Porto Alegre.
0: É.
3: Rodava o Brasil inteiro treinando, jogando, os caras não Não viam a família, não voltavam para suas casas. Porto Alegre,

0: Morava no, mora num hotel.
1: Exato, mas que era a casa dele, querendo ou não. Porque ele morava quantos anos naquele hotel já? Um tempão ele já tava ali.
2: Toda passagem ele mora por ali. Ele chegou a procurar uma casa uma vez.
1: Vai.
2: E a casa tinha uma quadra de vôlei. Queriam fazer uma adaptação pra ele poder jogar futevôlei, mas não vingou a negociação.
0: Eu lembro dessa história. A história do corretor de imóveis é ótima.
3: Vamos tocar como uma lenda urbana, assim.
0: Lenda urbana.
3: Bem, tu quer falar?
0: O Renato chama um corretor de imóveis e diz: cara, tô procurando uma casa. Ele: não, eu tenho a casa pra ti, tem a quadra de vôlei, vou adaptar pra futebol. Perfeito. Não, eu mesmo faço pra ti. Vamos lá ver a casa. Não, eu já quero. Não, vamos lá ver a casa juntos. E o Renato: tá, vamos lá ver a casa. E aí esse corretor de imóveis, ele se papagaiou pra todos os seus amigos que estavam vindo na casa pro Renato. O que que aconteceu? No dia que o Renato chegou pra ver a casa, tinha uns 20 amigos do cara pra foto, vídeo, e um festeirê esperando o Renato. E aí o Renato, muito atencioso, tirou foto com todo mundo. Gravou vídeo com todo mundo, agradeceu todo mundo. E o cara: beleza, vamos ver a casa. Ele falou: não. Pra mim tá legal agora.
3: Confiança.
0: Eu vim fazer um negócio contigo, na confiança e tal. Tu espalhou pra todo mundo, então tá tudo certo. Boa venda na tua casa aí. E voltou pro hotel.
4: Garantiu as fotos dos amigos, perdeu 6%.
0: E era um bom 6%, né?
1: Não era, o cara já tava já contando lá na frente, já tava gastando 6%.
3: Não, esse cara ia entrar pra história. Se tiver um prêmio aí do o Cresci, né? Que é do corretores de imóveis, né? Se tiver o prêmio ali, ele ia ganhar. O cara que vendeu uma casa pro Renato, tirou o Renato do hotel, cara.
0: É verdade.
3: Porra, velho. Meu, provável Grêmio, vamos ver se é isso mesmo aqui, ô Simon. O Everton, João Pedro, Wallace, Kahneman e Caio Paulista.
2: Perfeito.
3: Danilo Barbosa, e aí fica a dúvida: Dodi ou Nardone?
2: Tá,
3: e Vila Sante, é isso? Nardone, vai de Nardone?
2: Vai jogar.
3: Boa.
2: Isso.
3: Pavon, Carlos Vinícius e Amuso.
2: Perfeito. Adaptações, tá? Se a gente pegar, até porque o Grêmio não pôde contratar, a mesma formação, né? Desenho tático que o Luiz Castro vinha colocando em campo. Só que o Renato pediu adaptações nesse período. O Grêmio, né, dentro da metodologia do Renato, né, dos seus auxiliares, tentou evoluir fisicamente, né? Isso foi mapeado, que alguns jogadores estavam perdendo força física durante as partidas, e isso o Grêmio trabalhou nesses 14 dias aproximadamente que teve durante a pausa para a data FIFA. Mas o Renato quer os volantes, principalmente os dois mais adiantados, não o caso do Danilo Barbosa, né? Então, segundo e terceiro homem de meio campo, não tendo a figura de um meia, pisando na área, que é os pontas se aproximando do Carlos Vinícius, um time mais compactado, e os laterais chegando à bandeirinha para fazer cruzamentos, procurando o Carlos Vinícius, que um dos seus pontos fortes é justamente ser um exímio cabeceador. Então, são as orientações e a forma que o Grêmio trabalhou, tentando buscar essa
3: meu
2: vitória
3: medo.
2: Primeira fora de casa.
3: Meu medo é a subida do João pelo lado direito. Como é que ele vai voltar? Se de aplicativo, de busão, de lotação, porque é difícil a recomposição ali.
2: Tu,
3: né,
2: sabe que ano passado eu tinha essa estatística. Os números físicos do João Pedro, né, correspondiam ao segundo melhor. Medalha de prata pra ele no elenco do Grêmio. Atualmente eu não tenho, tá? Eu sei que é um jogador que até pelo planejamento do Luiz Castro, ele ficou muito tempo sem atuar. O Luiz Castro, ele preteriu o João Pedro pra colocar o Pavon improvisado, depois o Kaito, eventualmente o Marcos Rocha. Então o João Pedro até muitas vezes ficou fora até da lista de relacionados. E ele meio que se largou nas cordas. Ele trocou de empresário. E daí o empresário, em dois dias, pediu uma reunião com o Grêmio, vão aparar as arestas, o João Pedro quer ficar, gosta do Grêmio, e ele voltou a ser utilizado, até relacionado pelo próprio Luiz Castro. E com o Renato, ele foi, se não o melhor, mas um dos melhores da posição em 2023.
1: Desde 24 só recebendo, não vai gostar do Grêmio, tem que amar o Grêmio, ele é um Grêmio, mas, assim, mais que
2: ele renovou até o final de 27 já, ano passado, antes daquele jogo contra o Atlético Mineiro. É uma das lideranças. O grupo gosta muito do João Pedro, tá? Mas, assim, o João, ele melhorou fisicamente.
3: Ele é um simpaticão. Vamos.
1: Eu lembrei agora quando viralizou, acho que eu printei, mandei pros grupos, viralizou, que teve um garotão que foi no condomínio do João Pedro entregar um hambúrguer pra ele.
2: Sim, sim. E o nome da hamburgueria.
1: Isso. Aí eu comentei: irmão, quanto é que tu quer pra não entregar mais? Bah, ô meu, inundaram de comentário o bagulho do cara e teve que apagar a público.
3: Os pendurados do Grêmio, a gente falou do Inter no primeiro bloco, os do Grêmio, assim, é alerta total, tá?
0: Esse aí nós vamos secar hoje. Eu
3: o
0: vou
3: Everton...
0: secar os cartões.
1: Não, o Everton tem que amarrar a boca dele, não fala nada, não corre, não enreda.
3: Cara, é só cara ruim aqui pra gente perder pra um Grenal. Ó. O Everton, Wallace, Dodi, Nardone, Carlos Vinícius...
1: Pá! Dodi, Nardone,
3: e o Diego Caíto que não tá hoje, né? Não,
2: tá, mas assim, não tem orientação, ó. Evita fazer uma falta, não tem nada disso. É jogo a jogo. Os três pontos daqui.

0: valem a mesma coisa que os três pontos de domingo.
1: De acordo.
0: E é dentro daquela ideia que a gente falava no Bola de ontem, que não tem um planejamento a médio e longo prazo. O Grêmio pensa rodada a rodada, então se tiver um desgaste, na próxima o Gustavo Martins e o Noriega voltam a ficar à disposição. São alternativas mais defensivas. O Kaito e o Marlon vão passar por uma verificação. E, aliás, o Grêmio não vai voltar. Acabou o jogo, volta correndo para Porto Alegre. O Grêmio termina a partida, volta pro hotel e sai aqui de Belém amanhã às 8 horas da manhã.
2: Ah,
0: e treina já às 2h30 da tarde. Também outra mudança do Renato. Imagina os caras saindo daqui meia-noite e vão chegar 4 da manhã em Porto Alegre. Então, por isso essa alteração. Os jogadores dormem, descansam, tomam café, voltam pra Porto Alegre, almoçam, treinam e depois estão liberados.
2: Simon, tu tá aí já, né? Tu chegou ontem, eu acompanhei no Bola e tal.
0: Segunda,
2: maravilha, melhor ainda. Mas tu tem atributos pra responder minha pergunta. A Night aí.
1: Ah, um homem casado, pai de família.
2: Não, só um pouquinho, mas um colírio não faz mal a ninguém. A Night aí, tu deu a volta de noite, tomou um tacacá.
3: Mora Brasil.
2: Viu um show do Calypso. Como é que tá por aí? Porque no hotel aí só gente bonita.
0: Então, vocês estão notando aqui, né? O fluxo intenso. Eu não tô.
2: Não, pô.
1: E tu é o mais bonito do hotel.
2: É o mais bonito do hotel. Parabéns.
3: Vão te pedir
0: obrigado
3: foto, né?
0: Pelos elogios. Obrigado pelos elogios. Mas, retomando, de sexta a domingo, tem o Círio de Nazaré, que leva as ruas para uma procissão religiosa de mais
2: tá,
0: de
2: não
0: duas,
2: foi isso que eu perguntei.
0: 2 milhões de pessoas.
1: Deixa o cara falar, meu.
0: Então a cidade está lotada, os hotéis lotados. Um hotel que custa R$400 a diária foi para 1.000, né? Ano passado teve a cópia aqui em novembro, né? Muita gente deixou a cidade de Belém do Pará para alugar seu apartamento, né, em aplicativo, por, sei lá, vamos lá, R$10 mil a diária. Então o negócio foi inflacionado lá em cima aqui em Belém. Mas em relação à noite, tá?
2: Isso, agora sim.
0: Eu fiz todo um contexto,
1: tu
0: né?
1: Tu gosta,
0: pra daí justificar.
2: O tacacá?
0: A noite, tá? Ela é movimentada. A segunda-feira eu esperei o Vila Sante, fiz plantão. Mas tem assim, ó, semana passada foi gravado o show DVD, o novo DVD da Joelma na esquina do hotel do Grêmio.
2: Ah,
0: ainda tem uma estrutura por ali.
2: Que azar,
0: já tem
2: meu.
0: É, imagina ia aparecer ali, entrevistar a Joelma.
2: Cavalo
0: que
2: manco.
0: Rainha por aqui, né? Mas assim, segunda e terça a noite não bombou. E eu ontem acabei só comendo alguma coisa leve, porque o Cogiro e o Maiago chegaram e foram pro Almojanta. Não almoçaram no trajeto, então não tive parceria pra tomar uma gelada por aqui.
3: Camisa preta com gravata vermelha não dá, né? Tem que avisar o tio da recepção ali, né, cara? Bah, parece um vampiro,
2: não,
3: né, velho?
2: Não, o Zepilintra, né?
4: Bah. Uma vez eu fui pra um festival em Brasília, cara. Eu não
1: sempre
4: sei se foi.
1: Vem com uma história boa.
4: Eu não sei se foi, né, que falou do show da Joelma. Eu não me lembro se era a comunidade ou o Cachorro Grande, mas eu tava num hotel, cara, e atrás do hotel tinha um palco gigantesco e tava rolando um festival também de música popular brasileira. E no isso era uma sexta-feira. No sábado tinha um show do Gilberto Gil e na sexta tinha um show da Elba Ramalho. E eu deitei, porque tava cansado, a viagem tinha sido longa e tal. Cara, e eu tentei dormir no hotel com o show da Elba Ramalho, mas bombando, assim, certo? Ah, tá. Agora eu desisti, desci e fui pro show. Porque o hotel tinha acesso ao show, assim, certo?
2: Ah, não,
4: e pior, cara, que daí eu comecei a ver o show da Elba Ramalho e assim, bah, cara, tinha várias músicas que eu conhecia.
1: Claro.
4: Além do De Volta pro Meu Aconchego e tal. Os caras tinham outras lá que eu Banho de Cheiro, acho.
1: Sim, né? Elba Ramalho é legal.
4: Não, Banho de Cheiro, acho que não. Enfim.
3: Mas
4: enfim.
3: O provável.
4: Esse show, quando tu não gosta e tu tá ali no entreveiro, vai.
3: O provável remo aqui, ó, Lelê. Marcelo Rangel, Marcelinho, Marlon Zé Ivaldo e Marlon Matheus.
1: Dois Marlon.
3: Pico, que não é o Anderson
1: não,
3: Pico.
1: Não, não é o Pico.
3: É o Pico, porque é com dois Cs. Zé Ricardo ou Patrick, ele mesmo, ele. Aquele. E Vitor Bueno.
4: Só pra reconfirmar com o Simon Bianchini, o Patrick é aquele mesmo do Internacional?
0: Sim, sim. Eu fiz uma matéria em 0 hora, são mais de 10 os personagens ligados do Remo com o Rio Grande do Sul. Tem o executivo, o diretor de futebol, tem o preparador de goleiros, auxiliar da preparação física. O Ivan também é reserva desse time, goleiro que defendeu o Inter. Ex-Grêmio tem o Mike, que hoje fica no banco. O João
2: Mike?
0: Lucas tem recuperação física. Mike. E o goleiro Igor Vinhas também foi formado na base do Grêmio. Tem 4 ex-juventude, contando com o técnico Thiago Carpini, e tem um ex-Caxias também, um atacante. Enfim, então tem uma legião de gaúchos ou de personagens ligados do Rio Grande do Sul por aqui.
3: Os atacantes: Pikachu, Galeano.
0: É o Iago.
3: E aquele?
0: Isso, aquele mesmo. Ídolo Paysandu que veio jogar aqui agora.
3: E Italiari. que também...
0: Ex-juventude.
5: Ah, não, lembra que nós rodamos o tweet retrô do Pikachu, que ele fala pro Bolívia Zica...
2: Nunca joga.
5: O time que tu nunca jogaria ele, no Remo.
3: Não tem como. Vamos aproveitar que o Simon tá com a gente tem que entregar pro Discorama, mas vamos lá, ó. Hoje...
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4: O que, que é isso, rapaz?
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3: 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Começando pelo jogo local aqui, então, Internacional e Corinthians, 19h30.
4: Vou errar meus dois resultados. Mandei pro Natan ali. 1-1. Nos dois jogos?
0: Nos dois jogos.
3: E aí?
2: Ah, eu acho que... 2-1 Corinthians.
5: 1-0 pra nós, gol do Bernabé.
3: Lele de Obaloeia.
4: 2-0 pro Internacional e 1-1 jogo do Grêmio.
5: O Grêmio é 1-0 pro Remo.
3: Simon.
0: 2-1 Inter, Grêmio 1-0.
3: Eu acho que vai dar 2-0 Corinthians aqui e o Grêmio vence lá de 1-0.
4: Muito bem, fechou, Léo? Tu falou o teu?
2: Sonhei.
4: Ah, até se levantou. Ah.
2: Ele fala isso.
3: Sonhei.
2: Vou ter um derrame.
4: Então vamos.
2: Quê?
3: Vou ter um derrame.
2: Não, calma, sonhei.
4: Mentalizei.
2: 3-0 Grêmio.
4: Tá.
2: 2 gols do Carlos Vinícius.
3: Se rolar, 9:30 eu tô passando buzinando na frente da tua baia.
4: Tá bom. E o Inter?
2: Já falei, 2-1 Corinthians.
4: Ah, tá. Boa.
2: Corinthians. Ah, Corinthians, Alberto.
3: Todos demos os placares, então?
4: Acho que sim.
3: Boa. Fechou. Simon, bom trabalho aí, meu. Boa jornada pra vocês aí, meu. E depois vamos trocando mais ideia também ao longo da competição.
0: Deixa comigo. Valeu, pessoal. Sempre um prazer participar com vocês e sempre à disposição.
3: Valeu, velho. Obrigado. Simon Bianchini, diretamente do Pará.
2: Eu vou tomar um tacacá.
3: Não sei vocês, mas a cada segundo que vai passando o dia de hoje, ele vai me dando uma...
4: palpitação?
3: É.
4: Já?
3: Já.
2: É que ficou muito tempo longe. Nós estamos tranquilos.
3: Pode ser.
2: Nós estamos
3: pode
2: de boa.
3: Ser, pode ser.
5: É que tu não viu de perto ainda.
4: Novembro, vamos ter um... vou ter que vir com o médico.
3: Provavelmente.
2: É. Sabe que é isso?
3: Podia vender uma cotinha nossa aí pra Unimed, né?
5: Médicozinho.
4: Dr. Rossol.
2: Sabe o que é isso aí? O Adas é aquele parente que tá longe e ele chega quando apita, o médico manda chamar a família. Aí ele chega, ai meu Deus, os caras tão, né, tão rindo já, né? Estamos há 3 meses, louco pra morrer e não morre. Aí o cara chega, ai meu Deus, né? Já tá já. E ai, melhorou, ele sorriu. Olhou, sorriu,
4: vai dar tchau. Eu vou voltar a ter esperança. Hoje, então, tá. Se der os resultados bons, a gente volta a ter esperança. Se não, vamos encomendar.
3: Vamos nessa então, a gente tá indo nessa. O Bola volta amanhã pra desdobrar toda a rodada. E depois do show do intervalo, quem tá chegando é Alexandre Fetter com o Discorama.
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8: Maravilha, vamos juntos ao longo de toda essa quarta-feira com informações do trânsito na capital e região metropolitana. Nesse momento, eu aponto para Salvador, França, bem movimentada no sentido Zona Norte, no trecho entre o viaduto sobre a Bento Gonçalves e o viaduto São Jorge, até o cruzamento com a Avenida Ipiranga. 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
4: Espera aí um pouquinho, isso aí já foi dito. Aqui, ó, eu quero essa aqui pra começar. Meio dia e quatro vai começar a viagem do Discorama. Lavada no início do programa aí, né, velho? Engenheiros do Havaí,

gente não sabe escolher presidente nesse país. Antes tivemos os Engenheiros do Havaí com um clássico absoluto dos anos 80, Toda Forma de Poder. Agora meio-dia e 11, o Discorama tem um oferecimento do Sicredi. 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Ai.

de 1995, You Oughta Know, da Alanis. Aliás, essa música foi a música que impulsionou o discaço Jagged Little Pill, lá da metade dos anos 90, da Alanis, a ficar na primeira posição da parada de álbuns e também de hits dos Estados Unidos. Vamos seguir a viagem aqui do Discorama. 16 minutos. 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

direta de Salvador, fazendo 49 anos hoje, a Pitty. E o Hitzão me adora no Discorama da Atlântida. Meio-dia e 20 minutos. Pode me acionar ali no arroba Real Feta, por favor. Pediu teu contato, aliás, pediu teu contato, não. Pediu teu som, faz contato. Vamos

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4: A previsão para a próxima sexta-feira é de dia nublado em Porto Alegre, com chuva fraca em alguns momentos. Mínima de 19 graus, com máxima de 26. 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

Esse é o Jorge Versilo, pedido de ouvinte no Discorama da Atlântida, que nem maré é o nome do sol. E quando eu uso Jorge Versilo, inevitavelmente eu lembro de Djavan. E aí é um pedido meu pra ouvir na finaleira do Discorama de hoje. Djavan Lilás é o nome do sol. 5 minutos para 1 da tarde, vem aí o Pretinho Básico. 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
8: Olá, olá, muito boa tarde, amigo e amiga ligados na Atlântida. 1:07, estamos chegando com toda a alegria e disposição para tocar um Pretinho Básico para ti. São sete dias do mês de outubro de 2026. Me

0: 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Muito boa tarde, Rodrigo Adams.
1: E aí, meu diretor, tudo bem?
0: Tudo legal contigo, garotão?
1: Tudo bem, bela chamisa,
0: tudo
1: hein?
0: Tudo bem, obrigado, oh, querido, muito obrigado. A tua também, muito legalzinha. Obrigado. Muito legalzinha essa camiseta branca. Cara, que tá de camiseta branca não quer briga com ninguém, né?
1: Menos é mais.
0: Exatamente. 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De camisinha branca também está Rafinha Menegazzo.
2: Essa aqui é um pouco mais desbotada, né?
0: Mas é.
2: Nossa, não, mas é o estilo.
0: É o estilo dela, né?
2: É o estilo dela.
3: Não, ela já foi mais branca.
2: Não, não, Lele, isso aqui é o estilo.
0: Não, é o tipo, até o tecido é diferente,
2: é um tecido praiano.
3: Isso. É, isso aí é parece até aquela...
0: É praianos.
3: É gelo que chama, né?
2: É por aí. Não,
0: é off-white o nome dessa coisa.
2: Exatamente. Eu sou tigre, eu jamais saberia que é off-white. É.
0: 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Leonardo Oliveira, muito boa tarde, Léo.
4: Tudo bem, Alexandre?
0: Tudo
4: como
0: bem?
4: Está o senhor? Tudo tranquilo?
0: Tudo ótimo, cara. Muito legal.
4: Tudo bem, cara.
0: 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Leandro Bortolatti.
3: Como é que estamos, Alexandre? Tudo bem?
0: Estamos bem, cara. Maravilhosamente
3: só fiquei
0: bem.
3: Chateado que o Rafinha, como um native, deveria saber o que é off-white.
2: Mas
3: né?
2: O meu native é o street. Isso aí ninguém na rua vai dizer assim, tu tá de off-white. Mamé.
3: Ah, tá. Ok.
2: Mamé.
0: Mamé, presta atenção.
2: Tipo... Que merda.
0: Off-white, Lelê, numa tradução livre, livre aqui, no meu tradutor, está dando... Off-white.
3: Off-white.
0: É isso aí, meu.
3: É como se for traduzir
0: literalmente. Diferentinho, assim.
3: Se for traduzir literalmente, fiquei complicado.
4: Ah, a camisa não tá
2: cara
4: legal.
2: É sunshine ainda, não?
0: Isso aí.
2: Oi?
0: É, tá legal, meu. Ivan. Boa tarde.
4: Eu tô incrível. Boa tarde.
0: É o Roto falando do esfarrapado.
4: Ah, Alejandro, uma ótima noite pra ti e pra todo mundo que tá aí acompanhando a gente hoje. Oh, boa noite. Ah,
0: tá gripado, Ivan?
5: Não. Que boa noite, meu. É 1:09.
2: Tá bêbado?
0: Não, deixa ele.
4: E quem nos ouve na Austrália?
3: A audiência é maior. Já é quarta, quinta lá, né?
4: E lá a audiência é maior na Austrália. É mais que no Sergipe.
0: Fala aí, Rafael Gomes.
5: Fala aí, Alexandre.
0: Boa tarde pra ti. Tudo bem contigo?
5: Boa tarde, tudo bem?
0: Tudo ótimo. Vamos ver o que preparou o Rafael Gomes pra nós aqui, então, nesta tarde de quarta-feira. 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Hoje é dia do compositor.
2: Ó.
0: Aí, um abraço a você, compositor.
2: Saudade do Tony do Amuleto, né? Não está mais ele.
4: Deus o tenha.
3: Os grandes compositores temos aqui.
0: Eu aqui pensando em Gilberto Gil, Caetano Veloso, Chico Buarque.
3: Chico ontem ainda mandei mensagem para um grande compositor amigo nosso aqui.
0: Humberto Gessinger.
3: Tonho Croco.
4: Alexandre Turra.
0: Não sei quem é. Desculpa.
4: O que faz uma mulher na vida
0: ele
4: de
0: é compositor?
4: Um
0: abado, está homenageado aqui também? Está homenageado aqui também?
4: O James do seu Cuca.
0: O James do seu Cuca, Sandrinho.
3: Zé Cabaleiro, grande compositor.
0: Zé Cabaleiro.
4: Bagre Nico Fagundes.
2: Vai faltar muita gente.
0: Vamos citar um por um.
4: Cedinho.
0: Não, não vai. Em ordem alfabética.
5: Começando por Amado Batista. Próximo, vai, Alice.
2: Amado Batista, que é amado
0: Arnaldo
2: todos os
0: Antunes.
2: Dias. Arlindo Cruz.
0: Paulo James.
3: Sabe não, mas é em James? Ordem alfabética.
5: Estragou a brincadeira.
0: É Paulo James.
3: Paulo James.
0: Não é bom. Paulo.
3: Paulo, baterista.
4: O Paulo James.
3: Baterista e principal compositor das músicas do Acústicos Vavulados.
4: Isso mesmo. E ele tá na banda ainda, irmão?
3: Sim.
2: Porra, ele tava no Acústico Bandas Gaúchas.
3: É que ele, cara, ele é um cara...
2: Tava comigo.
3: Ele é um cara muito low profile, assim, cara.
4: Não, viu? Ele é off-white.
3: Ele não gosta de aparecer. Ele é muito tímido. Ele é na dele, mas
0: agora tu pegou.
3: Ele obrigado, que escreve as coisas.
2: Ainda bem que ele não entrevistou as bandas. É tipo Maurício Amaral, que passa a banda. Ah, o jeito moleque, cadê
0: isso? É maravilhoso.
2: Os caras estão do lado.
0: Inimigos da HP.
2: É, Inimigos da HP.
0: Inimigos da HP, banda de pagode dos anos 2000. Aí
2: acho
0: nós
2: que tu
0: estamos
2: chama.
0: Lá na cobertura do Planeta Atlântida. Isso é muito a cara do Maurício Amaral, cara. Muito a cara do Maurício Amaral. Isso explica muita coisa do Maurício Amaral. Nós estamos ali, Maurício Amaral, fica no olho aí então. E ele era o entrevistador da banda Inimigos da HP. Fica no bico aí então, cara. Quando os caras passarem, tu pega eles e entrevista.
2: Acho que é a saída de palco tinha essa entrevista.
0: Não, era antes da banda subir ao palco.
2: Pré-show.
0: Porque se a banda tá no palco, tu vê qual é a banda que tá no palco. Ele, não conhecia a banda.
2: Nenhum integrante.
0: Aí a banda passou uma por uma. E eu vendo na imagem a banda passando um por um atrás do Maurício pra subir no palco
4: TV
0: e tocar.
4: Direto,
0: tava.
4: Todo dia no palco.
5: Quem é que não conhece o Seba, vocalista?
0: E aí, Amaral, e a banda, cara, passou e ele, não passaram aqui ainda, cara. Passaram 5 atrás ali já, cara. E aí o Maurício Amaral explicou depois. Que ele tava. Cara, eu tava esperando uma banda de pagode.
2: Tá.
0: Mas não digo.
2: E nada mais.
3: Nesse caso, entendi. Enfim.
0: Né? Abraço, Maurício Amaral. Grande Maurício Amaral. E a galera do Inimigos da HP também, né?
4: Porra, que agora diminuiu, tá pela metade. Eram 8, agora são só 4.
0: São os amiguinhos da HP agora. Não,
2: teve 3 pérolas em planeta, assim. Um ex-integrante folgando os caras que estavam com os equipamentos plugados. E o Alok fazendo um milagre, fazendo levantando, cadeirante levantar, né?
4: Ah, e tem uma de telão que não pode ser falada, porque não, o brother é nosso e tal, tá segurando.
2: Ah, é verdade. Tá,
4: essa é a maior de todas. Não tem, mas vambora. Você é consumo interno.
0: Bah, vivemos experiências, né?
4: Ah, não, esse dia eu só queria morrer.
0: Vivemos experiências.
2: Esse dia eu queria pular no fosso se tivesse.
0: Ó, o Petinho Básico, 1:13. O Petinho Básico de hoje é Alba. Alba é uma bulldog francês que está à frente... Ali, ó, a da frente, a Alba, de lencinho vermelhinho ali, rosinha.
4: Maragata.
0: E lá atrás, a Shakira.
2: Tá, que tem um problema na arcada de baixo ali, né?
4: É prognata que chama.
2: Tá, isso aí, mano.
0: As duas são de Joinville, mas moram em San Luis Potosí, no México, com os tutores Lorena e William. No caso, a Alba já não mora mais em San Luis Potosí.
3: Por quê?
0: Morreu. Porque ela faleceu no último sábado.
4: Mas eu tô fazendo isso, mas é no cachorro que morre, quem bota triste.
2: Mas quem bota é tu.
4: Tu podia cortar o que morreu.
5: Não, eu que boto.
0: É o Gomes que bota. Mas enfim,
5: é uma homenagem, né?
0: O nosso sentimento. Porque nós sabemos, né? Pra quem ama bichinho e tem o seu bichinho partindo, a dor é muito grande.
5: Ela morreu sábado.
0: Morreu sábado a Alba.
4: Será que teria como, Alejandro, uma pessoa, pois quando não, manda Ivan. Dois animais, aí um tá vivo e o outro já, né? Tá morrido. O que tá morrido, nós botar em off-white, nós botar em preto e branco.
5: Podemos fazer na IA.
4: Nós botamos um colorido, tipo o que tem no Oscar, em memória.
0: Como se fosse um espirinho, assim, um fantasminha. Ah, assim.
4: Bota a IA, bota as
0: aureolinhas,
4: as asinhas.
2: Tá, tá. Mas agora, dona agora, não mandou, né?
5: E agora a gente canta, sai da minha Alba, sai pra lá.
0: Que isso.
5: Era quando ela... Passa
0: a
5: Alba.
0: Brinca, tadinha. Alba é o nome da minha vozinha por parte de mãe. Vó Alba.
4: Tá viva?
2: Já tive uma. Eu já tive uma na Alba, da Fiat. A Elba,
0: Elba,
2: né?
0: E a Elba, né?
4: Grande cantora. Alba Ramalho, né? O Leandro viu o show da Alba Ramalho.
2: Eu
3: vi o show da Alba Ramalho, é verdade.
0: 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Salve aí, maionese.
4: Salve aí, Alexandre.
0: Muito boa tarde.
4: Tudo bem, Leandro, Rodrigo, Rafaelzinho. Um ótimo tarde a todos. Uma quarta-feira que seja boa para os times do Rio Grande do Sul.
0: É, veremos. E como é que foi? Como é que tá o ensaio? Como é que foi o ensaio hoje de manhã do acústico Renato Russo? Que o Palhaço Maionese vai apresentar na nossa festa Balada do Pretinho, sábado agora em Porto Alegre, no Fuga Bar. 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
4: Emocionante.
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0: Isso.
4: Isso aí.
0: Canta uma aí então, qual é que tu ensaiou hoje de manhã?
4: Hoje a gente estava ensaiando aquela música Será.
2: Te pegou na mão, né?
0: Então vai.
4: Não, é que são... É que o Renato Russo, por sinal, um dos maiores compositores da música mundial.
5: Parabéns pra ele.
4: Entendeu? Faleceu em 96.
5: Dia do compositor, Lelê.
4: E aí ele tem muitas músicas, mas eu gosto de... Inclusive eu estarei vestido de Renato Russo.
2: Ah, e como seria?
0: Vai aparecer um sofá.
4: Camisa branca.
0: Oi?
4: Camisa branca.
0: Camisa branca.
2: Ah, eu... Óculos já tem, né?
4: Óculos do... Maionese. Já tem, já do Renato Russo.
2: Eu... Bom, enfim.
0: E a música? Vou tirar pra trilha pra ti.
4: Será?
0: Não, mas vai do início, né? Da letra. O refrão não, vai direto no início. No início.
4: Respeito ao artista Jeff.
0: Desculpa.
4: Eu não atrapalho teu serviço. Bem que eu atrapalho.
2: Às vezes, né?
4: Será?
3: Não, é o início da música que ele quer.
2: Ele não sabe.
0: É, ele não sabe, ele não sabe.
2: É que ele não sabe.
5: Não lembra, ele decorou, mas eu
0: te ajudo. Tire suas mãos de mim.
5: Essa parte ele é disléxico.
4: Essa parte eu não gosto.
0: Ou não gosta.
4: Não é me dominando
0: isso.
4: Assim.
0: Oh, e você vai me entender.
4: Eu posso estar sozinho.
0: Mas eu sei.
4: Tudo bem, aonde eu vou.
2: Tem que ser um karaokê com um palhaço maionese.
3: O cara pode até num evento de yoga.
2: É melhor num karaokê.
0: Cara, vai ser um momento muito bonito, com toda certeza. Já consigo ver aquela plateia, aquelas 500, 600 pessoas lá no fuga com o telefone ligado, a lanterna do telefone ligada pra cima, enquanto ele canta.
4: Escrevo-te esta carta com essas linhas mal traçadas.
0: É, mano, é isso.
5: Mas é que...

0: ontem, por exemplo, ele fortaleceu.
1: Uma colinha da letra,
0: ele
1: lá.
0: Fortaleceu um pouco do show. Ele também vai fazer mímica.
2: É verdade.
3: Ô, Manes, só uma perguntinha. Pode, assim, tem alguém dirigindo assim o teu repertório, o teu show? Assim,
1: não.
3: Tem alguém nessa direção assim?
1: Não. Eu tô achando artista Jefferson.
3: Eu tô achando que tá oscilando um pouco esse repertório.
4: Eu vou em carreira solo mesmo.
1: É, sem ninguém te ajudar.
2: O cachê é melhor, né, Lelê?
1: Claro.
3: É dividimento.
4: E terei mímica também. Que eu faço mímica.
0: Mostra pro Alexandre, pro Lelê, assim, como é que seria a mímica.
1: Mímica no rádio é muito legal, vai.
0: Ah, ele fez ontem. Fez muito sentido.
1: Gostaria? Queria pedir desculpas, não pude estar ontem às 6.
4: Sentimos tua falta.
1: É, ruim pra mim, eu também senti.
4: A do Lelê nem tanto. Tem como tu... Tem como colocar uma Enya pra mim?
1: Não, aí tu já tá pedindo demais.
0: Não, é que pega muito preço, pega fundamento.
3: A mímica é com Enya ou é com Legião Urbana?
4: Com Enya. Não, eu canto Legião Urbana.
3: Tá, e o show de mímica é tocando Enya. Ah, legal. Tá,
2: poderia ser isso no palco também, né?
1: É um deleite pra quem tá vendo na live.
3: Não, mas vai cair a música.
0: Não vai não.
1: Mas daí vê a mímica. Pelo menos quem tá no rádio ouve a música e não vê a mímica.
2: E a mímica se trata do quê?
5: Não,
2: e
5: depois nós só nós estamos vendo os dois.
3: Nós vamos tomar em corte.
5: Quatro pra cinco pessoas.
4: Eu vou fazer agora a mímica que eu estou desenvolvendo ainda, que é a do homem preso no armário.
2: Tá.
4: Tô com outra já.
2: Aí eu achei que era
3: quatro. Vai nessa, faz essa.
2: É, faz uma vez.
1: Quem é que pode narrar? Narra tu, Rafinha.
3: Não, mímica sem narração.
1: Narra o que ele tá fazendo.
5: Não, Lelê, que é a primeira vez que tá vendo.
2: Vai, Lelê, então.
3: Nesse que ele momento, tá fazendo, o palhaço Manese se encontra dentro
2: do armário. Mas tu tá mais devagar que a minha.
5: Armário, acho que eu prefiro o Rafinha.
3: O armário está escuro.
2: Ele vai tateando tudo como se estivesse preso num armário. Falta de ar agora.
3: Dúvida.
2: Falta de ar.
0: Vontade de fazer cocô.
2: Ansiedade.
3: Vontade de
2: nesse
3: cagar.
2: Nesse momento ele infarta.
5: Que merda. Show. Vai, que legal. Tá bom, o Rafinha deu um erg na mímica.
1: Porra, não é que deu um erg, ele salvou a parada.
5: Rafinha salvou.
2: Esse é o novo quadro do rádio, né?
1: Olha.
2: Mímicas no rádio. Isso é uma maravilha.
1: Tira essa N aí.
2: Porra, era isso que tava enchendo o saco.
1: Muito bem, o nosso petinho básico, a Alba falecida e a Shakira, tem um oferecimento de Funny Bunny da Supra Pets, sabor e cuidado na medida certa. Nosso ouvinte aniversariante é Anderson DeMarco. O Anderson DeMarco, ele é militar de Santa Maria, fazendo 44 anos.
4: Militar,
1: Anderson. Não mandou a patente?
5: Não mandou a patente.
3: Isso é crença.
2: É branca!
4: Isso é crença.
3: Hã?
4: Perfeito.
2: Boa tarde, Alexandre. Seja educado, cumprimente o Antelope.
1: Boa tarde, mestre. Boa tarde, Antelope.
2: Baile do mestre, tocarei muita surf music pra galera.
4: Mas não é isso.
2: E também eletrofunk.
4: Mas esse não era Summer Eletromestre?
2: Não, claro, não tem. Mas
1: ainda tem o baile do Joia.
4: É verdade. Temos que mudar o nome do teu set, não tem que ser outra coisa.
2: Cuida do teu set.
5: Sete do mestre é legal.
1: Não, mas vocês não podem chegar na festa com esse clima de animosidade, artista Jefferson.
3: Camarim separado.
2: Não, esse é Léo Oliveira.
1: Camarim separado.
4: Quero ajudar o velho.
5: Pra não confundir.
4: Que é pra não confundir.
2: Eu só não vou tocar K-pop, o resto tudo eu toco.
4: Sete do mestre.
1: Cara, vai ser uma surpresa pra todo mundo essa festa, na verdade. Né? Eu, se fosse você, não perdia.
2: É um stand-up de festa.
4: Não, vai ser legal. Vamos dançar.
1: Vai ser legal demais. Nós vamos se divertir, tomar uma coisinha. Aniversariantes famosos de hoje, começando com Luiz Capaldi.
2: Esse magrão, ele tem uma síndrome de qual mesmo?
1: Tourette.
2: Torre. E aí, num show, ele não consegue terminar o grande hit dele. E aí a plateia vem cantando, que é a única música que presta do garotão.
1: Que isso, também não é assim.
4: Cara, eu adorei porque ele deu uma explicação bonita e do nada ele voltou ao seu Rafinha.
2: Exatamente. Eu não terminei bem.
4: Parabéns.
1: Ele comprou pelo Magrão e depois entregou o Magrão.
2: É.
1: Pitty, a cantora Pitty, tá fazendo 49 anos hoje.
2: Tá com uma música nova chamada Sobremesa, volta ao rock pauleira.
1: Olha aí, ó.
2: Toca no Araújo Viana e a programação da Atlântida ao longo, aqui falando de Porto Alegre, tá dando as camisetas da Pitty Atlântida.
1: Boa, Pitty 49, ela parabéns, Pitty.
3: Ela fez um belíssimo, não sei se você acompanha ela nas redes sociais.
1: Acompanha, é claro.
3: Mas ela começou a demonstrar, ela mostrou todo o processo dela, né?
2: De emagrecimento?
3: Não,
2: mas... Ah, eu achei que era algo assim.
3: Mas, não, ela, do processo dela que ela começou a compor. Ela
2: tá muito bem na rede social.
3: É verdade, ela tá muito bonita. Ela sempre foi
4: tempo,
3: muito
4: mestre.
3: Mas eu também concordo contigo.
2: Ela tá treinando, Lelê. Ela tá fazendo Hyrax.
6: Sabe o que é isso?
3: O quê?
6: Hyrox.
4: O que é Hyrox?
6: É entre o funcional e o CrossFit. Ah, é aí nova... deixa bem é? Mais modulado o corpo.
4: É a mais nova moda, né? Mestre?
3: Modulado.
6: É isso, tipo tá som.
4: Se é um som, amigo, modulado.
2: E eu gostei bastante da música. Achei, sobremesa, né? Bem muito, legal. É bem rock and roll. Legal.
1: O goleiro Dida, ex-goleiro da dupla Grenal, seleção brasileira, o Dida fazendo 53 anos hoje.
3: Ok.
2: Cadê o Dida?
4: Tá parecido com a
2: pista. Ah, veio bem.
1: A camisa da dupla,
2: da
1: hein?
2: Da dupla,
5: é. Oh. Saiu de um pro outro, é difícil quem faça isso.
1: Verdade, cara, verdade.
4: Tá em jornalista.
1: Tem alguns, né? Tem alguns, mas é difícil.
4: Jornalista também.
2: Sai de um pro outro, às vezes, né?
1: Tom York, o vocalista do Radiohead, fazendo 58.
2: A banda aí. Triste, né? Tá. Mas é uma banda que muita gente gosta.
1: Melancólica.
2: É a, é a banda de dias nublados, Nando, né, Lelê?
4: Ele parece uma tia nessa foto, Nando aí. Viana,
5: parece, cara, um cineasta de Gramado.
2: Parece o Nando Viana.
5: Parece o festival de
2: o
5: Gramado.
2: O Nando Viana ele, com dinheiro.
5: Que ele ganhou um Kikito.
3: Ele tem, eles têm uma das músicas mais tristes, mais lindas do mundo.
5: A, né? Crys e Filhos é do Radiohead?
2: High and Dry. High and Dry. Mas Creep é o grande hit da música.
3: É, mas é que eu acho que High and Dry ela tem...
2: Mas o Creep é o grande hit da música.
3: Sim, mas é que eu não falei
2: mas
3: que
2: o Creep é o grande hit da música.
3: Eu falei só daquela de que eles têm uma música ali. Essa também.
5: Ele toca no Creed também.
2: Mas o Creed é o grande hit, né?
4: Creed?
2: É
4: Creep. Não pareceu o cara do Creed?
5: Cara do Creed era teu vizinho.
3: Do Radiohead.
1: Isso aí, Lelê. Às vezes eu te entendo, Alexandre. Tony Braxton, a atriz e cantora Toni Braxton, fazendo 59.
4: Toni Braxton!
3: Say my heart! Ah, não,
1: aquela é a.
2: Unbreak my qual heart. Qual que é o hit da Toni?
3: Unbreak my heart.
4: Toni Braxton.
1: Lá nos anos 90, tocava uma aqui na rádio chamada Breathe Again, eu acho. Deixa eu ver.
5: Pera, eu adoro quando fala inglês.
2: Parece Toni a Braxton. Mulher gato, né?
5: Toni... Parece a Hailey Berry.
1: Isso, parece a Hailey Berry, exatamente. Breathe Again, isso mesmo. E tem Unbreak My Heart, que o Lelê trouxe também.
2: Mas é a versão, né? Porque
1: não,
2: é do Joy.
1: Não,
2: é
1: dela? Não, são músicas diferentes.
3: É que eu fiz uma brincadeira falando a introdução de Unchain My Heart.
2: Ah, tá.
3: É que essa aí é um baladão.
1: Ah, uma é Unchain My Heart e outra é Unbreak.
2: Ah, tá.
4: Me encanta. Ah, perfeito.
1: Gosta?
4: Ah, me encanta.
6: Laura Pausini.
3: Laura Pausini. Isso aí é música de gente fina, gente fina, elegante.
1: É, isso é era.
3: Drink, né?
1: Drinks caros.
2: É, drinks bons caros, drinks. Mas gente muito mais velha.
4: Eu já esnuquei um vagabundo no vídeo.
1: Como é que é?
2: O que que houve?
4: Mas chinelo.
2: Tu já o quê?
3: Nós falando em filho.
1: Já passou, elegância. Já passou. Já é, passou. Bom,
2: deixa.
1: Já
2: não,
1: passou.
4: Não sabe o nome dele, Adriano Castilho.
1: Que isso, mesmo, cara?
4: Esnuquei o vagabundo
1: que
4: desse
1: isso,
4: som.
1: Cara? O produtor e jurado do reality show é... Como é o nome do reality show do Simon?
4: American Idol.
3: Simon Garfunkel.
1: Simon Cowell, produtor e jurado daquele reality show que agora me não lembro o nome. Não,
5: Americans Got Talent.
1: Isso, qual o seu talento? Isso, AGT, Americans American Got Talent.
4: Foi de todos, ele é. Não, ele cara, é jurado.
2: Esse cara é tão gigante, transcendeu tanto que ele tá no Shrek, velho. Mas, ó, meu, eu acho...
4: Ele é o Pedro de Lara dele.
2: Eu acho, não sei se é real, mas eu acho que ele derrete o Harry Styles no início. Aí corta, tá o Harry Styles no estádio pra 100 mil pessoas.
4: Aquela tia também, aquela tia que era
1: não
4: feia,
1: dá pra acertar todas. Bem.
2: Não dá, né?
4: É que a audição do... Susan Boyle.
2: Ah, sim.
4: Ele só me derrete.
1: Ah,
4: aqui.
1: Isso mesmo.
2: Ai,
1: o Simon...
6: Ai! Nada a ver! Parece chorando hoje.
1: O Simon Cowell tá fazendo 67 anos. E por último, não, por penúltimo, o baterista do Bon Jovi, da banda Bon Jovi, o Chico Torres.
2: Não fui eu que dei o gritinho.
1: O Chico Torres fazendo 73. E agora, por último, o John Mellencamp.
6: Vai!
2: Ah, isso,
6: hurt so good.
1: O John Cougar Mellencamp tá fazendo 77 anos.
3: Sabe que esse dia eu tava ouvindo um som desse cara e me ocorreu uma coisa.
2: Qual som, Lele?
3: Cara, é uma música chamada Cherry Bomb.
2: Cherry Bomb, caralho.
3: E meu pai é o seguinte, cara. Esse cara, ele tem pelo menos uns três...
2: Grandes
3: três, não,
2: hits.
3: Quatro hits.
2: É.
3: Jack and Diane.
2: Essa é uma porra. Cherry
3: So Bomb, Good. Cherry Bomb. E tem uma nos anos 90 com a Wild Night, saca?
2: Claro.
3: Cara, são quatro hits, tá? Esse cara nunca veio ao Brasil, cara.
2: Puta,
4: aí, traz ele.
2: Não tem festa não, dos anos isso. 80 e 90 que tu não toque uma deles.
5: E é daquelas músicas que tu ouve a intro, tu já sabe que é o
4: nome do cara. Vamos trazer
2: o... nunca vê o Brasil. Não, o Hurt So Good é um grande clássico.
4: Pretinho cara. Básico apresenta esse maluco no coisa. Vamos trazer
2: quem é que paga ele?
4: Nós vamos pagar.
2: Não, fala por ti.
4: Não, é caro. Tá mortinho.
2: Vai, isso aí é muito
1: bom. Isso aí é bom demais.
2: É muito legal.
1: Aí a próxima é essa aqui, ó.
5: Aí as festinhas do

0: Segriu no Clube dos Casados?
1: Pra caramba, isso aí não tem como.
2: É mega
1: rico. É mega rico.
2: Essa aqui também.
3: Aqui daí é.
2: Essa aqui é dos anos 2000.
1: Wild
3: Night.
2: Ah, essa é West Intermezzo.
3: Wild Night é anos 90.
1: Isso. Parece Wallflowers no início.
2: Parece, é da mesma época, 97, 98, na verdade não é 2000.
0: E por que, que ele mudou o nome? Ele era John Cougar.
3: Ele era John Cougar. John Cougar. Depois ele ficou John Cougar Mellencamp. E depois ele ficou John Mellencamp.
1: E agora é só JP.
0: É igual o Bonovox.
1: Nada a ver.
2: Essa aqui é uma mina que toca o baixo, a Michelle
3: Degarcello.
2: De
3: é complicado.
2: Olha a baixeira.
1: Ah, não. Amanhã no Moto Morango eu vou tocar isso aí pros motoqueiros que vão precisar.
2: Por favor. Essa aqui é outra baladinha dos anos 2000, Your Life is Now.
1: Ah,
2: é.
1: Pô, olha é quanta dele, música velho. Tem
2: um monte de música, mano.
3: Pô, isso aí,
2: E eu vou dizer, cara, esse cara é da Surf Music lá dos anos 80.
1: Claro.
2: E ele lota o Araújo de Viana rindo aqui.
3: Porque eu me lembro que eu tinha três discos dele. Sim. E um disco que tem o... Cara, tinha um disco que tinha uma música chamada Alter It's I Song, era puta hit do sul, todo mundo ouvia. É Pink Houses. Cara, é muita coisa boa, velho. Isso.
2: Muito legal. Uma e 28 foram estes os aniversariantes de hoje aqui do Pretinho Básico. O primeiro destaque do Pretinho aí, Dapena. Como é que é, Dapena? Tudo bem aí?
0: Tá caríssimo.
2: O que que tá dando aí no telefone aí, Dapena?
0: Tem que pesquisar qual é o cachê do cara.
2: Qual é o cachê dele?
0: O mais baratinho é $400,000.
2: $400,000 sem a logística, o colocadinho.
0: Não, sou morto.
3: Esse é o...
0: Na mão na criança.
3: O cara, ele é gigante nos Estados Unidos, tá? Ele é um roqueiro country gigante nos Estados Unidos. Talvez o cara tenha optado por isso, velho. Eu vou ficar aqui pro resto da minha vida. Talvez não goste de viajar de avião, sei lá.
0: Tipo o Elvis.
1: Mas não, sei que tu veio tipo mostrar pra ele assim, ó, vamos conhecer o litoral do Rio Grande do Sul.
0: Pegou essa piada?
2: Não, desculpa, eu não tava ouvindo.
0: Tá vendo as manchetes dos destaques?
2: Hoje tá bom, hoje tá bom.
0: Hoje eu me puxei. $400,000 é ruim pra mim.
2: Tá, nós vamos trazer...
0: Fazer uma vaquinha?
1: Não.
0: Eu dou 10.
2: Não vamos trazer...
3: Isso é cachê pra lá. Pra cá é mais caro.
2: Exato, próximo assunto.
1: Eu dou um camarim pra ele.
2: Próximo assunto. Marido! Cara, eu vejo cada um de nós nessa situação aqui, cara. Cada um de nós abobados nessa situação aqui. Marido dá o primeiro pedaço do bolo para a amiga da esposa.
1: Ah, não.
2: E a festa se transforma numa tragédia.
0: Não, uma coisa é o cara ser burro, mas outra coisa é o cara ser um animal.
4: O vídeo tá viralizado nas redes sociais. O rapaz tá de aniversário, tá? Depois do parabéns, ele assopra a vela. Ele diz, o primeiro pedaço é pra uma pessoa que me ajuda muito, que tá sempre à nossa disposição, sempre aqui em casa. E o primeiro pedaço vai para, aí ele fala o nome da moça. E nesse exato momento, a mulher dele, que está à frente dele com as mãos juntas, achando que vai receber o primeiro pedaço do bolo, salta por sobre a mesa e começa a sessão de tapas dizendo, como assim não vai pra mim?
1: Cara, não é possível, velho!
4: Como assim?
1: Meu Deus do céu,
4: e aí, a partir daquele momento, tá formado
1: o climão.
4: Ela olha pra amiga e diz, então tem um lance entre vocês.
1: Por que tu vai dar bolo pra essa vagabunda?
4: E aí ele diz, não, eu só tava sendo gentil, já que ela é a visita, todo mundo aqui é a família.
2: Não é hora de ser gentil. Podia ser o segundo. Podia ser o segundo pedaço. E vamos ver. É o segundo pedaço porque não deu nem pra mãe nem pra sogra. Agora, eu tenho uma dúvida. Só pela arquitetura, pela engenharia. Isso é Santa Catarina?
4: Não. Isso é, acho que é Espírito Santo.
0: Ah, então dá pra falar. A amiga é mais show que a mulher dele, né? Podemos falar, né?
3: Não, agora ela foi tirar com a amiga lá.
2: Não, e o bolo rolando e uma outra ali já comendo o dedinho do bolo.
1: Mas é uma equipe da pesada, não é mesmo?
0: Não vai dar bolo pra todo mundo ali, né, mestre?
1: Não vai sobrar bolinho pra as gurias.
0: Tem que cortar de gilete.
3: E o detalhe que eu podia observar no vídeo. Pô, tem um barril de 50 litros de chope ali.
0: Ai, deve estar vazio.
1: Mas olha o barril do marido,
2: Marido ali.
4: Olha o aniversariante.
3: É 50 litros.
4: Olha o aniversariante. O aniversariante é raiz.
1: Olha o clima. Uma churrasqueira do lado do Magal com o Zé.
3: Um carro de mensagem.
0: Um som no porta-mala ali.
1: Que baita festa.
0: Mas o barril de 50 não é amiga?
2: Que isso?
0: Não, peraí. Peraí.
1: Mais educado.
0: Perdão. Não, tem que ser que era parecido com o bujãozinho da
2: casa. Que isso, mestre?
4: Já tomou a luz alta. Esse é o antilógico.
0: Só em maestro.
2: Não, desculpa.
1: Camarindo, cortou o bolinho, mas eu queria agradecer a pessoa que me ajuda muito e a mulher também.

0: Ai, vem pra mim, amor, tá pra mulher.
1: Mas isso aí é
2: inacreditável, olha ali, cara. Abobado, inacreditável. Meu,
0: a cara do abobado, olha a cara do abobado. Que gordo burro!
1: Foi a mina.
0: A mina enlouqueceu.
1: Não, isso aí é que é aniversário que começa domingo de manhã. Será e foi a mina que organizou tudo, cara. Ninguém bate com essa raiva armada.
0: Não, mas tem aquele vídeo que eu mandei pro
3: Fred. Por que eu suspeito que era armado aí?
2: Peraí, bora de novo.
3: Porque o pedaço do bolo. Porque o pedaço do bolo já tá cortado antes do parabéns.
2: Não, peraí, eu queria só chamar atenção. Só vota de novo o vídeo lá no início, ou espera acabar de novo e deixa rodar, porque tem um magrão lá atrás de camiseta amarela.
0: Ele tá bebendo. Sim.
2: Ele tá bebendo, ele pega o copo, ele fica vendo o troço e bebendo o copo assim, tranquilo.
3: Eu seria esse cara aí. Eu seria esse cara aí.
2: Não, e começa a fechar o bolo, ele dá dois passinhos pra trás. E só pra ficar vendo.
1: Não, e outra, e o câmera, e o câmera, que espirituoso.
0: Que coisa. Mas é que nem aquele que eu mandei festa, tem uma saveira, o magrão tá dançando e tal, com uma sonzeira na beira de um rio, chega a mina com... tipo um cabo de vassoura, mas começa a dar na paleta do cara, mano.
2: E o cara com uma
0: mina. Mas diz que é armado, né? Mas o cara apanha de verdade.
2: Próximo destaque: marido fica bêbado. E mulher descobre que ele é gay.
1: Aí, Sandrinho.
3: São João de Meriti.
1: Rio de Janeiro.
3: No Rio de Janeiro. Uma moça compartilhou a gravação da tela do marido dela. O marido dela ficou bêbado, ela desbloqueou o telefone. E ela era desconfiada porque via sempre ele no telefone. E aí ela
2: tomou o tragão, pegou o dedinho dele.
3: Só que quando ela abre, ela vê a troca de mensagens com vários homens. E são sempre mensagens sem histórico. É sempre a mensagem do dia. E aí um dos rapazes tá...
0: Olha o nome do contato, cara!
3: Um dos rapazes...
0: Olha o nome do contato, cara! O homem é um idiota!
3: Um dos rapazes tá trocando mensagem com ele e ele manda foto dizendo que é ele, sou eu mesmo aqui, vem aqui me buscar. E ele diz, então me manda a tua localização que eu vou aí te buscar e tal. E aí ela diz, gente, eu não acredito, eu tava desconfiada que tinha alguma coisa rolando. Cara. Mas não imaginei que era com vários caras.
1: Cara. Me busca pra dormir juntos. Ih, essa tábua aí.
2: É difícil de falar isso, né? Mas é que a decepção nesse caso ela é dupla, né?
0: Por
2: que
0: ele não chegou pra ela e disse assim: ó, eu não quero assumir, então tchau.
1: Só putão. É isso aí.
4: Ali, ó, o cara pergunta: ó, separou da esposa? Sim, queria você.
2: Bah!
1: Aí, o cara que dá o rabo segunda-feira.
2: E nós não estamos julgando a escolha, a opção, a orientação sexual. Estamos julgando o fato da traição ser com o homem daí.
0: Informação.
2: Né? Vamos ver.
0: Uma galera me mandando dizendo que esse casal grava vídeo na internet anterior e é armado.
3: O do bolo.
2: O do bolo?
0: O do bolo.
3: O gordo apanhou de verdade.
2: Pois é, me pareceu direto. Um pouco. Por isso que eu até cheguei a perguntar, não é armado isso aí?
0: Eu achei até
3: que... Eu falei que eu tava com essa suspeita porque a fatia do bolo tava separada.
2: Pois é.
3: Que
2: pena.
0: É uma pena, porque
2: tava tão bom. Ia ser bem legal se fosse real.
3: Era bom, O vídeo era tão bom que eu achei que não era armado.
2: Que pena. Tá bem. Poxa vida. Próximo destaque!
1: Caiu. Meu voto aí, tio.
2: Homem! Bah, de novo, cara, hoje, olha.
3: Hoje é bom.
2: Homem é preso após furtar viatura da Polícia Civil, fingir ser agente e abordar motoristas.
0: Ah, isso é do caramba!
3: Em Jundiaí, São Paulo, um agente da corporação acabou tendo a viatura furtada e um rapaz que não estava uniformizado, como ele tinha uma viatura em sua posse, começa naquele momento a abordar veículos. Ele pede a documentação para caminhoneiro, para motoqueiro e para vários...
2: E ninguém se ligou que ele não era o que ele dizia
3: e ser. Para vários outros motoristas, até que a polícia de verdade chega e o aborda, perguntando o que ele está fazendo com uma viatura. E aí ele foi detido, a viatura foi devolvida à delegacia, ele furtou da delegacia, ele encontrou a viatura provavelmente destravada. Sim. E ele disse que ele não tava fazendo nada, que ele tava só cuidando da polícia ali, tava ajudando, etc.
2: Certo,
3: obviamente, ele vai ser denunciado por furto e intimidação, afinal, ele abordou pessoas sem ser um rapaz gabaritado para tal.
2: Mas uma pergunta, a viatura da polícia aquele que roubou, tava acessível visualmente?
3: Sim,
2: tipo assim,
3: sim,
2: ele parou, ali a viatura da polícia, o cara tá mandando parar, vou parar.
3: Exatamente isso que aconteceu.
2: Porque ele não tem, não sei como é, onde é isso?
3: Jundiaí.
2: Eu não sei qual é o uniforme da polícia civil.
3: Tá ali, é aquele ali, é da policial de
0: militar.
2: Mas é militar. Aí que tá, que polícia civil não usa uniforme, né? Então,

0: então, tipo assim, o cara tá com tipo um macacão de detento.
1: Vai soldar alguma coisa também.
0: E não, ele correu um risco que ele não tá calculando.
2: Não, tu te liga, não, volta. Ele tá com uma algema já na cinta aqui, ó. Ele pegou a algema do carro, velho.
3: É verdade.
2: Mas é que eu acho que é óbvio, cara.
3: Mesmo que a Polícia Civil não use uniforme, se ele tá fazendo uma abordagem na rua, alguma
0: coisa. Tem que estar no mínimo com camiseta, né? Exato, escrito civil, Polícia Civil.
1: Aquele.
0: O distintivo aqui é. O
1: peitoral, né?
2: Na moral.
1: Deve ser legal ser polícia, né?
2: Parece que o maluco vai entregar um gás.
4: Carteira de habilitação e documento do carro.
0: Porra, bom dizer isso, né?
3: Que loucura.
0: Legal dizer isso.
3: Que loucura.
0: E por último, mais um homem. Ou pelo menos um ser do sexo masculino.
1: Homem!
0: O macaco invade uma casa. Toma todas. Ingere remédios e parte pra cima dos moradores.
4: Em Salvador.
0: Dia de fúria do macaco.
4: Em Salvador, esse aí na foto é um macaco prego que invadiu diversas casas num condomínio da região da Paralela, um bairro lá de Salvador. Ingeriu diversas bebidas alcoólicas e medicamentos e deixou 5 pessoas feridas após os ataques de fúria.
2: Eu não tô bêbado. E plau, e dele, banana é o caralho, eu quero roer essa noite.
4: Segundo a Polícia Militar da Bahia, aí, 3 moradores prestaram depoimento acusando o macaco de agressão.
2: Eu vi o macaco vindo e não sabia se ia me pegar.
4: Além
2: ou não.
4: Disso, ele também feriu levemente um segurança e um policial militar que tentaram deter o meliante. O animal foi capturado pela Companhia de Policiamento e Proteção Ambiental e vai ser encaminhado ao Centro de Triagem de Animais Silvestres, embriagado e, coitado, principalmente, sob cuidado veterinário, afinal, ingeriu diversos remédios de mais variados tipos.
2: Macaco de ressaca, a foto é do macaco de ressaca.
3: A pergunta pode ser óbvia, mas eu preciso fazer. Esse macaco da foto é o meliante.
4: É.
3: É o próprio.
2: Porque ele é simpático, cara. Ele não tem cara de...
3: Ele tá com cara de deprê, cara.
2: Lelê, tu com 2 taças de vinho também fica muito simpático.
4: Essa é a cara do dia seguinte. Ele. Essa é a cara do dia seguinte, que ele acordou bem, sabe?
3: Ele tá depressão, olha.
4: Vacilei.
3: Não, agora sim, eu só quero uma banana agora.
2: Alguém perguntou o macaco, tu lembra o que tu fez, gente?
3: E eu fiz tudo isso. Agora ele tá com cara de arrependido, olha.
1: Bem flojinho, álcool não dá, como tu bem falou.
3: É verdade.
2: Não se dá álcool,
4: Paulo. Mas aí agora ele tá certo.
3: Não sei se existe isso aí.
1: Não pode misturar remédio com álcool.
4: Olha aí, ó.
2: Por que que não?
1: Um amigo meu fez isso uma vez, foi assistir um jogo, ele viu um ônibus passando no beira-rio.
0: Voando.
1: Voando. É? Isso aí. Abraço, Med.
0: E veja, não fui eu, né?
1: Não foi tu. Não, Med, meu amigo, mora em Osório hoje.
0: Bah, que loucura. É
1: perigosíssimo. Amigo, tem 2 filhos.
2: Às vezes não dá, cara.
1: Trabalha no cartório.
2: O cara se mistura álcool.
4: Toda a vida do cara. O cara mora em Osório, tem 2 filhos.
2: É o Med.
1: Das antigas, né? Amigo do Taquari, meu amigo também.
0: Vamos ver, bota uma pra nós aí, Leandro.
3: Ah, tem um relato aqui. Feio aqui do...
0: Eu gosto da manchete, gosto da manchete.
3: É porque eu tava ouvindo o programa. Eu falei ontem aqui, quando vocês estavam começando o programa da Uma, que eu tava saindo pra fazer as gravações com a equipe de vídeos, e eu ia escutando vocês. E eu escutei isso aqui ontem, bom, e eu, velho, confesso que eu me assustei um pouco.
4: Ah, vamos ver.
2: Conseguiu ouvir?
3: Olá, pretinhos. Meu nome é Rodolfo Campos, eu sou motorista de aplicativo aqui em São José, Santa Catarina, e ouvinte da rádio. Gostaria de registrar uma reclamação referente ao programa vinculado no dia 6 de outubro às
0: 13 horas. Veiculado. O programa é veiculado.
3: O que eu falei?
0: Vinculado.
3: Ah, então, tá aqui, veiculado.
0: Vinculado é quando esta coisa está vinculada, associada a outra coisa.
3: O programa está vinculado à Rede Atlântica, né?
0: Muito bom, isso aí, Leandro.
1: Mas a veiculação do programa é outra. Tu leu antes
0: e
1: leu errado,
0: né? Que também dá-se na Rede Atlântica.
3: Tem certeza que eu falei vinculado?
0: Absoluta.
3: Tá bom. Durante a corrida, estava sintonizado na Atlântica quando foi ao ar uma piada com uma quantidade excessiva de palavrões.
1: Ah!
3: Não tenha problemas em ouvir. Sim. Cara, eu fiquei apavorado.
4: Eu lembro que
3: dependendo
4: foi.
3: Do contexto, eu até acho engraçado. Porém, uma passageira que estava no meu veículo se sentiu ofendida com o conteúdo, considerou pesado e inadequado. Ela abriu uma reclamação formal contra mim junto à plataforma que eu trabalho, alegando que eu seria o responsável pelo conteúdo e solicitando uma punição.
2: É hipocrisia, né?
3: Isso me gerou um desconforto como motorista e ouvinte. Falo aos passageiros que faço terapia 2 vezes por dia, que são os horários que eu ouço o programa. Sei que não tenho poder para mudar nada num programa que já está há quase 20 anos no ar. Porém, se continuar dessa forma, vou ter que pela primeira vez aceitar a sugestão da Rodaica e no mesmo que ela disse no mesmo programa. Se o conteúdo que você está consumindo está te prejudicando, desligue. Ou seja, terei que deixar de ser ouvinte do melhor podcast de humor do sul do Brasil. Entendo que o Pretinho Básico tem seu estilo, mas naquele momento o vocabulário foi realmente muito pesado para um ambiente com passageiros.
1: A gente podia

0: chegou a se perder, ele se perdeu.
1: Eu vi, eu tava ouvindo.
0: Ele ficou pensando, bah, vou, não vou, bah, vou, não vou. E aí ele foi.
2: Eu não tava ouvindo, não vou pedir pra repetir.
0: Porque não, melhor não.
2: Mas eu gostaria, de repente, com frutas ou sinônimos, o que que ele falou exatamente?
0: Ah, vamos começar assim, uma fruta legal pra gente usar de exemplo, um pepino.
1: Pepino.
0: Uma outra fruta pra gente
3: usar. Eu te ajudo, eu sou bom de metal.
0: Vamos ver, então vai, vamos ver, Ivan.
4: Cara, reconta a piada com outras palavras.
0: Reconta a piada com outras palavras, isso. Mas e outra, com objetividade.
4: Tá, mas o amarelo foi pro Léo, deram pro Rafinha.
1: É isso, né? Pode deixar que dá
0: alguma coisa. Eu confesso que eu tava ouvindo, Léo Oliveira.
1: O rádio.
0: Léo Oliveira, não, é o Ivana.
3: E prazer, Ivana.
0: Eu tava ouvindo e eu cheguei a desacelerar o carro, porque eu tava chegando em casa, porque eu queria ver onde ia terminar.
3: Obrigado. Isso é o que é isso? Isso é carinho pro
0: prender audiência.
3: Muito obrigado. Você, direto, Léo. O rádio sem pilha, viu uma placa. Prenda a falar.
4: O
0: rádio sem pilha é uma metáfora. Eu vou tentar te ajudar com as metáforas, tá?
3: Tá.
0: Era um mudinho.
3: Tá. Isso, mudinho queria aprender a falar. Ele viu ali, doutor, aprenda a falar em pouquíssimas lições. Aí ele entrou e o doutor falou: boa tarde, tudo bem? O senhor pode tirar a sua roupa? Sim.
0: Decúbito dorsal, por favor. Decúbito dorsal. Então isso. O cara se postou de decúbito dorsal.
3: Também com
4: dog style.
0: Dog style. Zagueiro. Decúbito zagueiro. Dorsal.
1: Zagueiro, D4, ah?
3: Não. Cala a boca. Aí não dá.
1: Aí é amarelo.
3: É a posição que Napoleão perdeu a guerra, Brian. Oh, aí é difícil.
0: Tava de bruxa. Tentando fazer tudo, todo esse enredo pra não falar exatamente isso. Que é a primeira coisa que tu fala.
1: Ah, quer dizer, do cu. Não, cara. É
0: bom. Mas continuando, então o mudinho foi lá aprender.
3: Ah, Cepiri queria aprender a falar.
0: Pra aprender a falar.
3: O profissional
0: da profissional pediu
3: formado
0: então.
3: Formado em medicina, fala pra ele.
0: Bota uma zaga aí.
3: Boa tarde. Posição que o Napoleão perdeu a guerra.
0: Isso aí.
3: E coloca suas vestimentas sob aquele local ali. Aí o rádio sem pilha, né, ele se armou todo, ficou ali, né.
1: Tava cheio do rádio.
3: Sim. E aí o doutor veio, colocou seu membro...
0: Fez um exame de próstata. Exatamente.
3: Ele encaçapou no fundo com a bolinha 8. E do que ele encaçapou, o rádio sem pilha ressurgiu e ele... Aí o doutor Pelle falou: te veste e volta amanhã que eu te ensino bem.
1: É isso aí.
0: Gostou, né? Gostou,
1: porra,
0: né?
1: É óbvio, cara. Mas já... na boa, posso falar a real?
3: Esse pinta mal amada, cara.
0: Não, é que tu não ouviu.
4: Não, é que ele pegou
0: tu não pesado, ouviu?
3: Não, peguei pesado. Não bota pilha, o Raio vai aqui. Segura o teu
0: treino. Vai por mim, não ouviu.
3: Não, foi tranquilo. Assim, já se falou coisa muito pior aqui. Não, mas o Rafinha é muito...
1: Não. Eu não fiz nada.
3: Não deixa o cara.
1: É que o e-mail fala sobre a passageira do cara, não o cara.
3: Mas é hipocrisia que essa passageira... Isso é hipocrisia. Por quê? Que todo mundo nasceu de sexo, Alejandro. Todo mundo nasceu de sexo.
1: Agora tu tem que forçar. Pelo rabo.
0: Agora tu tem que forçar as pessoas a ouvirem baixaria no rádio. É completamente diferente. Mas uma coisa é tu ter nascido do sexo. Aqui. Outra coisa é forçar as pessoas a ouvirem baixaria no rádio. É.
3: Mas aí tô pegando no pé do mendigo.
0: O bebê da Uma não.
3: Fala que baixaria.
0: Mas o mendigo exagerou. É consenso na mesa. O mendigo exagerou e a audiência se manifestou.
3: Então, sabe quem é que tem razão na história? A audiência, vocês. E sabe o que eu posso fazer na minha humilde posição enquanto morador?
0: O que tu pode?
3: Situação de vulnerabilidade social.
0: Vamos ver.
3: Uma vítima do sistema.
0: O quê?
3: Me desculpar.
0: Isso.
3: E prometer ser um ser humaninho melhor.
0: Tá aí, ó.
1: Aí
0: aprendeu. Entendeu? Bota uma, Rafinha.
3: Me arruma um vintinho depois.
1: Oi, pretinhos, tudo bem? Peço pra que não me identifique. Tenho 25 anos e todas as minhas relações sexuais foram com garotas de programa.
3: Aí depois sou eu, o baixo astral. Olha aqui.
0: Mas, cara, o que ele tá falando?
1: Qual é o problema,
0: que cara? Tu vai... Eu tenho ranço de pessoa que fica se fazendo.
1: Perdi a virgindade com uma... Perdi a virgindade com uma GP. E até hoje todas as minhas relações foram assim.
0: Com a GP?
1: Não, com GP.
3: Deixa eu me amar! Conta aí. Pô, que baita história. Agora já pegou o preço.
1: Mas... Todas as minhas relações foram assim,
0: AGP dele.
1: Pagando. Já tentei e tenho todos os dias e tento todos os dias ter uma relação sexual com uma mulher em que eu não precise pagar, mas tá muito difícil.
3: Ele é feio?
1: Não sei de onde os gordos, Léo e Gomes, tiraram que os gordinhos estão em alta. Sou gordinho e não pego ninguém.
0: Já faço, tô na rádio.

0: pela Atlântida, né? Tá,
1: eu é tento, mas não dá. Sempre sou o gordinho engraçado que não fica com ninguém.
0: Pô, mas como não?
1: Perdi a virgindade com 18 aninhos. Já são longos 7 anos nisso.
0: Ah, mas tá bem, tá
1: no começo
0: bem,
1: então. Era legal. Eu ia por toda Porto Alegre atrás de gurias. Meninas, hoje costumo ir duas vezes por mês, sempre nas mesmas. Tenho 3 garotas fixas e fico revezando.
0: Cliente fiel.
1: Queria saber a opinião de você sobre isso. Inclusive da Rodaica, que é maravilhosa. Mestre, eu te amo. Ai, eu tenho uma receita pra ele.
2: Vai.
1: Pega uma caneta, gordo, emagrece e para de dar dinheiro. Vai fazer exercício. Porque nem tudo é dinheiro nessa vida, Lelê. Às vezes tu pode comer alguém, mas, mestre, do amor.
0: Tá aqui o senhor agora receitando caneta pras pessoas emagrecerem, mestre. Mas porra, como assim, mestre?
1: É verdade!
2: Vai no endócrino, sai no endócrino. Doutora Júlia Guerra, vai lá.
1: Ou então, gordo, começa a fumar que tira fome.
0: Mas, mestre...
2: Cigarro pode dizer.
0: Pelo amor de Deus, mestre. Ó, tem um e-mail aqui que fala sobre os mais e os menos... humildes do programa. E aí, bando de mal acabado? Manda o nosso ouvinte, Ronald Júnior.
3: Bonito,
0: deve ser, deve ser lindo. Mandei os directs pro Gordo Léo e novamente não fui respondido.
1: Ah, é que o homem ele não responde.
0: E isso me fez pensar sobre os pretinhos. Oi, que enquanto ouvinte assíduo, eu constatei e quero dividir isso com vocês no quesito humildade. Número 1, Léo. Tá evidente, tá mascaradinho. E nem tô falando dos directs que ele não me responde, tô falando dessa onda na qual ele entrou de sair do show pra alguém incapaz de calar a boca mesmo, deixando o Fetter puto. Assumiu o programa então, gordão? Virou o chefe? É a pergunta dele aqui, tá? Eu tô
2: e
0: só
2: eu te respondo, não.
0: Não, só uma pergunta.
1: Show.
0: Dando show. Dando voz pra nossa audiência. Rafinha.
1: Ah, lá vem.
0: Bom, do Rafinha nem vamos falar, né? O mentor intelectual de todas as idiotices
1: que grosseiro.
0: E baixarias que acontecem no programa.
2: Não, mas ele foi educado.
0: Foi o primeiro a sair do estágio, entre aspas, planta do canto da sala, que ele tinha até 2018, para se tornar o maior encrenqueiro do programa. Tá encabeçando o projeto Destruindo o Mental do Fetter 2026.
2: Nós viemos forte na
1: campanha. Ah, eu vou encabeçar algo com o Rômulo ali.
0: Humildade nunca nem leu a palavra.
2: Humildade nunca mais. Eu
0: nunca nem leu a palavra. Porém, por sua vez, não só é humilde, como passa alguma das melhores lições do programa, com uma ou outra escorregada no seu passado, que ele revisita de tempos em tempos.
1: É, eu acho que ele não está ouvindo bem o programa.
0: Rafael Gomes é o batalhador, o mediador, e que aguenta os ataques de estrelismo que vemos por aí. Humilde, humildão, sim senhor. E o Fetter? Ah, o Fetter. O Fetter é só um refém, coitado. Tá de olho no relógio e no calendário esperando o dia de vazar. Se aqui, somente escutando, já é possível se irritar, eu fico imaginando no lugar dele, que tenta minimamente colocar ordem e todos os dias fracassa retumbantemente. E ele sim é humilde, porque ainda não quebrou a cara de ninguém e ainda não abandonou a barca de vez. Aguenta as pontas, Fetter. Abraço, rapaziada. Ronald Júnior. Aí,
2: Ronaldinho, né?
0: Esquecendo Ronald que Jr. aqui, quase tudo, 98%, eu diria, é pelo entretenimento.
1: Entretenimento. Eu chamei o cara de Rômulo.
0: Não, 8 minutos para as 2 da tarde, um rápido e já voltamos.
2: Vou te responder, Rony.
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14: Estamos de volta com o Pretinho Básico, faltando 2 minutos para as 2 desta tarde de quarta-feira. Adams, tu não botou nada, bota uma então para sair.
15: A minha é muito longa, vamos guardar esse material, porque ele é bom.
14: Tá,
15: ele
14: então
15: é bom,
14: faz assim,
15: ele é longo.
14: Tu guarda esse material, que ele é muito bom, e eu tenho aqui um sobre a balada do Pretinho.
15: Opa.
14: Que vai rolar neste sábado no Fuga Bar em Porto Alegre, quarto distrito, ingressos no Simpla.
15: Só aqui.
14: Bom dia, pessoal. Bom dia.
15: Bom dia, bom dia.
14: Bom dia. Da última vez que estive em Porto Alegre, não consegui visitar vocês e depois de uma dose de loucuragem...
16: Hipilocada!
14: Isso, ele não fala, mestre.
16: Duvido!
14: Comprei ontem minha passagem de avião
15: não.
14: E já reservei o Airbnb... E estou indo para Porto Alegre na balada do Pretinho, saindo aqui de... Inacreditável. Ribeirão Preto.
15: Caraca. É rico pra fazer isso.
14: Interior de São Paulo pra vir pra balada do Pretinho Básico.
15: Sozinho?
14: Queria ver a possibilidade de ir na rádio na sexta-feira conhecê-los. Seria possível?
15: Não.
14: Mas é claro. Mas é claro.
15: Claro.
14: Mas é claro.
15: O Lelê apresenta a rádio. Tu recebe o ouvinte?
17: Rua 0 hora 9 horas. Sexta-feira.
18: Acabamos de receber pessoas de Ribeirão Preto hoje aqui. Exato. Na rádio.
17: A gente recebe gente todo dia.
18: A gente recebe gente todo hoje dia.
14: Recebemos hoje,
18: eu
14: e o Léo. Com carinho e prazer. Pô, as pessoas param tudo na vida delas, cara. Pegam o trânsito pra chegar aqui, cara, na Érico Veríssimo com a Ipiranga. nos visitar, nos ver. Cara, o mínimo que a gente tem que fazer por essas pessoas é dar biscoito Zezé, é dar água, é dar café, é dar carinho, é dar atenção.
16: Coincidentemente, hoje eu e o Léo recepcionamos ali na...
15: O Luigi, que é um dos criadores do João Rock.
16: Festival de Ribeirão Preto.
14: Ele está aqui na RBS hoje. Pô, que demais, cara.
15: Um beijo pra ele, pra Mari da Ops também, a galera que tá por aqui pra falar sobre o João Rock.
12: Pô, que demais. E o Magrão vem sozinho?
14: O Magrão não disse nada se vem sozinho.
19: Quer saber, Rafinha? Imagina vir de Ribeirão Preto com a mina até Porto Alegre.
14: Mas pelo menos é de avião, né?
19: Aí trouxe o sanduíche pro banquete.
14: Que isso, mestre, que isso. Muito bem, então tá, tamo te esperando, nosso querido aqui que não assinou, infelizmente, o e-mail.
16: Aí fica difícil de liberar a entrada dele. Hã?
15: Não era Daniel no e-mail aí?
14: Falou. É, eu não botou o nome dele.
16: Como é que a gente vai liberar a entrada dele no preste, ele não se identificou?
14: Exato.
15: Eu sei ele, Leo.
16: É, tu sai, então tu recepciona ele lá quando ele chegar, então.
15: Muito bem. Beleza, pronto. Sou eu que recepciono todo mundo. Tem alguma dúvida, Lele?
12: Ele falou recepciona, não decepciona.
14: 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Pode sair votando, Léo Oliveira.
15: Rafinha Menegazzo.
14: Rafinha Menegazzo.
19: Obrigado.
14: Pode votar então, Rafinha Menegazzo. Gostaria de votar por último?
12: Não. A gente agora mudou.
14: É. Então hoje tu vai votar por último.
12: Não,
14: vou te dar
12: agora
14: esse...
12: eu tenho que devolver, né?
14: É, poderia, né?
12: Então eu vou votar
14: essa
12: no
14: é
12: Léo.
14: Essa é a jogada. Rapaz, é mesmo.
15: Ah, por que de ele votar em minha pessoa?
12: Não, eu gostei da...
14: Não, ele votou no Léo Oliveira.
15: Não, mas sim, é que eu falei disso no carro, vagabundo.
12: Isso.
15: Ouvindo o som do Mad Love.
12: E o Mudinho, né? Ah,
15: Nath Moody.
14: É muito pior do que parecia ser. E tu, Gomes, vai votar em quem?
15: Eu vou votar no Rafinha, porque o palhaço Maionese fez uma mímica que não dá pra entender nada. E ele salvou.
14: Verdade.
15: Com a narração, da mímica, ele salvou a mímica.
14: Verdade. Adams.
15: Ah, o médico? Quer dizer, o mestre?
14: O mestre.
19: Mas eu também sou médico, Adams.
16: Não, tu não é médico.
19: Vem aí o consultório do mestre.
14: Meu Deus do céu.
19: Nas redes sociais, né, Alexandre?
14: Claro, ó, nas dedos do Rafinha.
19: Não, né, do bebê.
14: Não, do bebê não.
16: Vai receitar o quê?
19: Muita coisa.
14: Remédio.

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1: a pressão.
0: A pressão. E tu, Lelê, vai votar em quem?
1: Cara, não tem como não votar nesse débil mental.
0: É triste,
2: tá,
0: né,
2: que elogio gostoso, meu. O cara recebe um carinho com um tapão.
0: É um beijo e uma mordida.
2: Mas eu voto pra ti, débil mental.
1: É, mas é só quem é amigo que tem esse tipo
0: verdade.
1: De intimidade.
0: É verdade. Ah, eu vou votar, então eu vou aproveitar e vou votar exatamente como o Lelê, em ti, débil mental.
2: Débil mental.
0: Isso, exatamente.
2: Rafinha,
0: leva o... Pô, vai poder levar pra ver o jogo do teu time hoje.
2: Vamos, tricolor.
0: Kitzinho de um packzinho de 6 imigração Amber Lager, zero carbo, zero açúcar, zero glúten. Que é isso aí?
2: Isso aí desapareceu da minha... Tava aqui embaixo.
0: Pretinho, volta logo mais às 6 da tarde. Piada interna, volta com a gente. Um abraço, até lá, tchau.
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4: Início de tarde de movimentação bem grande na Avenida Carlos Gomes para quem vai no sentido Zona Norte, desde antes do viaduto sobre Danilo Peçanha até o cruzamento com a Plínio Brasil Milano. Aí na sequência pela Dom Pedro II, as condições são boas, sem trechos de lentidão, pelo menos no sentido do aeroporto. Sentido Zona Sul com alguns trechos com fluxo mais carregado. 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
11: Estamos no ar com a melhor vibe do FM, aqui na Atlântida, a rádio das nossas vidas, pra gente começar a tarde de quarta-feira com a edição do ATL DJ Banrisul. 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Seja muito bem-vindo, eu sou arroba Guzanotto, é um prazer ter a sua companhia e chegar aqui na tarde pra fazer a sua trilha sonora oficial, tocando música direto até as 3 da tarde, uma hora de som por aqui, a gente não para e toca muita sonzeira. Participa comigo no arroba ATL DJ Oficial. Antes da gente começar de músicas, eu já quero deixar o convite pra você. No Réveillon deste ano, eu estarei na Privilege no dia 31 de dezembro, junto com o Dub Docs e também o meu parceiro Luca. Os ingressos já estão disponíveis no Simpla e eu já reforço o convite pra você já se programar pra gente fazer um Réveillon muito especial neste ano de Privilege. Ainda teremos um outro festão também no dia 28 com Art Bat e você é convidado pra essas noites muito especiais, já quero deixar o convite por aqui. Bora começar de músicas pra gente abrir a tarde. Sonzeira de Swedish House Mafia e Lick Lee na faixa Happiness Is So Sad.

0: Este é o som de Sean Finn e Play On com I Follow Rivers. Pra gente fechar o primeiro bloco, também toquei Jazz Fly com Echoes of Us. Na sequência, Dominic Fick e a faixa Baby Doll. Tivemos também por aqui a faixa de Jay Sean Pitbull vs Kesha no bloco da Candy Shop com Down to Timber. Antes disso, Somber com Back to Friends. Ainda minha música junto com Marco Antônio Mac chamada Stay With Me. E assim a gente fecha o primeiro bloco de músicas.
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0: A faixa de hoje é uma parceria da Rihanna com o produtor escocês Calvin Harris, um dos nomes mais importantes da música eletrônica mundial. Lançada em 2011 no álbum Talk That Talk, ela ficou 10 semanas seguidas em primeiro lugar nos Estados Unidos e foi a música mais tocada nas rádios americanas no ano de 2012. Até hoje, ela já passou 1 bilhão de streams só no Spotify e nos Estados Unidos é certificada 11 vezes platina. Eu vou tocar Rihanna e Calvin Harris com We Found Love.

Este é o som de Nelly Furtado com Give It To Me, pra gente fechar mais um bloco de músicas. Também toquei Olivia Rodrigo com Drop Dead. Na sequência, Ray com Where Is My Husband. Tivemos Kangs com Never Going Home. Também toquei a versão de Hugel e Jamie Knox pra Si No Estás. Na sequência, Clony e Prospa com Good Girl. E assim a gente fecha mais um bloco de músicas do ATL DJ Banrisul aqui nas tardes da Atlântida. 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Antes da gente fechar de músicas, eu quero deixar o convite também para toda a galera da Serra Gaúcha. Dia 24 de outubro, farei a minha estreia na Zenith Sunset, no Mirante Gelaim. Os ingressos estão voando, então já convido você para garantir o seu e fazer junto com a gente uma festa muito especial no próximo dia 24. Muito obrigado pela sua parceria. O ATL DJ vai ficando por aqui nessa tarde. Estarei de volta na programação às 8 da noite para você conferir o playlist na íntegra. Daqui a pouquinho eu posto lá no @ATLDJOficial. Para fechar de músicas, bora para a versão remix de Navy pra gente fechar a tarde. Uma ótima quarta-feira para você e até mais.

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3: E olha só a pergunta da Luli. Doutor, é possível a gente ter uma infecção transmitida pelo sexo sem saber? E olha só, Luli, sim, é possível você ter uma IST, uma infecção sexualmente transmissível, sem saber. E essa é uma das armadilhas das ISTs. Muitas podem não provocar sintomas, principalmente no início. A pessoa pode se sentir completamente saudável e ainda assim ter uma infecção e pode também transmitir essa infecção para outra pessoa. Por isso, a prevenção não deve depender apenas da presença de sintomas. Camisinha é uma forma importante de proteção. Vacinação, como contra o vírus HPV e o vírus da hepatite B. Testagens periódicas, quando indicadas. Uso de PrEP, de PEP. Tudo isso são ferramentas importantes para a prevenção de uma IST. PrEP significa profilaxia pré-exposição ao vírus HIV e PEP, profilaxia pós-exposição ao vírus HIV. Então, se houve uma situação de risco, sexo sem proteção, não é preciso esperar aparecer algum sintoma para procurar orientação do médico, tá bom? Dúvidas? @ Jairo Bauer Oficial.
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4: Um pouquinho mais de paciência e seguir curtindo a Atlântida são boas pedidas pra quem tá na Avenida Ipiranga indo no sentido centro. É que tem trecho de lentidão agora no cruzamento com a perimetral. Ali tem fila de veículos formada. Pelo menos passando esse ponto as condições melhoram. Vai voltar a ter trânsito carregado junto da Silva Só. 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
4: Uma excelente tarde de quarta-feira para todo mundo. 7 de outubro de 2026, 3 horas e 7 minutos. Está começando mais uma edição do nosso Tá Vazando aqui na Rádio das Nossas Vidas. Sou Nick Silva, arroba o Nick Silva ali nas redes sociais. Estou chegando por aqui para a gente fazer a parceria juntos durante essa tarde, até as 5 horas pelo menos. Aqui no nosso Tá Vazando, e você é nosso convidado super especial para participar com a gente. Fica ligado, se você estiver aí no corre dessa quarta-feira, estiver mais tranquilo, descansando, não importa o que você está fazendo nesse momento, a gente agradece demais a sua parceria. E claro, a sua parceria também pode ser feita através de pedidos de música. E aí entra a nossa edição do Tá Vazando Dobrado durante essa tarde. Você pode pedir som aleatoriamente também para ajudar a gente a fazer essa programação muito especial. E a maneira mais fácil é você colar junto comigo ali pelo arroba @omicsilva nas redes sociais e também pelo Rede Underline Atlântida. No Rede Underline Atlântida, tá valendo por ali a nossa edição do Tá Vazando Dobrado. Hoje coloquei duas minas brasileiras. Uma delas é a Pitty e a outra a Isa. Pitty ou Isa? Tenho certeza que esse negócio aqui vai ser uma loucura. Então vote na sua preferida pra gente tocar duas músicas na sequência no segundo bloquinho do nosso Tá Vazando de hoje. 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A gente vai começar tudo de novo. Lembrando que você, se estiver no trânsito, né, vai com aquela calma, vai tranquilo, bota o somzinho na Atlântida que a gente vai curtindo essa brisa dessa tarde juntos. O sol tá lindo, o tempo tá espetacular, o céu tá azul, não temos muito o que a gente reclamar. Então vamos fazer o seguinte, vamos aumentar o volume e começar com essa aqui, curtindo Lola Young. O nome do som chama-se Messi. Boa tarde.
6: Boa tarde, boa tarde.

Eu tô fazendo aqui na tarde da Atlântida, sonzeira do Terry Swims com a sua voz inconfundível e a música chamada The Door. A gente ouviu também Bruno Mars com I Just Might, teve Mari Frost com a música chamada Vai-te Embora e começamos ainda com Lola Young e Messi. 13h22, aumenta o volume que essa música nova do Detonautas, mais recente, tocando aqui na Atlântida, Rádio Log Nacional.

0: vibrante, né? Todo mundo tá ouvindo a rádio das nossas vidas e o som do Harry Styles com As It Was. Fechando o nosso primeiro bloquinho de sons, esse tá vazando dessa quarta-feira. Teve também Joe com End of Beginning. A gente viu ainda Detonautas com Rádio Love Nacional. Além de Lola Young com Messi, abrindo a nossa edição de hoje aqui do Tá Vazando na tarde dessa quarta-feira. Antes do show do intervalo, eu quero dar um recado muito legal aqui da Corsan. 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Corsan, nossa natureza movimenta o Rio Grande. É o toque que a gente tem para dar para o nosso audiência de Tá Vazando por aqui. Tá na hora do show do intervalo, daqui a pouquinho a gente já volta com mais músicas e a nossa edição do Tá Vazando Dobrado com duas minas da hora aqui que tocam na programação da Atlântida. Uma delas é a Pitch, que tá com música nova, álbum novo, vai fazer show aqui no sul do Brasil ainda em 2026. E a outra é a Isa. Para você votar na sua preferida, a gente tocar duas na sequência, por favor, passa ali no Rede Underline Atlântida no Instagram, vai nos stories e deixa o seu voto por lá que a gente já volta, combinado?
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47: Se tu curte Breaking Bad, aumenta o volume porque tu vai gostar dessa notícia. A série foi eleita a melhor do século XXI pelo New York Times. O levantamento ouviu 516 profissionais da televisão, entre atores, roteiristas, produtores. Cada um indicou 10 produções lançadas a partir do ano 2000. A série estreou em 2008 e acompanha um professor de química que, depois de descobrir que tem câncer, passa a produzir e vender metanfetamina com o ex-aluno Jesse Pinkman, para garantir o futuro da família. Ao longo de 5 temporadas, a série acompanha a transformação de Walter White e as consequências de cada escolha dele. Mas não é a primeira vez que a produção recebe reconhecimento. Foram 16 prêmios Emmy, incluindo 2 vitórias consecutivas de melhor série dramática, além de 2 Globos de Ouro. Se tu ainda não assistiu, talvez seja a desculpa que faltava para maratonar ou também revisitar uma das séries mais importantes da TV recente. Para ver outras informações sobre isso, entra em atlantida.com.br. Eu sou a Babi e daqui a pouquinho tô de volta.
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0: Movimentação intensa agora na BR-116, é que seguem as obras acontecendo em Canoas, na altura do viaduto da Boqueirão, no sentido interior, causando bloqueio parcial e gerando lentidão sim, mas só no sentido a Esteio mesmo, tá? 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Até daqui a pouco.
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7: A gente já tá de volta com o resultado da nossa edição de hoje do Tá Vazando Dobrado. Tinha ali pra gente votar no Rede Underline Atlântida no Instagram. Isa de um lado, Pete de outro lado. Se deu bem, quem tá com um álbum novo na área?
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7: A gente já vai com a música nova da Pete, que tá chegando em Porto Alegre em dezembro pra fazer mais um show apresentando as clássicas e o seu novo
8: todo
7: álbum.
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0: as músicas da aniversariante do dia. É a Fiti na nossa edição do Tá Vazando Dobrado de hoje. Essa aqui é clássica já, Memórias. E a outra que a gente começou esse bloquinho foi Sobremesa, música nova da Fiti, desse álbum que chega no dia 16 de outubro em todas as plataformas. E parabéns, Fiti, mais uma vez, 49 anos e muita história pra contar no rock brasileiro.
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0: Muito obrigado pela sua parceria, por nos ajudar a fazer a programação aqui da Tarde da Atlântida. A gente segue com mais uma mina chamada Laura Pergolizzi.

0: Tá na Atlântida, todo mundo tá ouvindo a rádio das nossas vidas. E o som é da Taylor Swift. O nome desse som chama-se Patience Zero. Aliás, essa música já tem história. Ela mal foi lançada na verdade em setembro, neste último mês de setembro, poucos dias. E faz parte de uma versão deluxe, uma edição deluxe do álbum The Life of a Showgirl, lançado em 2025. E essa música, ela chegou tão grande quanto a Taylor Swift, que a, já tomou o posto, né, de número 1 da parada Hot 100 da Billboard, que é simplesmente a principal referência de músicas, né, no mundo inteiro. A última cantora e música que ficou na posição número 1 dessa parada, ficou aproximadamente 50 semanas. Aí, 50 semanas, se a gente pegar um cálculo rápido aqui, dá quase um ano sem sair do topo, sem sair da primeira posição. Aí a Taylor Swift lançou a Patience Zero, e aí bastou ela só lançar, que ela já tomou esse posto. Esse posto, na verdade, post, não sei porque eu tô falando post. Tomou esse posto e continua por ali. Não é à toa que ela já tá na programação aqui da Atlântida, dessa sonzeira da Taylor Swift, chamada Patience Zero. Teve também por aqui Arma Mandinho com o Sol Loiro, Canvas com Minha Paz, Vitor Clay com Anjo Mulher, e lá no início a gente teve dobradinha da Pitty na nossa edição de hoje. Tu tá vazando dobrado, que a nossa audiência ajudou a gente a escolher ali pelo Rede Underline Atlântida no Instagram. A Pitty, que tá de aniversário hoje, ela aproveitou essa data pra também revelar a capa do seu novo álbum e as músicas, a tracklist do seu novo álbum. E aliás, a sobremesa que a gente já tá tocando aqui na programação da Atlântida é a primeira música desse álbum, que chega a todas as plataformas no dia 16 de outubro. E a Pitty desembarca no sul do Brasil, em Porto Alegre, em dezembro, mais precisamente no dia 4 de dezembro, no Auditório Araújo Viana. Os ingressos já estão à venda pelo site oficial da Pitty. Informações completas você pode encontrar tudinho ali no atlantida.com.br. Vem aí o show do intervalo. Daqui a pouco a gente já volta pra gente continuar com o Tá Vazando por aqui.
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6: Nessa baita tarde de quarta-feira que tá fazendo, eu tô chegando novamente aqui na melhor vibe do FM, trazendo boas notícias. Até o momento não há pontos de lentidão nas saídas da capital, tanto pela Castelo quanto pela região do aeroporto. Falando também sobre a Avenida Assis Brasil, no cruzamento com a Freeway, o motorista não vai encontrando grandes problemas. 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
8: A gente já tá de volta pra mais um bloquinho de músicas aqui no nosso Tá Vazando. E tá na hora da gente ouvir mais uma edição. Ah, tá vazando dobrado. Não é Tá Vazando Dobrado, é a nossa edição da música da semana. Não leva mal não, tá? Mas a nossa música da semana chama-se Nicole Kidman, da artista da Eslováquia. Chama

0: Atlântida, todo mundo tá ouvindo a rádio das nossas vidas e essa vibe do Rael. Fechando mais um bloquinho de músicas no nosso Tá Vazando, e o nome do som é Elaia. Combina muito com essa música. Teve também a Anitta com J Balvin, Downtown. E a gente começou ainda com o som da Shakira e Burna Boy, Die Die, que foi a música da Copa do Mundo 2026. Além do Elton John com a Dua Lipa, Cold Heart. E o som da Adela com Nicole Kidman, a música da semana na nossa edição aqui do Tá Vazando. Vem aí o show no intervalo e daqui a pouco a gente já volta com mais músicas. Fica aí.
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3: A previsão para a próxima sexta-feira é de dia nublado em Porto Alegre, com chuva fraca em alguns momentos. Mínima de 19 graus, com máxima de 26. 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

todo mundo tá ouvindo a rádio das nossas vidas e o som é do João Coringa. É o nome da música, fechando esse bloquinho de músicas e mais uma edição do nosso Tá Vazando na tarde dessa quarta-feira. Antes ainda, a gente viu o Alex Warren com Ordinary, teve Ana Vitória com Ai Amor, Temper City com Self Aware e a gente começou ainda com The Weeknd, Blinding Lights, além do som da Ariana Grande com Hey That I Made You Love Me. 53 agora, são 7 minutos, soltando para 5 da tarde aqui na Rede Atlântica. O nosso Tá Vazando tá ficando por aqui, sempre com a parceria da Unisinos, graduação Unisinos, inscreva-se já. Amanhã a gente está de volta a partir das 3 da tarde para mais um Tá Vazando. Logo depois do show de intervalo vem aí mais um Vibe Sunshine e a gente se encontra ainda hoje a partir das 19 horas, 7 da noite, logo depois do Pretinho das 6, para mais uma edição do After, fazendo o início da noite da Rede Atlântida em todo o nosso sul do Brasil, por aqui com uma seleção musical muito especial. Então continue grudado na Atlântida, tem muita coisa boa pra gente curtir ainda. Muito obrigado pela sua audiência, pela parceria, por nos ajudar a fazer essa edição aqui do Tá Vazando também. A gente se encontra ali pelo @omixilva nas redes

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5: Doutor, tenho sentido mais dificuldade de manter a atenção nas minhas tarefas diárias e um desejo incontrolável de olhar a tela do celular a cada 5 ou 10 minutos. Uma coisa tem a ver com a outra? Oi, Rubens. Muito legal tua pergunta. E sim, uma coisa pode ter a ver com a outra. Sim, o celular, ele oferece pra gente uma sequência quase que infinita de estímulos. Mensagens, vídeos, notícias, curtidas, novidades e por aí vai. O nosso cérebro, ele aprende rapidamente a buscar essas recompensas. E aí, o problema aparece quando esse hábito começa a fragmentar a nossa atenção, como você disse. Você começa uma tarefa, olha uma notificação, volta pra tarefa, perde o fio do pensamento e por aí vai. Uma estratégia simples é você tentar criar momentos do dia sem notificações e você deixar o aparelho fisicamente mais distante de você durante as atividades que exigem mais concentração. A gente não precisa abandonar o celular, isso é virtualmente impossível nos dias de hoje, mas a gente tem que buscar algum controle sobre a nossa atenção, tá bom? Dúvidas? @ Jairo Bauer Oficial.
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9: O caminho em direção à região central da capital tá lento na Avenida Protásio Alves, desde a Neuza Goulart Brizola até as proximidades do acesso para a Avenida Oswaldo Aranha. Aí na Oswaldo, em direção ao túnel, trânsito intenso, mas sem pontos de lentidão, só que no sentido contrário, aí sim, em direção a Protásio Alves, sentido dos bairros, o motorista encontra alguns pontos de arranque para, vale o cuidado. 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
3: Maravilha, 5 horas em ponto. Baita tarde de quarta-feira pra você que tá ligado aqui na programação da Atlântida. Essa é a rádio das nossas vidas. Muito bem, que dia bacana, a cara do programa, a partir de agora a galera é convocada a entrar num transe e botar os pés na areia, ou aquela sensação do mergulho na água salgada, porque a água salgada, alma lavada, vamos combinar! É o verão já nos convidando aqui, e a Vibe Sunshine é o verão eternizado na programação da Atlântida. Eu vou de novo arrumar meu retorno aqui, que saco, mano! Eu acabei me atrapalhando de novo. É uma loucura, cara, eu vou te dizer, o cara tem um déficit de atenção aqui, certo? Muito bem, tá, já me ajeitei, vamos do jeito que dá. É, arroba Rafinha.menegazzo pra galera pedir aquele som por aqui, como a gente sempre faz, de segunda a sexta, 5 da tarde. Tô pedindo a tua participação, manda teu salve ali no meu Instagram, pode ser no direct do Instagram, na verdade é a melhor maneira, mais rápida, objetiva, e já te convido a me seguir, beleza? Agradecer a audiência de todo mundo, no trânsito principalmente, galera ouvindo Atlântida no rádio, 94.3 abrangência. Top, é o jeito raiz, mas nada impede, ou melhor, nos ouvindo tá tudo bem, no aplicativo também acompanhando a programação da Atlântida, e se não tá no carro, tá ouvindo pelo rádio, seja lá onde for, home office, no teu trabalho é permitido ouvir Atlântida, pô, dá um abraço no gestor aí. E agradecer a galera do comercial, diversão sem fim é no Beto Carreiro World, é sempre época de ir, mas agora a gente visualiza, né, o final do ano com férias escolares e tal, eu imagino não, tenho certeza, Lívia já visitou o Beto Carreiro e ficou amarradona. 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Deixa eu ver se já entrou algum pedido aqui. Se não, eu já falei demais, vamos tocar uma música. Deixa eu ver. Arroba Rafinha.megan. Deu uma buga. Opa! Aí entrou tudo. Depois vou dar o serviço completo da balada do Pretinho. Agora é Sabadão no Fuga. Vou dar todos os detalhes. Vamos começar com uma Neva. Já vou atualizar aqui, tirar o áudio do telefone, não atrapalhar a galera. O que eu tinha pra falar foi falado. Beijo.

a maior referência do reggae mundial. É mais um clássico que a gente ouve por aqui. Bob Marley, One Drop, na melhor vibe da nossa vida.

uma das tantas coisas legais que a capital gaúcha, a grande Porto Alegre, o sul do Brasil, o Rio Grande do Sul produz muita banda legal. E a Sintonice é uma das bandas da cena do reggae mais recente, digamos assim, com a parceria da Tati Portela. Magia é a vida com você. Aquele reggaezinho legal com a cara da Vibe Sunshine aqui na Atlântida. O nosso mestre Bob Marley, One Drop, e a primeira foi a nova do Maneva. Reggae, sua fé. 5 e 12, vários pedidos aí pra tocar Hungria, Sublime, entre outras coisas. Vamos apresentar o Sublime com What I Got. É das antigas, mas tem a cara da Vibe Sunshine.

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19. Obrigado pela audiência e pela participação da galera. Agora a gente não para mais ali no @rafinha.menegazzi, pedido pro Rapa Auto Reverse. 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Vai ter ali o karaokê com o Gomes, com o Léo Oliveira, vai ter a galera nas picapes, o baile do Joia, o baile do Mestre, estarei lá tocando uma sonzeira pra galera. De uma maneira geral. Vai ter o Alexandre, querido, vamos estar tocando uma sonzeira lá pra todos vocês. E a gente espera todo mundo ali no sabadão com o Adams, com o Neto Fagundes, com o Rodaica, oportunidade de encontrar a galera do PB em Porto Alegre. 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Seguimos a vibe Sunshine.

Anitta com Ponto de Equilíbrio, da primeira parte do álbum Equilibrium. Deus Resiste, aqui na programação da Vibe Sunshine. Uma baita tarde pra todos nós aí. Filho do Leão com A Planta e Raiz. O Rapa, Gotier, Sublime, Sintonize, Bob Marley e Maneva. 29 minutos para 6 horas da tarde, diversão sem fim é no Beto Carreiro World. 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Não quero atrapalhar o som aqui, mas eu quero agradecer demais ao Senac, à Avan e ao Beto Carreiro estarem conosco aqui na Vibe American Girls. É o Harry Styles.

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3: A previsão para a próxima sexta-feira é de dia nublado em Porto Alegre, com chuva fraca em alguns momentos, mínima de 19 graus, com a máxima chegando aos 26. 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
11: 12 minutos para 6 horas da tarde, uma tarde agradável no sul do Brasil, ao menos na capital gaúcha. Boa noite, produtor Natan.
12: Boa tarde e noite, Rafinha Menegazzo.
11: Ah, eu dei boa noite, né?
12: É, tu deu
11: não
12: boa
11: sei
12: noite.
11: Porque eu tô é que eu já tô pensando na noite no jogo do Grêmio.
12: Ah,
11: uma baita tarde para nós e baita tarde pro Natan, @
12: Eu, Natan Nunes.
11: No Instagram. 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E hoje a dupla Grenal joga.
12: Exatamente.
11: Aí tu faz uma linguicinha ali na grelhinha.
12: Dá tempo de passar no super, pega ali.
11: Isso.
12: É isso aí.
11: Tu dá o check pra mim ali depois.
12: Check,
11: por favor. Obrigado, irmão. Qual é a pauta?
12: A pauta é o que você quer ganhar de Dia das Crianças.
11: Ah, hoje é a quarta da criançada. Exato. Muito bom, perfeito. 12 minutos para 6 horas da tarde. Atenção, criançada. O produtor Natan deu uma ideia muito boa na abertura aqui do Quase Nada. A gente já vai botar o telefone pra galera fixar. Então, o 5126-4913 é o telefone da programação do Quase Nada, da Atlântida. Boa tarde. Quem fala?
13: É o Narci de Lajeado.
11: É o Narci de Lajeado?
13: É o Darcy de Lajeado.
11: Ah, o Darcy de Lajeado. Tudo bem, Darcy?
12: Faz o que da vida.
11: Tá meio Miguel. Chegou a cair a ligação, né? Ele tentou fazer uma persona do interior ali, né? Um influenciador do interior.
12: A voz
11: não deu. Porque hoje é a quarta da criançada.
12: Mas ele imitou o seu Darcy, que ligou.
11: Ele imitou qualquer coisa menos uma criança. Oi, boa tarde. Quem fala?
14: Fala aí, alô, boa tarde, Rafinha. Vou passar pras crianças aqui.
11: Pô, beleza, vamos ver quem é que tá na linha com a gente. Oi, gurizadinha, tudo bem?
15: Oi.
11: Oi, quem fala?
12: Teu nome?
15: Miguel.
12: E tu liga de qual cidade, Miguel?
15: Porto Alegre.
12: Quantos anos tu tem?
15: 9.
12: E o que que tu quer ganhar de Dia das Crianças?
15: Uma camisa do Lamine Yamal.
11: Uma camisa do Lamine Yamal. Mas... E só tá tu aí, Miguel, ou tem um mano, um amiguinho?
15: Não. Minha irmã tá aqui.
11: Ah, então vamos ver com a Mana, como é

0: o nomezinho dela?
1: Oi.
0: Oi, quem fala?
1: Giovana.
0: Oi, Giovana. Que idade tu tem, querida?
1: 5
0: aninhos.
2: E o que que tu quer ganhar de Dia das Crianças?
1: Uma Barbie com cachorro.
0: Ah, uma Barbie com cachorro e o mano quer a camisa do Lamine Yamal.
2: É, eu tô na dúvida se ele quer uma camisa do Barcelona ou da Espanha.
0: Ah, boa pergunta, né? É. Bom, Do Barcelona. Que legal, gurizadinha. Tomara que vocês estejam se comportando, né?
2: O
0: papai consiga fazer essa alegria de vocês. Vocês querem mandar beijo pra alguém?
1: Peraí,
0: gafanhotinho, o mestre ama as crianças e as crianças amam o mestre. Como é que é o nome do pai de vocês?
1: Guilherme,
0: o negócio é o seguinte, o recado do mestre.
2: Abre a mão.
0: Por favor, pega esse cartãozinho de crédito, vá na loja mais próxima de você, compre uma Barbie para essa criança e uma camiseta do Yamal para este gafanhoto.
2: Boa, mestre.
0: As crianças merecem ser crianças.
2: E receber presente.
0: Um beijo para vocês, amados gafanhotos. Que loucura, né?
2: É, eu fico um pouco em choque com o mestre e nem responde de volta.
0: Não, é, mas ele incentivou o presente, isso, né? Assim, não que tudo seja presente, mas afinal de contas as crianças querem ganhar presente, né? Quem tá na linha? Boa tarde.
3: Boa tarde, Guilherme.
2: Oi, Guilherme. Tu liga da onde?
3: De Porto Alegre.
0: Opa, legal.
2: E quantos anos tu tem?
3: 10.
2: Uhum. E o que que tu quer ganhar de presente de Dia das Crianças?
3: Já ganhei.
2: O quê?
0: O quê, é?
3: Mil novecentos robux e chocolate.
0: Não, peraí, tu ganhou R$1.900 e mais um chocolate, é isso, mano?
3: Não, 1.900
2: robux.
0: Ah, eu acho que é...
2: O que que é isso?
0: É tipo as cartinhas aquela ou eu tô viajando muito?
3: Roblox.
0: Ah, Roblox.
2: Roblox!
0: Ah, entendi, Roblox. Pai, é que tava, desculpa pela nossa ignorância aqui. E mais chocolate, maravilha. E tu quer agradecer, mandar beijo pra alguém, velho?
3: Pra minha família e pro mestre.
0: Obrigado, gafanhoto. Gafanhoto, o mestre quer dar um recado para você. O mestre gostaria de falar, cuidado com o Roblox. Mestre não é a favor de jogos. As crianças têm que ser crianças. As crianças têm que brincar, ralar o joelho. Calma, azar, ralar o cotovelo.
2: Não gostou.
0: Crianças têm que serem aventureiras. Tudo bem, o game é legal às vezes. Tudo bom.
2: Tá bom, essa é a opinião do mestre.
0: 51-26-494-13 é o telefone aqui do Quase Nada da Atlântida. Boa tarde, quem fala?
4: Alô?
0: Oi, quem fala?
2: Alô.
4: A Linda.
0: Ah, ela é nossa ouvintaça.
2: Tu é
0: aqui.
2: De qual cidade mesmo, Linda?
4: Caxias.
2: E o que que tu quer ganhar de Dia das Crianças, segunda?
4: Um tênis de rodinha.
0: Ah, eu sei qual é que é. Tênis. Esses aí são muito legais. A minha pitoca Lívia já teve um desses e ela passava dentro de casa andando com isso. Aliás, em tudo que é lugar. A Linda, quer mandar beijo pra alguém?
4: Quero mandar pra minha mãe, Maite, pro meu pai Marcos, pra minha irmã.
2: Quem mais?
5: Finito mesmo.
4: E pra meus avós.
0: Ai, pro teus avós. Tá bom. Show de bola. Que tu tenha um ótimo Dia das Crianças e um beijo, tá bom?
4: Obrigado.
0: De nada, linda. São as crianças ligando aqui.
2: Crianças que adoram
0: na quarta da criançada, exatamente. 6 minutos para 6 horas da tarde. Mais uma ligação. Boa tarde, quem fala?
4: Lorenzo.
2: Oi, Lorenzo. Que idade tu tem, Lorenzo?
4: Eu sou Porto Alegre.
0: Ah, ele é de Porto Alegre. E quantos aninhos tu tem, Lorenzo?
4: 3 aninhos?
0: Ah, que amor, 3 aninhos.
2: E o que que tu quer ganhar Dia das Crianças?
0: O que que tu vai ganhar de...
4: Uma Barbie.
1: Uma bike.
0: Uma bike. Pô, que legal, que legal.
2: Irado.
0: Lorenzo, manda beijo pra quem tu quiser.
1: Pra minha mãe, pro meu pai.
5: E pra você?
1: Hã?
0: Eu não acredito que uma criança de 3 aninhos ama o mestre.
2: Começou, mestre.
0: É emocionante. Nem uma bicicleta para esta criança. Nem a bicicleta para a criança. As crianças precisam ser
2: ou
0: crianças.
2: Ou videogame, né, mestre?
0: Não! Não! Mestre quer que as crianças tenham atividade, pezinho na grama.
2: Mestre é geração saúde. Né?
0: Exatamente, o mestre gosta de sol. Boa tarde, quem fala?
6: Boa tarde.
2: Seu nome, querido?
6: Meu nome é Matheus.
0: Ô, Matheus. Desculpa, Matheus, que nós estamos rindo aqui. Que é uma loucura o programa o com o mestre.
2: É uma loucura, né,
0: Matheus? E qual, que idade tu tem, Matheus?
6: Quê?
0: Quantos aninhos tu tem? Isso.

0: 9.
1: E tu já falou a cidade? De onde tu é?
2: Porto Alegre.
1: Porto Alegre, né?
2: Porto Alegre.
0: Cachoeirinha.
2: É da grande diz. Porto Alegre.
1: Ô, meu, o que que tu quer ganhar de Dia das Crianças?
2: Isso.
0: Eu queria cartinha Pokémon.
2: Ah, as cartinhas Pokémon. Show de bola.
1: E vai ganhar, será?
2: Vai ganhar. Vai ganhar.
1: Ele falou que queria, parece que ele pediu. Já disse
2: tu pediu pro pai e pra mãe, Matheus?
0: Quê?
2: Tu pediu presente pro papai e pra mamãe?
0: Sim.
2: Tá, bom. Então vai ganhar. Tu quer mandar abraço e beijo pra alguém?
0: Pro meu pai, pra minha mãe e pro mestre.
2: Eu sabia que viria um abraço para o mestre! Gafanhoto, você vai ganhar cartinhas Pokémon!
1: Cartinha é legal, né, mestre?
2: O cartinha é legal, sabe por quê? Tu pega as cartinhas, pode sentar na área, na varanda, isso, na sacada, na rua! Não no meio da rua, com um amigo, pegando o ar da natureza e fazendo o bafinho, aquele que vira as cartinhas.
1: Batendo, né? Uhum.
2: Exatamente, Natan.
1: Isso aí,
2: tá bom, garoto.
1: Isso aí, mestre.
2: Quantos anos tem, Natan?
1: Eu tenho 26.
2: Que cara de judiado!
1: Ah, que isso.
2: Não, o mestre completamente perdido. Que boa tarde, quem fala?
0: Oi, eu sou o Pedro.
1: Oi, Pedro. Tu liga de qual cidade?
0: Osório.
1: E quantos anos tu tem?
0: 7, 8.
1: Pedro, o que que tu quer ganhar Dia das Crianças?
0: Eu ganhei a cartinha Pokémon da minha mãe.
2: Ah, tu já ganhou uma já cartinha ganhou. Pokémon.
1: É isso?
2: Tu já ganhou? Ô, Pedro, não tem umas cartinhas dessas que são bem, assim, raras, que a gurizadinha fala, não é?
0: Tem.
2: E aí tem umas que valem um dinheirão, né, Pedro?
0: Sim.
2: É, que loucura, né?
1: E tu é bom no bafo, Pedro?
3: Opa, que tu tem a pasta. Conta.
0: Eu tenho uma pasta de carta Pokémon.
2: Ah, tu tem uma pasta. O Pedro é todo organizado. Que legal isso aí. Parabéns, Pedro. Fala pra nós, tu quer mandar um recado pra alguém, um beijo pra alguém? Fica à vontade, Pedro.
0: Quero mandar beijo pra minha família que tá aqui comigo.
2: Boa.
0: E quero mandar um beijo especialmente pro mestre.
2: E aí, eu sabia, Pedro, eu sabia. As crianças que adoram Pokémon adoram o mestre.
1: Sim.
2: Exatamente, cultura, Pedro. Né? Cuide, organize suas coisas. Agradeça seu papai e sua mamãe por ter esse cuidado com você, Pedro. Estude, escave os dentes. O banho não precisa ser todos os dias.
1: Não, mestre.
2: O quê? Não precisa,
1: banho,
2: né?
1: Banho todos os dias. Principalmente
2: deixa
1: agora.
2: Deixem as crianças serem crianças.
1: Tá mais calor, tu.
2: Deixa as crianças serem crianças.
1: Tem que tomar sempre, né?
2: Mais uma ligação. Boa tarde, quem fala?
4: Caetano.
2: Caetano?
1: Caetano?
4: Bah, tô muito feliz por estar participando, tudo graças à minha mãe.
2: Pô, aê. Caetano, peraí, então vamos interagir legal. Tu fala de onde, amigão?
4: Rio Grande, de Dia das Crianças, eu quero ganhar uma camisa do Kaká do Milan e uma camiseta do Ronaldinho Gaúcho do Barcelona de 2006.
1: Ah, ele quer umas camisas retrô.
2: Ah, ele quer uma camiseta do Kaká da época do Milan.
1: Isso.
2: E a do Ronaldinho lá de 2006, isso?
4: É.
2: Do Barcelona. Pô, essa. Pô, que legal, o Caetano.
1: Caetano.
4: Eu quero mandar beijo pra minha mãe, pra minha família, pra minha cachorra e pro mestre.
2: Ah, Caetano, gafanhoto, que idade tem esse garoto? Quantos anos tu tem?
4: Ah, é 8.
2: 8 anos? 8. Ele fala muito bem. Ele prestou atenção em toda a pauta, melhor que os adultos!
1: Verdade.
2: Mas Caetano...
4: Eu vou aumentar aqui o coisa do rádio.
2: É verdade. Olha só, Caetano, eu vou falar pra sua mãe que eu ouvi aí no fundo. Compre camisetas originais para as crianças.
1: Sim.
2: Não me... Pois não? O que que houve?
4: Nada.
2: Não compre camisas originais. Sim. Não me compra do varal, aqueles que ficam na frente dos estádios. Mas... As crianças merecem os originais. As crianças merecem as coisas originais.
1: É verdade, mestre. É verdade.
2: Deixem as crianças serem crianças.
1: Isso.
2: Mais uma ligação da criançada. Oi, quem fala?
5: Gael.
1: Oi, Gael.
2: Bonito nome, oi. Gael.
1: Que idade tu tem? Liga da onde?
5: Eu tenho 9 anos e ligo de Canoas.
1: Boa! E o que que tu quer ganhar de Dia das Crianças?
5: Eu quero um box de cartinha Pokémon.
2: Mais um box de cartinha Pokémon.
1: Sucesso, cruzada
2: do Pokémon. E tu quer mandar beijo e abraço pra alguém, Gael?
5: Pra minha mãe, pro meu pai, que eles estão fazendo 30

0: anos de casados.
1: Ó.
0: E pro meu irmão Santiago.
1: Ah, legal.
2: Que bonito.
1: Dá um parabéns aí no papai e na mãe, né? 30 anos, né?
2: Anos.
1: Uma vida longa, né?
2: É.
1: Juntos, parabéns.
2: Nossa.
1: Vida
2: Mais
1: longa.
2: longa.
1: Oi.
0: A minha mãe é professora de espanhol. Ela é habla con Anita.
2: Habla con
0: Pega
2: Anita.
0: aí.
2: Ah, ela ligou esses dias pra nós.
1: Ah, é verdade. Muito bem. Muito gusto. Família
2: Eu até
1: linda.
2: Achei que era um fã-clube da Anitta, mas não.
1: Ah, é verdade. Graças, graças. See you tomorrow. Bah, já meteu o inglês. Já voltamos.
2: Uma palavra.
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4: Movimentação intensa na Castelo Branco nos dois sentidos. Atenção também para quem chega à capital agora. O fluxo é intenso e segue assim pela Avenida Mauá, com alguns pontos de arranque para até a sequência ali pela Presidente João Goulart. Túnel da Conceição também lento em direção a Sarmento Leite. 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
6: Boa tarde, meu amigo.
10: Dá pena hoje, bem.
6: Peleguezo.
10: Aqui na Atlântida, 6 horas e 7 minutos, na Rádio das Nossas Vidas, mais uma edição do Pretinho Básico para todo mundo ouvir e ser feliz, não sei, em Floripa, em Jurerê, em Criciúma, Passo Fundo, Santa Maria, enfim, as antenas da Atlântida espalhadas aí pelo sul do Brasil, como está o tempo? Mas na capital gaúcha, uma tarde de vibe sunshine total da pena.
6: Ó, vai, pede o cara que ia ficar na beira do Guaíba.
10: E ouvir o que é da pena?
6: Ouvir um reggae.
10: Reggae.
6: Tô de soprano hoje.
10: Vamos nessa, obrigado pela sua audiência e vamos juntos, o Pretinho Básico tá no ar pra Vero, a maquininha com a menor taxa e um banco completaço. 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E eu já emendo aqui a apresentação da mesa. Hoje, pô, duas grandes estrelas aqui, hein? Recebendo Neto Fagundes.
11: Neto Fagundes!
12: Com vinheta e tudo, viu?
10: Com vinheta e tudo. Tudo bem, Neto?
12: Tudo jóia, Rafinha?
10: Maravilha.
12: Tá me ouvindo bem aí?
10: Tô te ouvindo bem. Tô te ouvindo.
12: Levantar um bolo.
10: Tu quer, como é que tá o
12: não,
10: teu retorno
12: tá bem
10: aí?
12: Agora, agora,
10: tá tudo
12: tá
10: bem? Falando em estrelas, a gente tá falando um dos praticamente donos aqui da RBS, Neto Fagundes, que é o Pão Crioulo.
12: Que isso, cara? Tá
10: Pretinho
12: louco?
10: Básico, entre outros projetos
12: melhor,
10: aí.
12: Melhor ficar bem quietinho, não tô fazendo nada. Tô
10: e quieto. A gente hoje, com a volta, né, terminou aí a temporada da FIFA, né? A data FIFA.
6: A gente tem o nosso equipamento no vestiário, né,
10: cara? É inacreditável. Eu peço que a live fique comigo, ou com o Léo, com o Neto, ou com o Rafa Gomes, porque a gente tem a presença e conseguiu fazer com que ele estivesse conosco aqui na participação de um pedaço do Pretinho Básico. Renato Gaúcho, oh, que bom, obrigado por estar aí conosco. E aí, Renato?
13: Boa tarde a todos. Prazer estar aqui com vocês.
12: Como é que tá aí, Belém, cara?
13: Sou muito fã dessa... Calor.
12: Calor?
13: Calor desgraçado.
12: Quanto gosta de calor, né?
13: Calor desgraçado. É, mas não tem aquela areia, futebol, hein?
10: Pô, Renato.
13: Pelo menos eu possa jogar, né?
10: Fala pra nós em que momento, assim, eu sei que não é um programa de futebol.
13: Em que momento eu me arrependi?
10: Isso.
13: Quando eu cheguei e vi os jogadores. Ali eu vi que eu fiz cagada. Pedi pouco de premiação.
10: Desculpa que tu queimou a largada. Eu queria perguntar a escalação e ele mesmo.
6: Escalação só daqui a pouquinho, eu já tenho o time já.
13: Escalação daqui a pouquinho.
10: Tá bom, Renato, muito obrigado aí, pô, que
12: incrível! E o cara que jogou bola assim como ele, né, cara, ele reconhece na passada do cara, na
10: exatamente,
12: caminhada do cara.
10: Exatamente.
12: Assim, esse joga, esse não joga.
10: Tem a mãe. Boa tarde, produtor do programa, Rafael Gomes.
12: Fala, Rafael, boa tarde, como
10: boa
12: é que tá, Rafinha, beleza?
10: Vou dar um ganho no teu
12: 100%?
10: 100%.
12: Muito obrigado.
10: Pô,
12: ah, agora sim.
10: Dias assim a gente fica ainda muito mais feliz,
12: tá um calorzinho,
10: né?
12: acabei de sair na rua ali, velho, que baita
10: isso,
12: temperatura,
10: mano.
12: Vou me deslocar a pesito. Tá bem calor.
10: Coisa boa.
12: Para o gigante
10: boa.
12: Da Beira Rio.
10: E bom pra lavar roupa também, né? O cara tá com aquela
12: nossa,
10: roupinha, seca em dois palitos. E aí, Léo Oliveira?
6: E aí, Rafinha Menegazzo?
10: Como é que tá
6: certo?
10: Esse garotão?
6: Bem,
10: tá certo?
6: Cara. Tudo certo, cara. Que dia bonito, dia bom,
10: muito
6: cara.
10: Muito bom, muito
6: dia
10: bom.
6: Dia pra lavar roupa. Eu lavei roupa, tava com um monte de roupa acumulada.
12: Não.
6: O que foi, cara?
12: Esse convite premiado.
6: Falou lavar roupa?
12: Não, inacreditável.
10: Não, cara, falou lavar roupa? Por favor, esse corte.
12: Não.
10: Não é que eu falei. Eu terminei minha frase, dia bom para lavar a roupa.
6: Boa
10: e aí, Léo Oliveira?
6: Para lavar a roupa.
10: Que dia lindo, dia bom para lavar a roupa.
12: Dia lindo para tomar uma mijada.
6: Não,
12: mas, cara,
6: não, mijada também.
10: Não. É o ouvinte premiado.
12: Mas deve
10: né?
12: ser uma coisa importante que ele tá vendo ali.
6: Cara,
12: não, meu, sério. Acho que foi o ouvinte premiado mais rápido, não, assim, de milissegundos.

0: Cara,
1: esse corte sim. merece. Vai ser um
0: merece,
1: bom corte. Vai
0: merece
1: ser
0: um bom corte. Bom pra dar uma agitada.
1: Dá uma
0: Nós
1: agitada.
0: Nós temos que agitar o programa, cara. É. Muito calmo. Tá quarta-feira, certo. Sol, tá calor, certo. Verão.
1: Dia parece bom pra lavar roupa.
0: Dia bom pra lavar roupa, cara. Só que você vê que dia bom de sol pra lavar roupa. Exato. Vê que essa hora, não lavou roupa, não lava mais também.
1: Não, mas tem razão.
0: Aí o sereno é ruim de secar roupa.
1: Os destaques, meu irmão.
0: E aí, Burbo?
1: Isso, vamos nessa vibe.
0: Que vibe,
1: Burbo?
0: Sabe o que tá bom hoje?
1: Por quê?
0: Lavar uma roupa.
1: 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E um boa tarde também pro Natan, que tá na mesa conosco.
2: E né, aí, Natan? Ouvintes, tudo bem? Natan. Tudo certo?
1: Pô. Gosto desse bordão aí. E aí, ouvintes?
3: Já seguindo, Natan? Já?
4: Animado.
2: Dia bom para você que é colorado caminhar até o estádio, né, cara? Dia bom, dia bom.
1: É verdade, é verdade.
4: Qual é a ironia, Natan?
2: Não entendo a piada, cara.
0: Até apenas iremos.
2: Não, cara, porque o Léo repetiu o que o Rafinha falou e repetiu o que o Gomes falou.
1: Isso.
0: Ah!
1: Dia bom, cara.
3: Tá ficando esperto.
1: Vou sair daqui.
0: Pô, Natan conseguiu estragar um corte que tava legal, né?
2: Não, mas daí tu não bota no corte,
1: né? Não, tu não vai estar no corte.
2: Não, no corte tudo fica bom.
0: Não, no corte faz milagre.
1: Não,
0: cara. Corte
1: faz milagre. Faz milagre. Só o corte é que nem um frame da foto, de um vídeo, né? Assim, tu pega um corte daquele momento, é que nem surf. Eu adoro foto de surf, que é só um momento. Se tu vê o vídeo, é outro. Perspectiva.
0: Não, cara, é que nem os jogadores de Grêmio Inter, os caras veem só os cortes, claro, pra contratar. Se tu vê o cara jogando 10 partidas, tu não traz nenhum.
1: Tem uns que tu não. Bom, enfim, o petinho básico da edição é a Wendy. A cachorrinha dos tutores Amanda Carvalho e o João Miller são de Porto Alegre e eles fazem os cortes do
2: João,
1: pretinho
2: verdade.
1: Básico nas redes sociais.
0: Vamos,
1: eles...
0: João.
2: O João faz.
1: O João, pô, obrigado então, João.
0: Qual que é o João?
1: Bola. Quem
2: João
1: é o João?
2: É um gordinho. Que
1: legal.
2: Que
1: é,
2: então
1: é
2: o gordo, do lado do Andrei.
0: Ah, claro, o João e o Andrei, ô meu.
1: Isso.
0: A gente tá numa baita fase de cortes.
1: O eu conheço,
0: gordão
1: conheço,
0: não.
1: Conhece? Não é que é tanta gente circula.
0: Não, é difícil, troca.
1: Maravilha, tá ali, é um salsichinha, né?
0: É a linguiçinha.
1: Oi, Ivan.
0: Oh.
1: É o linguiçinha, não o salsichinha.
0: Maravilha, meu irmão.
1: Tudo bom?
0: Tranquilo, meu irmão.
1: Que malandragem é
3: essa? Esse cachorro perto do Ivan não sobrevive.
1: Peraí, Ivan, que malandragem é essa? E aí, meu irmão, Rafinha?
0: Tranquilo, Rafinha? Pô, tamo junto aí.
3: Ele tá fazendo agora lá, publi, coisa.
1: Ah, tá, o Ivan tá
0: nojento. Cara, tô bombando aí.
3: Tá bombando, tá bombando.
1: Tá nojento.
0: Alô, marca, se cuide.
1: Tá certo.
0: É que nós temos vários amigos em comum, e eu não sabia descobrir.
1: Quais?
0: Johnny!
1: Oh, Johnny!
3: Vai, tipo, Johnny.
0: Taquari, meus amigos de comum, não sabia que já era bruxo.
1: Taquari, o Vico, Zé de Arambaré.
0: O Guri. Não, Vico, eu tô obrigado.
1: Ah, tá obrigado com o Vico. Pô, ele quebra vários pra ti.
0: Nosso... Não ganha nada.
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5: Tudo bem, crianças? Tudo bem. Dia 12 é dia das crianças. Estaremos com a programação especial, né, mestre? Dia 12, segunda-feira, na Atlântida.
1: É verdade, mas tivemos...
3: O mestre acabou com o cara hoje. O cara comprou uma camiseta do Barcelona. E uma Barbie.
1: Pais entraram no... Aliás, as crianças amam o Quase Nada, que é o programa que eu participo aqui junto com o Anão e com... Quem é tu?
2: Sou o Natan.
0: O nosso programa.
1: Exatamente. Rafael Gomes às vezes participa programa. Também. E aí a família liga e uma criança pediu uma Barbie com cachorrinho. E outra criança, camiseta do Lamine Yamal, do Barcelona.
0: Ah, não, mas saiu o joia tem.
1: E aí eu falei, não comprem coisas falsificadas para as crianças.
0: Não,
1: elas merecem, o pai vai mandar com cartão
3: quebrou,
1: de crédito.
3: Cara.
2: Uma queria a camiseta do Kaká, do Milan.
1: E outra do Ronaldinho Gaúcho, de 2006.
2: Barcelona.
0: Essa aí...
1: Sentou na graça.
0: Não, nos guritos acha.
1: No... É, não, mas...
0: Hoje em dia, com o mercado digital...
1: Mas olha que loucura, mano. Olha o reflexo futebol brasileiro pra nós aqui do Sul, né?
3: Que loucura.
1: Criança pedindo camisa do Milan e do Barcelona ao invés da dupla Grenal e ou do time do interior.
0: Mas junto, todo mundo ali, a galera parou pra ver a despedida do Messi na seleção argentina. Juntaram ali uma seleção que nem sabia que tinha.
1: Ah, era pra jogar e entregar a rapadura.
0: Já no penaltizinho pra ele fazer o golinho.
1: Sim. Enfim, vamos dar sequência aqui. O ouvinte Vitor Henrique Brandalize, ele é estudante da PAI, portador da síndrome de Rubstein-Taibi. Isso, de Ponta Grossa, Paraná, 32 anos. É isso mesmo?
0: É isso. O que é a síndrome de Rubstein?
1: Eu também.
3: Vamos pesquisar.
1: Mas enfim, parabéns, 32 anos. Obrigado pela tua audiência. E seguimos o baile aqui antes do Gomes, por enquanto, nesse momento que o Gomes está procurando aí.

0: agradecer ao Vitor Duarte, o Vitão, nosso operador de lives.
1: O grande Vitão, grande zagueiro.
0: Encontrei também o Zé Carona também. O Zé Carona tá numa skin assim, vibe total, tipo assim, Cabo Polônio, né?
2: Isso.
0: Uruguai.
2: Ele tá
0: nessa vibe.
1: Só na poeira.
0: Ele tá assim, cara, numa vibe.
2: Não, se nós fizer aqui o toxicológico.
0: Eu não falei por isso, pelo visual.
1: Síndrome de Rubinstein-Tiber. Agora eu aprendi que provavelmente o Ruby Rubinstein foi um erro de digitação do ouvinte.
0: Tá bom.
2: Eu pensei que era aquela banda. Ruby.
1: Pois é. É uma síndrome genética rara que pode afetar o desenvolvimento físico e intelectual. Tá relacionada aos genes, papapá. Atraso no desenvolvimento, baixa estatura, atraso na fala, alterações ósseas e articulares, entre algumas outras gravidades, que é bastante variável.
0: Sim.
2: Varia, né?
0: Obrigado, Varia. Rafael Gomes. 6h17. Vamos abrir agora definitivamente os destaques nesta bela tarde de quarta-feira. Homem.
3: Opa,
0: um homem.
2: Quem foi?
3: Opa, vou.
0: Patrão.
1: Tá vazando o áudio do porta-luva.
3: Desculpa. Vou desligar o microfone.
0: Não, obrigado, Renato. Pô, Renato ao vivo de... Onde é que tá mesmo, Renato?
2: Belém do Pará.
1: Renato tá no Mangueirão.
0: É verdade.
1: Tá no Mangueirão brigando com o pavô.
2: Como é que tá o Mangueirão aí, Renato?
3: O Mangueirão tá bem cheio.
0: Tá dando uma dura no pavão ali, tá certo, Renan? Não vamos te atrapalhar. Homem é preso após se esconder em forro de shopping para roubar joalheria.
1: Cotia, região metropolitana de São Paulo, a polícia militar prendeu um homem que tentou roubar uma joalheria dentro de um shopping. De acordo com a polícia, ele é de Goiás e permaneceu escondido no banheiro do forro durante toda a madrugada. Daí ele se deslocou pelo forro. Ele entrou no banheiro e ficou escondido de madrugada.
2: Aí ele quando subiu no forrinho.
1: Ele achou que era a hora, ele foi no forrinho e foi se deslocando por dentro do forro até a joalheria, onde tentou arrombar a porta de acesso à loja. Por volta de 10 para 5, a proprietária da joalheria recebeu o aviso que estavam tentando invadir a joalheria e ela acionou a polícia depois de olhar as câmeras e o suspeito foi detido. Porque ele é um especialista em assalto a joalherias em São Paulo.
2: Olha, barbaridade,
0: hein, caiu um deles, né, da pena.
2: Caiu, né? Vai ver o soro a ser quadrado. É uma barbaridade isso aí, Bruno. Porque a gente vê a dificuldade que tem a pessoa que trabalha no Brasil, trabalho sério,
0: meu irmão. É verdade.
2: Quem empreendedores, né? Quer empreender um bargidão desse, um vagabundo,
1: meu irmão. Dá uma cadeirada aí no ladrão, velho.
0: Tá certo, obrigado. Fica com a gente. Peraí que tem mais coisa e talvez tu vá voltar com mais intensidade ainda. A mulher é presa suspeita de extorquir empresário pra não revelar suposta traição à esposa.
2: Isso é um tapa na cara, o cara. Mas essa daí era que trapa, não, peraí.
1: Juazeiro do Norte. Onde é que fica Juazeiro do Norte,
0: Rafael? É João Pessoa.
1: Ceará. No Ceará, a moça em questão mandava ameaças a um empresário.
0: Tá.
1: Que lá pelas tantas ele disse: então tá, quanto tu quer pra ficar quieto? Ela disse: eu quero tanto no Pix.
3: 200 milhões.
1: E ele foi lá e depositou.
2: Quanto ela pediu?
1: Não temos a informação da extorsão.
2: Uns 800 reais.
1: Só que ali, mesmo após as transferências, ela seguiu extorquindo o rapaz, dizendo: não, agora é mais. Agora é mais.
0: Ah, é uma vez que tu paga, né? Não, tem um amigo meu que passou assim por isso. Uma vez que pagou, vai pagando.
2: Mais turcos,
0: né? E aí, Gomes, e aí, perdão.
1: E aí, lá pelas tantas, depois de algumas transferências, o rapaz fez mais de uma.
0: O rapaz.
1: Ele acabou denunciando a polícia. E a polícia prendeu a moça pela extorsão amorosa. E ela está detida.
0: Não, sim, mas a pergunta mais importante: a esposa soube da traição?
1: Não. Até normalmente o cara paga, gasta, papapá, e a mulher separa.
0: Exato, é isso aí.
1: E aí, Gomes? Até o momento, acredita-se que não.
0: Que
1: a esposa não sabe.
2: Olha, é uma barbaridade, uma extorsão da mesada, né, meu irmão?
1: Da mesada. Meu amigo perdeu R$1.000 com uma prostituta.
2: É?
1: Tinha tomado só dois que pro pulo.
2: Às vezes eu fui num ambiente desse, tomei uma aguinha de coco com R$400. Eu perguntei, mas o coquinho veio do Havaí.
0: Então. E é longe.
2: R$400.
0: Mas a gente teve um amigo em comum que queria pagar R$1.000 pra conversar.
2: Ah, o Champa, né?
0: O Champa.
2: Pô, grande abraço pro nosso irmão.
0: Abraço, Champa.
2: Né? Meu irmão, tá no Japão ele.
0: Seguimos o baile por aqui, 6h21. É o Pretinho Básico aqui na Atlântida, nesse início de fim de tarde especial.
2: Bateu agora.
0: No sul do Brasil, bateu. É gangue de macacos. Tenta invadir casas e moradores emitem.

0: Alerta. Como é que é, uma... é a volta dos macacos, né?
1: Cara, depois que a gente deu a notícia uma da tarde, me encaminharam essa notícia, que também é de hoje, por incrível que pareça. Ali no vídeo, ó, tem os macacos tentando invadir as casas em São Francisco do Sul, litoral norte de Santa Catarina. A prefeitura está preocupadíssima.
2: Cara, olha lá a habilidade
1: porque os macacos estão invadindo casas para roubar comida. Por quê? Porque os moradores estavam achando bonitinho os macacos irem na janela. E os moradores começaram a alimentar os macacos.
2: Caramba.
1: Só que os macacos, quando eles não são alimentados, eles invadem a casa e quebram a casa toda.
2: É, eles são violentos.
1: Porque eles querem a comida.
0: Macacada reunida. Né?
1: Porque é quase como se tu desse um vício, porque não é o alimento natural do macaco. Ali, ó, são 4 meliantes no nosso vídeo ali na live.
2: 4 meliantes.
1: 4 meliantes ali tentando invadir a residência da Pena.
3: Isso é uma barbaridade ali, meu irmão. A dupla aí de bardidais aí tentando abrir. Aqui lá embaixo só tem uma dupla, meu irmão.
1: Não, tem quatro.
3: Tem quatro, então eu tô certo. Tem mais dois embaixo, cuidando, baixo. Fazendo ali todo o cerceamento aí, meu irmão.
2: Agora ele vai subir, vai descer de novo.
1: E aí a Prefeitura de São Francisco do Sul pede que ninguém alimente os macacos, não importa o quão bonitinho é.
2: Que loucura, né?
1: Não alimenta os macacos, porque tu vai criar um problema futuro pra ti, porque tu vai ter que alimentar eles todos os dias. Número dois, qualquer problema, aciona a Polícia Militar Ambiental ali, pelo telefone 190.
3: Os quatro ali,
1: e eles têm a estrutura para atender esse tipo de ocorrência, assim como o Instituto do Meio Ambiente de Santa Catarina.
3: Quer pegar o...
0: Oi, Ivan. E se a pessoa quiser adotar um desses macacos?
1: Não pode.
3: É um animal silvestre. Não pode.
0: Quando vê, eles estão saindo com o narguilé da Pena ali de casa. O latino tinha um, né?
3: Mas
0: é
3: aí,
0: o Elvis, né?
3: Que fugiu. De tanto ouvir o latino cantar, ele deu no pé.
0: Ele fez bem, né?
3: Fez bem.
2: Ele vinha bem até o último disco.
0: Isso. Mas essa é a máxima de animal, assim, tipo, silvestre, entre outros. Por exemplo, o lagarto é um que uma vez dá uma comida, eles ficam no teu pátio ali e nunca mais saem.
3: Às vezes o lagarto quer dar uma travada, quando vê um lagarto de frente, é que o lagarto, o cara atrás.
0: Hoje nós vimos um.
2: Ali em Santos, no litoral, tinha umas.
0: Tem, uma, né?
2: Cara, lagarto.
0: Não,
2: lagarto mesmo.
0: Ô, Neto, onde eu tô morando aqui na região mais afastada de Porto Alegre. Cara,
3: raposa, né?
0: Não, e vi raposa.
1: Não tem raposa.
0: Não, é o.
3: Lagarto? Hoje é noite,
0: não, né? Cachorro do mato e o lagarto.
1: Graxainho.
0: É, chama um cachorro do mato. Lagarto. Até o Ibama teve lá e disse que, pô, que é um privilégio ter animais assim próximo a você.
3: Mas diz macaquinho aí, sim, o pessoal tem que dar estrogonofe.
1: Não pode alimentar.
2: Não pode dar, dá pra alimentar.
1: Primeiro que faz mal.
3: Então, por que que não faz mal, não?
1: Claro que faz.
3: Faz mal se tu der.
1: Os animais não podem comer comida temperada.
3: É, não, é verdade. Faz estrogonofe,
0: é que nem
4: por isso que a gente não botar tempero, vai.
0: A agronese aqui pro cão, né? Esse tipo de comida ali, tu vai dar qualquer coisa, o cocôzinho do animal fica diferente, né?
3: É verdade. Sempre que o cara come uma coisinha diferente...
0: O cocô fica do animal, né?
3: Hoje,
0: mas o homem é um animal.
3: O homem é um animal, é herbívoro.
0: O último destaque por aqui, 6h24, antes do destaque, é a pergunta que a audiência tá mandando aí direto, Neto. Tu estará sábado em Porto Alegre, no Fuga Bar conosco?
2: Cara,
0: hoje botei numa roubada agora.
2: Não, eu tenho as respostas pra dar daqui a pouco, depois do Pretinho, eu vou falar pra vocês.
0: Certo.
2: Que eu tô organizando pra estar aqui, né?
0: Beleza.
2: Eu só não sei o horário que eu tô chegando em Porto Alegre. Quero muito estar junto.
0: Não, vai dar tempo.
2: Vai ser uma baita festa.
0: Vai dar tempo pra balada do Pretinho, essa única edição em Porto Alegre. Atenção, galera de Porto Alegre, grande Porto Alegre. Tem gente vindo de outros estados aí pra nos acompanhar e se divertir. 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Renato, tu vai, não?
5: Eu vou estar lá.
0: Ah, é, cara?
5: Vai ser a concentração pra Grenal.
3: Tá aí, vou contar uma surpresa da balada.
0: Qual é a surpresa?
3: Confirmado agora. Teremos um show de prêmios.
1: Pro nosso karaokê.
3: Que a galera do Stock Center vai liberar.
0: Que legal.
3: Prêmios pra galera.
0: Demais.
3: Abração, Heron, turma do Stock Center.
0: Coisa
3: então,
0: linda.
3: Teremos vários e vários. E assim, ó. É um prêmio melhor que o outro.
0: É um prêmio melhor que o outro.
3: Né, Luciano Huck?
0: Loucura, louco! E acabou. Tá bom. Idosa sob efeito de álcool é presa.
3: É bom, né, tio?
0: Após fazer manobras de carro.
3: Em
1: Indiana.
3: Agora dirige.
0: Mamãe.
1: Indiana, nos Estados Unidos, uma idosa foi presa, foi presa após fazer o famoso zerinho. Que nos Estados Unidos ele é chamado de Donuts, que é aquela rosquinha do Simpsons.
0: Isso, o doce, sabe? Né?
1: Porque ela tem um formato circular.
3: Já deu um zerinho, Ravinho?
0: Eu já.
3: Já deu um zerinho? Já deu zerinho.
1: Ela foi flagrada por dar zerinho, por fazer manobras radicais em frente a um tribunal. Essas imagens,
0: tá pedindo,
1: essas imagens que a gente tá vendo são da câmera de segurança de um tribunal lá em Indiana. Aliás, quando foi parada a moça, porque a polícia foi acionada. Olha, quando
2: ela dá mais de um, né?
1: Não, ela deu vários, né, Tô? São vários minutos fazendo a manobra.
3: E assim, pra quem tá só ouvindo a gente, cara, é uma frente de tribunal bonito, assim, bonito, cara.
2: E ela rodeando na volta.
3: Então, fascinante. Estragou um jardim bonito, tudo arrumadinho, legal.
1: A suspeita é que ela tenha se considerado prejudicada pelo tribunal em um julgamento anterior. É um protesto. Então ela quis se vingar, ela quis fazer um protesto silencioso. Só que de silencioso não teve nada, porque ela detonou o jardim em frente ao tribunal, deu várias consecutivos zerinhos, manobras consideradas proibidas, da zerinha contra a lei.
0: É, as contra a lei. Sabe, mas tá? É legal.
3: As pessoas mas não na sabem. Praia pode, mas, né?
0: Vai num lugar retirado.
1: E quando os agentes de trânsito pararam ela estava alcoolizada.
0: Tiazinha, desculpa, eu tava respondendo.
1: 68 anos.
0: Era isso.
3: Ah, é jovem, né?
0: Conhece, eu te conheço.
3: Informação, Barbô.
0: Eu ia perguntar
3: 67
0: exatamente.
3: Anos.
0: Tá, 67,
3: não, 68. Não, é 67.
0: 67.
3: Não, é 67. 67.
0: O que é,
3: mano? 67. Meu irmão, é
1: 67. 67. Eu sei que na manchete tá 67, mas na matéria americana é 68.
3: Não, tem que definir então ali, ó, no vídeo.
0: Vamos no produtor. 68. Tá tudo bem.
3: Bom, eu não vou entrar
0: no programa. Mas um ano não vai mudar muito, acima de 60.
2: Não, vai. Um ano vai mudar muito, do 68 pro 69. Ah, vai.
0: Tem razão, Neto. Principalmente quando chega na cidade, né? Tem que comemorar. Certo.
3: É isso aí.
0: Exatamente. Chegou aos 60 e poucos, estamos felizes.
3: Agradece, né?
0: 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Neto Fagundes.
2: Fala, Pretinhos, eu sou o Vinícius de Canoas e aqui mais uma piada inédita do seu Carlos pro Neto contar.
0: Opa.
2: É, deve ser a décima, eu acho, já agora. Não, tantas não.
1: Não, eles estão mandando, é uma dupla de netos, acho que mora na Austrália.
2: Exato.
1: Que eles se contavam histórias do avô. E aí eles estão mandando as histórias do avô.
2: Se der pro pessoal mandar abraço pro grupo Família Abençoada de Bento Gonçalves, aqui vai a piada.
0: Tá aí o abraço.
2: Nego Velho contando pro Castelhano que quando era motorista de caminhão, uma noite ele estacionou pra dormir. E durante a noite, o caminhão ficava subindo e descendo, subindo, descendo. Aí o Nego Velho falou: meu querido, achei que o caminhão tava com algum problema na suspensão. Aí o Castelhano pergunta: cara, mas e que problema que era, cara? Pá, meu querido, nem vou te contar. Eu tinha estacionado em cima de um sapo. Cada vez que ele respirava, eu subia. Mandou aqui um abraço a todos. Então vai aí pro Vinícius de Canoas.
0: Vamos nessa, na rodadinha de piada. Temos piada da pena.
3: Bom, queria só antes dar um parabéns.
0: Pra quem?
3: Pro Neto Fagundes, né? Oh. Dia do compositor hoje.
0: Ah, muito obrigado. Parabéns, obrigado, Neto.
2: Obrigado. E um abraço a todos os compositores do nosso país.
0: É verdade. É o Ivan que vai contar.
3: Tu escolhe, que é um destaquezinho.
0: Não,
3: que
0: um destaque, meu irmão.
3: Nossa, a trilha perdeu, né?
0: Não, eu acho que não. Puta, perdemos a trilha.
3: Vamos ser então. A barbaridade aí, meu irmão. Vamos lá, então. Eu vou perder a hora aí, faltando agora 4 segundos pra 6:30, meu irmão.
0: Que baita informação.
3: Obrigado, meu irmão. Até agora, 6:30. 6:30, não perde a hora, meu irmão. Cavalo entra em depressão, meu irmão. Barbaridade, o cavalo entrou em depressão, meu irmão.
0: Os animais estão
3: tristes. Sabe por quê, meu irmão?
0: Por quê?
3: Porque ele descobriu que é filho de uma égua. Vou com outra.
2: É emenda, já emenda.
0: Não, eu gosto de um rápido silêncio.
3: Silêncio.
0: E aí o cara, vamos na outra.
3: É o tempo do corte, meu irmão.
0: Isso, meu irmão.
3: Barbaridade, Procon, meu irmão, Procon é acionado após shampoo infantil deixar crianças com pinta no rosto, meu irmão.
0: Shampoo infantil?
3: Deixa criança
0: pintinha no rosto.
3: Isso, sabe o que shampoo é?
0: Não.
3: Eddie Johnson's Baby, meu irmão.
0: Legal, a primeira foi mais legal.
3: Ah, gostou mais da primeira, meu irmão? Então tem a terceira, não, tem mais, eu tenho várias.
0: Não, três, a máxima são as três, né?
3: Então vamos então com a terceira, meu irmão, a barbaridade, igreja.
0: Hã?
3: Igreja. Proíbe frequentadores, meu irmão, de praticarem atividade física.
0: Né? Igreja?
3: Todos os fiéis
0: frequentadores.
3: Estão acima do peso, pessoas obesas, meu irmão, obesos mórbidos.
0: Não, mas antes, eles proibiram pessoas.
3: Frequentadores de fiéis praticarem atividades físicas.
0: Tá.
3: É uma igreja nova, né? É a igreja calórica, né?
0: Boa, é bom.
1: É boa, essa é boa.
3: O que, que é o pontinho amarelo do palco?
0: Opa!
1: É o Emílio Santiago.
3: Não, é o Barramilho. Meu irmão, eu vou nessa.
0: Podia ter saído antes, né?
3: Não, mas é pro corte, meu irmão.
2: É pro corte.
3: Bom, tchau. Convida só a galera agora.

0: Porra. Dia 12, aonde? Dia da criança, vamos fazer a festinha de Natal com o show da Marofa Carioca.
1: Não, mas não tem nada a ver com a criança, show, né?
0: Não, é que é dia da criança, mas é pros pais. Larga as crianças.
1: Ah, tá.
0: Vai ter o nosso.
1: Numa recreação. Tem recreação.
0: Tem, lá, tem, né, o rock, o nosso palhaços do rock. Tá. O Smell Like a Teen Espirro pra criançada.
1: Boa.
0: E os pais curtem o Marofa Carioca, né,
1: bah, meu irmão? Agora tu veio muito bem, né?
0: Obrigado, meu irmão. Tua cabeça é teu guia, tamo junto.
1: Sim, aquele é abraço. E aí, Renato?
2: Eu tenho a escalação aqui, pô, já.
1: Por olha favor, aí, olha aí. Assim, só pra, né? E depois a gente vai ter que dar do Colorado.
3: Renato, porta luvas.
1: A gente dá.
3: Vai dar sim.
2: Eu não vou dar do Rio.
3: Ah, tu já foi Colorado, que
0: Não foi. Fala isso aí.
2: Tu é mentiroso. Tu é mentiroso.
3: Foi coloradinho, sim.
2: Tu é mentiroso,
3: foi coloradinho lá em Bento.
1: Contextualizando que hoje tem o volta os jogos, né? Daí tem os jogos da dupla Grenal, os dois são no mesmo horário, é isso, Gomes?
4: E o sinal tá bom também mil. Lá de dentro do estádio pra cá.
1: Tá, não, cara, assim, a gente...
4: Parece que ele tá aqui,
1: os
4: né?
1: O Porã, são muito bons. O Porã não tem esse áudio tão bom aqui em Santa Catarina, né,
2: cara? O Porã não sabe usar equipamento.
1: Vamos lá, Renato, por favor, rapidão pra uma parte da audiência.
2: Everton no gol, João Pedro, Wallace e Kahneman, tá. E... o merda do Caio Paulista.
1: Porra!
3: Que isso, cara?
2: Danilo Barbosa, Vila Sante e Dodi. Na frente, Pavon, Amuso e Carlos Vinícius.
3: Eu avisei que o Dodi ia jogar.
0: Claro!
3: Tava dois dias falando no bola que o Dodi ia jogar.
0: Mas alguém falou, acho que foi o nosso colega Simon Bianchini, da Rádio Gaúcha, que vai jogar o Nardone. Eu pensei, não vai jogar o Nardone.
3: É o Dodi.
0: Vai jogar o Dodi, cara.
1: Bom, obrigado, Renato.
3: De nada. Do Inter, procura.
0: Não, ninguém sabe imitar o Eduardo Batista.
1: É, deixa eu ver qual o e-mail aqui.
3: É só fazer qualquer voz, ninguém sabe o voz.
1: Obrigado, pretinhos. Galera do PB, tudo bem com vocês? Aqui é o Carlos César, tenho 44 anos e hoje moro no Rio do Sul, Santa Catarina.
0: Carlos César!
3: Talvez não seja em Jaraguá.
0: Oi, Bilho, Bruno.
1: Carlos César! Mas
0: Rio do Sul.
1: Vai, esse som é... Bom, enfim, mas minha história com vocês começou lá em 2007, no início do Pretinho, né, Neto? Tu tava aqui. Quando eu ainda morava em Içara, Santa Catarina, e acompanhei o surgimento do programa com essa galera que fez parte daquela primeira bancada. O Fetter, o Potter, o Porã, o Neto, KG, o Maurício Amaral e a Rodaica. Desde então, vocês fizeram parte da minha vida. Em 2007, fui para Blumenau e continuei acompanhando o programa. Em 2009, volto para Rio do Sul e mesmo com a Atlântida, nem sempre pegando bem por aqui. Mas nunca deixei de acompanhar vocês.
3: Boa.
1: Quando não conseguia ouvir ao vivo, dava um jeito de assistir pelo YouTube. E ainda bem que existe o YouTube. E hoje quero deixar um agradecimento muito especial. Este ano passei por uma fase bastante complicada. Tive uma lesão no tendão de Aquiles direito, fiquei afastado do trabalho, voltei por um período e depois lesionei o esquerdo.
3: Bah.
1: Pouco mais de um mês depois sofri um acidente e tive uma nova lesão.
2: Tem que se benzer.
1: Resultado, estou praticamente o ano inteiro afastado e enfrentando um dos períodos mais difíceis da minha vida.
3: Para de jogar bola.
1: Em meio a tudo isso,
0: tá gordo.
1: Vocês estiveram presentes. Muitas vezes, nos dias mais difíceis, eu estava ali, deitado, ouvindo vocês e dando muita risada. Vocês acabaram sendo uma parceria, um passatempo muito importante para mim. Parabéns pelo programa, pela trajetória e por continuarem levando alegria para tanta gente.
0: Natação,
1: vida,
0: né?
1: Vida longa ao Pretinho Básico. Um grande abraço aqui do Rio do Sul e muito sucesso para vocês. Continuem sendo essa turma fantástica e vida longa ao PB. Diz aqui o nosso parceiro Carlos César.
3: Tem que largar o futebol, né? Tem que largar o futebol.
1: Pois é, cara. Pois
3: é, dois tendão de Aquiles.
1: Pô, o tendão de Aquiles é terrível.
0: Eu gostaria de um e-mail do Carlos César explicando cada uma das lesões e o que que ele fez, o campeão.
1: Pois é, isso seria interessante.
2: Porque
1: assim,
2: pra se machucar... Mas eu tô contigo, deve ser gordo.
0: Pode ser, a pessoa gorda acha que é magra.
4: Não, obrigatoriamente, cara.
1: Não, obrigatoriamente.
4: O tendão, dependendo, cara, a idade vai pegando.
3: Falta reforço muscular.
4: Reforço muscular.
1: Exatamente.
4: E às vezes numa coisa simples.
1: Numa bobagem.
4: Tu fica na ponta do pé, por exemplo, levanta os braços. Assim, tu fica na ponta do pé.
0: Ah!
4: O tendão pode rebentar, cara.
0: Ah, é verdade.
4: É uma dor insuportável, cara. Eu conheço o caso, o cara tá jogando. O cara deu um grito, assim.
1: Mas, cara, o Potter estourou o tendão jogando uma bola sem que ninguém o tocasse, assim, no futebol. Sozinho.
3: Eu também. O ligamento. Eu tava com a bola e rompi o ligamento.
1: É isso aí, mano.
3: Eu fui fazer um gingado pra um lado e a perna ficou
1: parada. O cara tá muito parado de repente, resolve fazer um exercício,
3: não,
1: o corpo não tá
3: também
1: acostumado, né?
3: Isso aí.
1: É isso aí.
0: Uma lesão às vezes sem jogar também.
1: É mesmo? Ivan.
0: É isso aí, sem jogado.
3: O que houve?
0: Não, eu xinguei o cara.
1: Uh-huh.
0: O cara veio. Já xinguei.
1: Ah, o adversário.
0: Descobri da pior forma possível que aquele cara fazia capoeira muito bem. Foi só um na lata, acordei 3 dias depois, já não era mais carnaval.
3: Tomou.

0: martelo invertido na fuça.
1: É que o cara sempre vai achar o mais maluco que ele.
2: Eu lembrei uma história do meu pai agora, cara. Meu pai, uma vez, numa discussão de trânsito, o cara cortou a frente dele, assim, e ele pegou, abriu o vidro e encheu o cara de osso, né? E aí ele contando, era muito engraçado. Ele disse assim: aí eu olho pelo espelhinho, assim, o homem dando uma volta no meio da quadra. Assim.
1: Puta que merda.
2: E aí deu uma volta e desceu atrás de mim e começou a sair um louco de dentro de um carro e não parava mais de sair gente de dentro. Aquele louco gigante, assim. Aí nisso passa um ônibus, assim, né? Bem na hora que o louco chegou na frente do pai, o pai deu um soco no cara. Pum! E o cara viu aquela primeira parte, mas não viu o resto. E aí o pai chega lá no centro e o cara tá contando: cara, eu digo pra vocês, velho, o bagre deu uma bosta pro cara. O cara tinha 2 metros de altura, rapaz. O bagre é brincadeira. Aí o pai tocou nele e disse: não é, bagre? Quando ele disse: não, tava no ônibus? E o cara disse: sim, tava no ônibus. É, tu só viu o primeiro soco, tu não viu o resto.
0: Como é que foi, bagre? Eu gosto da história do teu pai quando ele, a época de eleições, quando ele foi candidato do boneco.
2: Ah, não, boneco é uma história clássica já do pai. Né? O pai, ele. A gente tava em campanha, obviamente uma campanha sem grana, e pensando: pá, vamos fazer uma campanha pra deputado e correria e não sei o que tal, tá. E aí um cara disse o seguinte: tchê, hoje eu vi um troço que acho que interessa muito pro teu pai, cara, que é o seguinte: o boneco do Recanto do Tio Flor é igual o bagre, cara, é um bonecão, velho, aquilo ali chega em tudo que é lugar, vai arrasar, velho, vamos levar o boneco pra Alegrete, fazer uma campanha lá no, na praça de Alegrete, não sei o que tal. Bah, levou meu primo o Ângelo pra ser o boneco, pra ficar dentro do boneco, porque o boneco tem uma pessoa dentro do boneco. Claro. Boneco gigante, um cabeção, assim, a cara do pai, um bigodão, assim. Aí levamos pra Alegrete, chegamos lá, pá, organizamos tudo. Aí o seguinte: tem a festa na praça no sábado. Aí alguém avisa o pai: pá, o Ângelo tá mal. Ah. Meio baleado ali, não sei o que houve, tá mal de estômago, alguém tem que fazer. E o pai olha pro Paulinho: Paulinho! Tu vai ser o boneco? Tá louco, pai? Ah, isso aí é uma encrenca.
1: Coisa de nego velho mesmo, cara. Ô, Leo, vem que eu vou te botar na roubada.
2: Pega o filho mais novo. Claro. Não fui nem o primeiro, isso, nem o segundo.
1: Não,
2: o
1: mais novo se ferra. Pega,
2: né? Bota o boneco. Vai, e botou a roupa no boneco, Paulinho todo contrariado, com aquele sorrisão do boneco, assim. E o boneco na praça lá, começou lá. E a gurizada começou a folgar no boneco, né? Empurrava o boneco. Puta, pra se desequilibrar, uma merda ali. Aí daqui a pouco o pai dando uma entrevista pra rádio, assim, e uma das crianças vai lá e toca na bunda do boneco, assim. E o Paulinho sai atrás do cara, errando o soco na gurizada, assim, chutando com aquele pé desse tamanho, assim, tentando chutar as crianças no hospital. E o cara botou: e aí, baga? E as perspectivas pra eleição? São as piores possíveis. Meu boneco tá chutando as crianças.
1: Ah, é maravilhoso isso, cara. O boneco
3: tá bom demais, cara.
2: Deu a lógica, não, seu Legião?
1: Cara, 21 minutos pra 7. Renato, eu queria que tu entrasse no flow do programa. Tem um material contigo aí?
4: Eu tenho mesmo.
1: Pô, que legal!
0: A escalação do Inter, Renato.
4: A escalação do Inter aqui é Antony,
1: tá.
4: Bruno Gomes,
2: Antony,
4: Mercado, Juninho e Aguirre,
0: tá.
4: Viagra, Thiago Maia, Alan Patrick, Bernabé, Vitinho e Alejandro.
0: Pô, legal, Antony no gol, gostei.
1: Olha aí, ó. Aí, Renato, nunca imaginei ouvir tu dando a escalação, né?
0: Vão perder. Vai ter que enfrentar o Inter agora domingo, né? Domingo a gente ia ali.
2: Tem que estudar isso, né?
0: Já tem que engrenar o domingo. Tem que estudar.
1: Mas e aí, Renato, o que tu tens, irmão?
5: Ô, de Natan, eu acho.
1: Ah, Billy, tu que sabe.
5: Renato chega na segunda frase.
0: Entendi. Ele não aguenta, ele não aguenta.
1: Não, tá certo. Tem razão, erro foi meu.
5: Olá, pretinhos! Pra esses dias, ouvi um episódio em que um ouvinte falou sobre o Rafinha do Antigo Testamento. E eu quero deixar aqui o meu relato sobre esse Rafinha. O Rafinha era normal.
1: Ah, não, mas isso é de uma agressividade absurda, cara.
5: Ele respeitava todos, não interrompia os colegas, discordava das pautas com cautela, não receitava remédios, não dava sua opinião sincera e esperava pacientemente o seu tempo de fala.
2: Não comentava remédio.
0: Ai, que baita e-mail.
5: Bom e-mail. Resumindo, era chato pra cacete. Rafinha, eu escuto o Pretinho esperando tu discordar, dar aquela tua opinião duvidosa, tirar o Féter do sério e principalmente...
1: A gente consegue.
5: Esperando o momento em que tu vai dar uma bola tão fora que chega a ser inacreditável.
0: Ah, ele, cada dia ele supera mais, cara. Impressionante.
2: Ele tem o dom, ele tem o dom.
0: Quando tu acha que não tem mais onde tirar, ele vai e tira mais um pouquinho.
5: Tem. Queria somente dizer que eu sou o público do Rafinha do Novo Testamento.
1: Obrigado.
5: Não mudem esse homem, um abraço, mandou a Graziela Salvador de Caxias do Sul.
1: Toma, Rafa. Obrigado, querida. É difícil ouvir um elogio assim. Vamos embora.
6: É clá-clá, é clá-clá, é clá-clá. Classificado.

0: 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O que que a gente vende, Rafael
1: Gomes? Vai gostar do anúncio, Rafinha. Prezados amigos do PB e Rafinha, encaminho a vocês o anúncio do meu amigo de viagens.
0: Ó, uma creta.
1: Chegou o momento de novos desafios. Já tenho uma certa idade, minha testosterona baixou e me rendi aos carros elétricos. Brincadeira. A testosterona tá em dia, só a idade que chegou mesmo. 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
0: Puta, é verdade.
1: 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O veículo está na cidade de Gramado e trocas podem ser analisadas.
2: Alright. Cara, essa é a parte que mais me interessou agora.
1: Viu, Castelhano?
2: Trocas, né, Castelhano? É que eu tô com duas motos e meia, cara.
3: Para... O que aconteceu? Como é que surgiu, cara, a outra metade?
2: Voltou, cara.
0: Voltou, vou devolver.
2: O cara se indignou comigo.
3: Mas por que tu não junta as duas?
2: Cara, mas é que não dá, são modelos diferentes.
0: Porque daí ela vai se tornar uma Yamaha, né?
2: Parece uma saúva, cara. Vai ficar com um bundão atrás, assim, magrinha na frente.
1: E aí, o e-mail pra contato é creta no pb2024@gmail.com.
0: Ah, não, esse e-mail é um e-mail simples e objetivo.
1: Creta no pb2024@gmail.com. Um grande abraço do Rafael de Gramado.
0: Oi,
1: outro Rafael com uma creta.
3: Vou dar só um...
0: Não, não é sugestão, mas um testemunho, assim, do...
3: Não, testemunho.
0: É a quarta creta que eu tenho. E as duas primeiras a gente, creta, enfim, creta. Não tinha nada a ver de ser um dos influenciadores da Hyundai Servop. O Gomes tornou cliente, né?
1: Eu tenho um HB20
0: Sedan. E cara, assim, ó, zero, velho. É tu botar pra fazer a revisão ali no pós-venda deles.
3: Não, a tua creta é muito boa.
0: Que é muito legal e zero manutenção, cara.
3: A tua creta é muito boa.
0: Não, tu já andou na minha creta?
3: Várias vezes. Quando tu pede pra ele embaixo buscar as coisas, pra ti, eu dou uma volta na quadra, vou ali,
0: tá,
3: vou aqui.
0: Tá bem.
2: Pra ver se tá tudo certo. É.
3: Consegui um negócio pra homenagear o Neto Fagundes.
0: O quê?
3: O Vitão vai botar na live aí.
0: Opa, vamos ver.
3: Ver se ele vai ter. Conseguimos, ver se ele vai conseguir botar agora ou depois. Então ele bota depois.
0: Bota depois, mas só pra terminar.
3: Achamos o boneco.
2: Esse é o boneco do Bagre.
3: Achamos o boneco original do Tio Flor e é de fato igual o Bagre.
0: Bah, é verdade. Tá na live aí no YouTube do Pretinho pra galera que
2: muito
0: tá nos acompanhando.
2: Muito bom, cara. Que rapidez.
1: Tá, quem é a criança? A criança é...
3: Não. Nós pegamos do Google. Pegamos no Google.
2: Esse caso aí, ó, é alguma do Recanto do Tio Flor em algum acampamento farroupilha. Feliz Dia do Gaúcho ali, ó.
0: Entendi. É verdade.
2: E aí ele tá...
0: Show de bola. Tá bom, obrigado pela sua audiência. Show do intervalo, a gente já volta com mais PB. Fica aí, Renato.
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10: De volta para mais um pedacinho de Pretinho Básico aqui na Atlântida, Rádio das Nossas Vidas. Informação, Léo Oliveira.
11: Vê se tu concentra.
12: Bah, calma, cara. Tá aberto o microfone do porta-luva.
13: Calma, Renato.
10: Se não, vou botar o Nardoni. Porra, é o Renato. Tá discutindo com quem, Renato?
11: Eu tava motivando a minha equipe.
12: Ele tá ameaçando a torcida, cara.
11: Tava motivando minha equipe, assim que eu trabalho com meus jogadores. Que eu confio, por sinal.
10: Tá certo. Tu confia no teu grupo?
11: Eu confio no meu grupo.
13: Qual é o artista musical que tu mais gosta que toca aqui na Atlântida?
11: NX0.
13: Tu poderia cantar algum trechinho?
11: Cedo ou tarde, a gente vai se encontrar.
10: Tá bom. Eu queria o Renato na balada, né? Não sei
13: Renato,
10: se ele
13: na
10: pode,
13: balada
10: não.
13: Tu pode ir, é difícil.
11: Eu vou estar lá no Aquece.
10: Pô, maravilha.
11: Ah, ele é
13: Aquece
11: muito. Aquece pro Grenal.
10: Tá certo,
13: verdade.
10: Domingo, né? A gente tá falando da balada do Pretinho, reforçando.
13: E é Copa Ingresso.
10: Vários presentes aí que o Stock Center vai liberar pro nosso.
13: Só coisa boa.
10: Karaokê com banda. É o
13: Bandoquê.
10: Bandoquê. E os sets do DJ Alexandre e Mestre.
13: A nossa banda, a banda.
12: O Alexandre vai fazer contigo, Mestre.
10: É verdade, né?
12: Que legal.
10: Que privilégio estar aqui com um Galdério. Eu sou um cara de outra vibe, né?
12: Não, mas eu gosto de.
10: Eu só não vou tocar K-pop, né?
12: Os Galdérios amam o.
10: Os Galdérios amam o Mestre! Os Galdérios amam o Mestre! O grupo RBS amam as crianças, amam o Mestre!
9: Deixem os Galdérios!
10: Deixem os Galdérios serem Galdérios!
13: Então, se os Galdérios amam o Mestre, Neto. Pô, leva o Mestre pra fazer um mês com o tio Galpão Crioulo, ver se tu aguenta.
12: Olha aí, cara.
13: Apresentando o Galpão.
12: Vou sugerir essa.
9: O problema é a agenda.
10: Eu sei que não vou pagar, né?
12: Olha aí, ele sabe até o origens, cara.
10: Muito bom. Então garanta seu ingresso pra essa zona organizada da balada do Pretinho no Fuga do Quarto Distrito em Porto Alegre, sabadão. Simpla.com.br. Ah, mas aí eu não consegui comprar na hora. Bom, na hora pode ser que tenha, como
12: ou
10: pode
12: não.
10: Ser que não. Ah. Exatamente.
12: Mas tem uma presença confirmada também. Eu perguntei hoje se ele ia. O Fusca do Pretinho estará lá.
10: Puta, olha aí pra
12: você
10: galera.
12: Você que quer tirar foto.
10: Festa instagramável.
12: Exatamente, vai estar na frente da balada.
10: Vocês três no Fuca, cara.
9: É, coisa linda,
12: uma
9: né?
12: Uma peça.
10: Não, cara, e a gente áudios, foi pro né, Fuca. Do Ivan, do Da Pena. Áudios do Ivan, do Da Pena, do Palhaço Maionese.
13: Tá, então vou falar mais uma coisa que vai ter.
10: O que que vai ter?
13: Posso falar?
12: Não sei.
13: Vai ter o Mendigo Tequileiro. Vou estar na hora do Mestre. O show do Mestre. Não.
10: Quando tiver o set do Mestre.
13: Se o Mestre votar eu de mexicano.
10: Aí vem.
13: Botando tequila na boquinha da.
10: Aí é
13: da
10: bonito
13: delas.
10: Demais. Aí é bonito.
13: E deles também. Deles também.
10: Hã?
13: Deles e delas.
10: E eu queria dizer. Bom, enfim.
12: Tequila. Eu queria dar tequila pra ele.
10: Aí,
13: não vai.
10: O
13: Sandrinho
10: não vai.
13: Não vai ir. O Xarope não vai ir.
10: Não vai ir.
13: Não dá. Ele vai querer que toque as músicas que ele gosta. Eu gosto de Kelly.
10: O Fetter vai tocar Rick Ashley Back.

0: Surf Boys pro Sandrinho.
1: Everybody!
0: Isso, isso aí.
1: Yeah.
0: E vai ser o ápice.
1: Então assim, ó. Bye.
0: O que é isso?
1: É o Kids on the Block. Bom, pra quem não sabe, vai poder conhecer pessoalmente o Sandrinho, que ele vai dançar no palco nessas músicas, né? Não é verdade, Sandrinho?
2: Vai soltar.
1: Então a gente vai ver, então, o Sandrinho fantasiado.
0: Não, e Sandrinhos que queiram estar com o Sandrinho no palco,
1: que subam. Eu vou comandar o nosso show de Sandrinhos, né?
0: Show de Sandrinhos.
1: Vai ter o prêmio Melhor Sandrinho.
0: O show de Sandrinho.
1: Eu vou apresentar o show de Sandrinho.
0: O melhor Sandrinho da balada.
1: E quem é o jurado é o Sandrinho e o Rafinha são os jurados.
0: Tá bom,
1: pra escolher o melhor Sandrinho.
0: Muito bom, muito bom. É a balada do PB Sabadão, mas um pouquinho antes, e não concorre com a balada do Pretinho, a galera de Bom Princípio, amanhã estarei em Bom Princípio. Amanhã, Moto Morango.
1: Moto Morango.
0: Olha, tu tem que ver o tamanho do palco de tanta
1: atração. Ah, que susto!
0: Não, do palco, nego velho.
1: É só...
3: É show do Inter.
1: Cala a boca, velho.
0: Cala a boca. Moto Morango em Bom Princípio, um evento muito legal. Começa amanhã, vai até o dia 11 no Parque Municipal. E amanhã eu vou estar fazendo um som por lá. Considerações finais e teu voto, Neto Fagundes.
2: Cara, meu voto vai pra Renato Portaluppi.
0: Pô,
2: mandou Renato muito bem Portaluppi hoje, deu todas as informações. Trouxe tudo, parabéns, cara. Um abraço, Renato.
3: Não me perguntes onde fica o Alegrete.
2: Olha aí, vai, homem.
3: Segue o rumo do teu próprio coração.
2: Segui, cara, eu votei em ti.
3: Eu vou votar em ti também.
2: Valeu,
3: uma troca de votos. Eu vou retribuir o voto.
2: Obrigado,
3: Renato. Eu sou teu fã.
2: Obrigado.
1: Tu confia no Neto?
3: Eu confio no Neto Fagundes.
2: Olha aí.
0: Cara, eu acho muito bom isso.
3: Eu assisto Galpão Crioulo.
2: Olha aí.
3: Eu
1: mesmo?
3: Todo domingo.
2: É futebol,
1: é sábado,
2: legal, bom.
1: É sábado,
3: mas eu assisto no domingo na Globoplay.
1: Ah, te fudeu.
0: Agora fudeu, agora fudeu.
2: Muito bem, rapaz.
0: Muito bom.
1: Não tem como ganhar do Renato.
0: Não,
1: Renato é o melhor. Não, Renato, quando ele vem, ele.
0: Tu,
1: ele
0: teu rouba. Voto é no Renato.
1: Eu amo o Renato Portaluppi. Então, também. Renato, eu te amo, tu, Renato.
2: Ah, eu voto em ti, né?
0: Obrigado.
2: Não consigo votar no Renato.
0: tem razão. Faz sentido. É o recado final que eu tinha pra.
1: Eu queria mais um trechinho só do Renato, que eu tenho do NX0.
0: Tá, meu voto vai também no Renato Portaluppi aqui, né? Renato
2: Gaúcho. Ah, eu queria outra do NX0.
1: Não, ou outra música que tu gosta, toque na Atlântida, sei lá, tu gosta que é um reggaezinho.
3: Eu também gosto de Restart.
1: Pô, vai lá então.
0: Quê?
1: O que que tu gosta?
3: Eu gosto de Restart.
0: É mesmo?
2: Pô. É o Renato Porta-Luvas, gosta de Restart.
3: E eu vou esperar. Esqueci a letra.
0: Mas tá concentrado aí.
2: Tá
0: dando uma dura na galera, né?
3: E eu vou te esperar.
0: Tá
3: até
0: certo.
3: Onde você vai. Até onde você... É algo assim.
0: Tá,
1: não entendi. É algo assim. Eu achei que tá cantar Onde Você Vai, Eu Vou Varrendo.
3: Não, essa eu não gosto.
0: Não
1: gosto de molejo?
3: Eu não gosto de molejo.
0: E o futebol aí, Renan?
3: Futebol aí, tô jogando.
0: Tô jogando.
3: No videogame não. Agora.
0: Ah, no videogame.
1: Eu queria ver o nosso Renato com o Rafinha e o Lelê jogando futebol.
0: Ah, eu adoraria.
1: Renato, Porta-Luvas e Rafinha contra o Lelê e a Juju.
0: Eu adoraria. O craque desta edição é Renato Gaúcho.
3: Eu sou o craque mesmo.
0: Tu é o craque mesmo. Eu confio no grupo aqui da galera também.
3: Eu confio.
0: Neto Fagundes, obrigado. A gente volta amanhã, uma da tarde. Querido, amanhã é comigo.
2: Tu vai estar aí amanhã?
1: Escolhemos contigo?
2: Escolhemos
3: comigo.
2: Tu tá ainda, né?
3: No disco?
2: É.
3: O programa é meu.
2: Que eu... Não é o Rafinha? Não, é do Rafinha?
3: Não, Rafinha, nós quebramos o pau.
2: Putz!
1: Vocês estão de bem já.
0: Não, estamos zerados.
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5: Na zona sul de Porto Alegre, atenção, movimentação acima da média no entorno do estádio Beira-Rio, tanto pela Padre Cacique quanto pela Edivaldo Pereira Paiva. Te liga, tem jogo às 7:30 da noite. E outro ponto da zona sul, na Vila Nova, tem bloqueio total na Aquiles Superti, próximo da Monte Cristo, por conta de obras do DEMAI. 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
7: Muito bem, a gente já tá de volta aqui na Atlântida para começar mais uma edição do nosso After na noite dessa quarta-feira aqui na Atlântida. Começa com Benson Boone. O som é Mystical Magical.

a sonzeira do Benson Boone. Esse cara aqui é demais, tem um talento absurdo com a música chamada Mystical Medical. Essa aqui é uma interpolação de um som lá do início dos anos 80, da Olivia Newton-John, com a música chamada Physical.

né? Todo mundo tá ouvindo o som do Chili Peppers com The Super Song, álbum chamado By The Way, lá de 2002. Um ano depois, essa mina que tá de aniversário hoje lançou essa música chamada Teto de Vidro. Parabéns, Pete. Pete desembarca na capital gaúcha em dezembro. Mais uma promoção exclusiva aqui da Atlântida. Fica ligado. Aliás, eu sou aqui pedido de ouvinte aqui pelo @omixilva nas redes sociais. Tamo junto. Obrigado pela sua audiência.

Esse é o After aqui na noite, dessa quarta-feira na Rede Atlântida. Olivia Dean com Man I Need. Teve também Eminem com Rihanna, The Monster. E a gente viu ainda Teto de Vidro com a Pete. Mais um pedidaço de ouvinte aqui pelo arroba Onyx Silva nas redes sociais. A gente vai para o som do Capital Cities. O nome da música chama-se Safe and Sound.

0: é o After aqui na noite da Atlântida. E o som é de Calvin Harris com Will Be Coming Back. Teve também por aqui Capital Cities com Safe and Sound. E a gente começou ainda com o som do Eminem. Teve Peach com Teto de Vidro, Chili Peppers, Bruno Mars, Benson Boone na nossa primeira de hoje aqui dessa edição do After, ao vivo até as 8 da noite para toda a rede Atlântida. A gente tocou por aqui a Peach, ela que está de aniversário hoje, completando seus 49 anos. E uma estrada no rock brasileiro que, ó, vou te contar, meu, tem muita história para contar, muita música boa, inclusive um álbum novo que tá para sair em todas as plataformas no próximo dia 16 de outubro. E hoje, justamente no dia do seu aniversário, ela revelou a capa desse álbum e também a tracklist, as músicas que estarão no álbum novo. Uma delas chama-se Sobremesa, que a gente já tá tocando com antecedência na programação aqui da Atlântida. É a primeira música do álbum da Peach. E claro, para você saber mais informações, você pode acessar o nosso site, o atlantida.com.br, para você ficar por dentro de tudo que acontece no mundo da música. Dia 4 de dezembro, ela desembarca, né, em Porto Alegre, para fazer mais um showzaço de novo na capital gaúcha. Vai ser no Auditório Araújo Viana. E os ingressos, para você que tá afim, você pode encontrar e comprar, né? Tudo a partir do site oficial da Peach. Procura ali. Informações completas no atlantida.com.br. Fica a dica e a gente vai pro nosso show do intervalo. Daqui a pouquinho a gente já volta com mais After e você pode continuar pedindo sua música. Tudo pelo arroba Onyx Silva ali nas redes sociais. A gente já volta.
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8: De volta com o After, agora 23 para as 8.

0: As nossas vidas e o After chegou no seu final com o som do MC de Rael. Levanta e anda! Antes ainda, a gente viu por aqui Youngblood com Low Life, teve Lagoon com o Seu e Só, a gente viu também Marina com Big Up, Vida Leve, e lá no início teve ainda Skank com Ainda Gosto Dela, e a primeira desse bloquinho foi Planta e Raiz, Filho do Leão, mais um pedidaço da nossa audiência aqui pelo arroba Omic Silva nas redes sociais. Vem aí o show do intervalo e daqui a pouco a programação aqui da Noite da Atlântida segue e a gente se encontra amanhã de novo aqui no After a partir das 7 da noite, logo depois do Pretinho das 6 e também às 11 da noite ainda hoje para mais uma edição do My Club, fazendo o aquece da madrugada da nossa audiência em todo o sul do Brasil com música eletrônica. Obrigado pela sua parceria, cuide-se por aí, uma excelente noite de quarta-feira. Valeu! Você ouviu After, de segunda a sexta, das 19 às 20, com arroba o Mix Silva, só aqui. 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
10: Estamos no ar com a melhor vibe do FM pra gente abrir a noite de quarta-feira aqui na Atlântida com muita música na melhor vibe do ATL DJ pra tocar junto com você a festa da Atlântida. Participa com a gente no arroba ATL DJ oficial. Eu vou começar de músicas por aqui com uma versão exclusiva do ATL DJ, a faixa Da Young de Queixa versus Favor.

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3: Vamos chegando com o bloco do Memories pra tocar um pedido da audiência, pedido do nosso parceiro Gilson Groff. Ele pediu a sonzeira do grupo alemão Rio. Inclusive, eles fizeram muitos hits no ano de 2010 e no ano seguinte, em 2011, lançaram essa faixa chamada Miss Sunshine, presença nas paradas de vários países da Europa, que embala esse bloco do Memories aqui na Atlântida.

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Pra gente fechar mais um bloco de músicas do ATL DJ aqui nas Noites da Atlântida. Muito obrigado pela sua parceria. A edição dessa noite vai ficando por aqui. Estaremos de volta na programação amanhã, a partir das 2 da tarde, pra conferir o nosso playlist completo. @ATLDJOficial é o nosso Insta. E pra gente fechar de músicas, eu vou tocar mais um pedido da audiência. A faixa Is That Time, na versão remix de Fisher. Uma ótima noite pra você e até mais.

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